0: Partículas de Amor, Lucas Santana, música dele, Guia Mabis, Preto por Ter, de Itafetá, Raul Mascarenhas, de João Bosco e Aldir Blanc, para Lennon McCartney, Afonsinho, de Lu Borges, Márcio Borges, Fernando Brant.
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0: Agora vindo Zélia Duncan e Moraes, na sequência tem Fagner e Zé Ramalho, Eternas Ondas.

0: Milton Nascimento de Dolores Duran, Noite do Meu Bem, Nelson Valença, dele Amor Covarde, e Fagner Zé Ramalho de Zé Ramalho, Eternas Ondas.
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Agora são 9:36. Nosso boa noite às nossas rádios parceiras, retransmitindo a nossa programação. Vamos ouvir os novos baianos? Brasil Pandeiro.

Aí você ouviu o Chico César e Dominguinhos de Chico César, Deus me proteja. É de Mota, de Bombom e é de Mota Solução e os Novos Baianos de Assis Valente, Brasil, Pandeiro. Diogo Posses e Céu, nada que te diz respeito.

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11: Olá, salve, salve, eu sou Mário Sartorello. Estamos começando mais um Memória Musical aqui pela sua Rádio Nacional. E como sempre, a gente trazendo pessoas interessantes, legais, que estão dando uma passadinha aqui por Brasília, a gente traz para os nossos estúdios para conhecer a sua playlist e conhecer histórias que estão por trás dessas músicas que foram importantes para a sua vida, para a sua carreira. Hoje a gente tem um imenso prazer de receber aqui ele, um dos grandes nomes da guitarra brasileira, vem lá do Pará, que é o Manuel Cordeiro, o mestre Manuel Cordeiro, um dos mestres da guitarrada, multi-instrumentista, arranjador, compositor, já participou de dezenas de trabalhos, está aí lançando um disco solo novo, filho de mãe cavaquinista, pai guitarrista, avô maestro, ou seja, está no sangue toda essa veia musical, e é com ele que a gente vai bater esse papo a partir de agora. Mestre Manuel Cordeiro, muito obrigado por você estar aqui com a gente no Memória Musical na Rádio Nacional.
12: Sartor, querido, obrigado. Eu que agradeço pela oportunidade de poder falar da carreira, da história. E é bom que tenha um programa assim que nos dê essa oportunidade da gente comunicar, de contar a história, porque às vezes são tão rápidas e eu acho legal esse papo de saber da história, de como as coisas aconteceram e tal, e como acontecem.
11: É, e saber as histórias.
12: É, ah, né? Tô feliz.
11: Quem influenciou. A gente vai começar com um violão. Colunista maravilhoso de Lermano Reis.
12: Fantástico.
11: Com a música Abismo de Rosas. Por que que você traz essa música pra gente começar o Memória Musical hoje, Manuel?
12: Abismo de Rosas, eu aprendi a tocar quando eu tinha 11 anos de idade, meu pai me ensinou. Foi a primeira música que eu aprendi a tocar, ainda em Macapá. Então, achei bem legal falar dessa música. Pra mim é o começo, representa o começo. O Tio Germano é um violonista que na época era referência, ele ainda é referência.
11: Sim, claro.
12: Aquele timbre limpo dele, tocando limpo, composições fantásticas. E a Abismo de Rosa é uma lembrança do começo de tudo na minha carreira, do meu pai, da minha família, de Macapá e tal. O Tio Germano Reis é um cara assim, que é referência para todo grande violonista na época. E hoje também eu vejo grandes violonistas da atualidade tocando Tio Germano, o Sebastião Tapajós, o próprio. A galera toda atual fazendo essa reverência, porque ele era um grande instrumentista e um grande compositor. E o Tio Germano é uma grande referência e eu agradeço por ter começado por aí, que começou bem.
11: Muito bom, então. A gente começa o Memória Musical hoje batendo esse papo com o mestre Manuel Cordeiro. Aqui com a gente, com Dilermando Reis. Vamos relembrar aí essa música Abismo de Rosas. Já lembrando, Seu Manuel lá, pequenininho, já aprendendo a tocar no seu violão em Macapá, né?
12: Em Macapá, com 11 anos de idade.
11: Vamos ouvir?
12: Vamos.
11: Vamos lá, então.
12: Delícia.

0: Bom, ouvimos então o Abismo de Rosas com o Dilermando Reis, abrindo a playlist do nosso convidado de hoje, o mestre Manuel Cordeiro, que está aqui com a gente. Manuel, você já falou aí então nessa primeira música do seu pai, né, que te ensinou as primeiras notas do violão com essa música. Agora você traz uma música do Paulo Sérgio, né? Muda um pouco o estilo com Quero Ver Você Feliz. Conta pra gente essa história.
1: Gente, essa história é muito emocionante pelo seguinte. Quando eu completei 15 anos, a Rádio Difusora de Macapá tinha um programa, Carnê Social, que anunciava os aniversariantes, as cartinhas que o pessoal mandava para lá. Por isso que eu entrei na saudade agora, eu fiquei emocionado, veio um filme na minha cabeça. Então, quando eu completei 15 anos, a minha mãe colocou Hoje os Passarinhos Amanheceram Cantando, Mais Feliz Que Aniversário e tal e tal. Sua mãe, que muito lhe ama, lhe dedica a música Eu Adoro Ver Você Feliz. Um brega na época, considerado brega.
0: Paulo Sérgio.
1: Na época eu era um garoto metido a CDF, primeiro aluno da classe e tal, tocava bossa nova e tal. Era meio de lado com brega. E quando eu cheguei na sala de aula, o pessoal, pô, cara, tua mãe botou um brega pra ti e tal. E eu fiquei assim, entrei na pilha. Cheguei em casa, mamãe, a senhora colocou um brega pra mim. O que, meu filho, que você tá falando? Você não gostou? Deixa eu lhe falar uma coisa. A música que eu mais gosto no mundo atualmente é essa música. E eu dediquei pra você. Se você não gostou, o problema é seu.
0: Cara, ela fala, hein?
1: E aí tá. E minha mãe morreu muito nova. Eu tinha 15. Quando eu tinha 18, ela morreu.
0: Olha só.
1: E quando eu comecei a gravar a música, eu me lembrava dessa cena e tinha vontade de pedir desculpa. E não tinha oportunidade, que não dava mais tempo. Ela tinha morrido com 37 anos.
0: Nossa.
1: E quando foi com 20, eu fui gravar um disco. Tinha um breca. Do Piripiri. Chamei o Piripiri. Vem cá, mano. Bora fazer um super disco pra ti. Ninguém entendeu nada. E eu fiz esse disco pro Piripiri, que graças a Deus deu certo. Como um pedido de desculpa pra minha mãe. Do quanto que preconceituoso e burro eu fui. E hoje, 70 anos de idade, até hoje, quando eu toco um brega, quando eu toco uma canção popular, me vem um sentimento de que uma pessoa me disse, a música que eu mais gosto, que quem sou eu? Uhum. Pra dizer que uma pessoa tem que gostar ou não gostar, né? Então, por isso que eu tenho o maior carinho com brega, que eu acho assim, uma expressão legítima da alma de uma pessoa. É. Adoro Gilbertina, se estivesse viva hoje. Mas ela tá ouvindo.
0: Com certeza. Então vamos dedicar pra ela.
1: Vamos.
0: Quero ver você feliz com Paulo Sérgio. Aqui a segunda música da playlist do Manuel Cordeiro, que tá aqui com a gente contando suas histórias maravilhosas. Vamos ouvir.

0: Ouvimos então o cantor Paulo Sérgio com Quero Ver Você Feliz aqui no Memória Musical. Manuel Cordeiro com a gente, contando suas histórias. Manuel, a gente ouviu o Dilermando Reis, depois Paulo Sérgio. Agora a gente traz pra gente o Santana. Claro, na sua referência é do Carlos Santana, com a música Samba Parti, um dos grandes sucessos do grupo, né? Por que que você traz essa música pra gente?
1: Samba Parti pra mim é uma música muito, muito especial. Que quando eu comecei a tocar guitarra em banda de baile, comecei tocando violão com o papai, com 12, 13 anos. Com 13 anos eu entrei para uma banda de baile. Banda de baile é uma escola maravilhosa. Sim. Porque você toca todos os estilos de música, você tem contato com todo tipo de arranjo, de interpretação, e isso vai ficando como um certo capital musical para ti. Quando tu vai fazer o teu rolê, tu aplica aquelas coisas que tu aprendeu.
0: Uhum.
1: Samba Parti, eu ouvi, fiquei maravilhado com a música. Era guitarrista de uma banda chamada Os Inimitáveis, lá em Mato, rapaz, eu vou tocar essa música igual o Santana. Cara, mas de tanto ouvir, furou um disco. Então essa música, ela é cheia de referência. Tem até umas traves que o Santana dá aqui, ó, porque aquele improviso dele é uma coisa muito genial, sabe? E eu fiquei com aquele negócio, aquele timbre maravilhoso. A mão esquerda, a interpretação de mão esquerda dele, como ele faz as ligações, as ligaduras, as intensidades com que ele... Isso pra mim ficou assim, na minha cabeça, eu quero ser o Santana. Mas eu acho que o Santana foi assim pra mim uma inspiração sonora. De como você respeita uma melodia, como você respeita uma interpretação. Então Samba Parti pra mim é uma música muito emblemática da minha vida.
0: Muito bacana, então a gente segue o Memória Musical aqui com o mestre Manuel Cordeiro, com Santana e a música Samba Parti. Curte aí, pode aumentar o som do seu rádio aqui,
1: pode
0: vale
1: aumentar,
0: a pena.
1: Pode aumentar, vai valer a pena.

0: Ouvimos então o Samba Partir com o grupo Santana, memória musical.
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0: Manuel Cordeiro com a gente contando suas histórias, já falou da influência aí do Santana, né? Dessa guitarra do Carlos Santana. Vamos seguindo na sua playlist, Mestre Manuel, agora com o Curiaú.
2: Curiaú é um quilombo que tem na Amapá, ainda nos moldes que ele foi criado há cento e poucos anos atrás. Quando eu fui fazer meu segundo disco, eu pensei em homenagear o Amapá, a minha terra. Eu fui lá, fiz até um clipe, né, dessa música, em que tem um ritual africano que quando vai nascer uma criança, uma mulher está esperando um bebê, fica todo mundo esperando a hora de comemorar para tomar uma, para comer e tal. E uma criança sai, quando o bebê nasce, a criança sai na tribo avisando, nasceu, nasceu, nasceu, nasceu. Então eu fiz esse clipe, eu achei muito interessante. Bom, mas Curiaú é um batuque. Eu chamo guitarrada de batuque, que é uma coisa que eu não vou lançar por aí. Porque tá a guitarra com espírito de guitarrada, mas a base toda calçada por um batuque. Batuque é um ritmo africano, né? No Amapá tem muito batuque, tem também o marabaixo, né? O marabaixo é o sofrimento do negro. Ele conta, ele narra o dia a dia, o que aconteceu e tal. E o batuque é a festa. Então, na verdade, Curiaú é homenagem ao quilombo do Curiaú. É uma guitarrada de batuque.
0: Então vamos ouvir aqui agora o Manuel Cordeiro com Curiaú. É a quarta música da...

0: Memória Musical, Rádio Nacional, estamos conversando com Manuel Cordeiro, que está contando suas histórias, trazendo suas influências. Muito bacana, Manuel. Aí a gente vem agora com Asfalto Amarelo, que também é um tema seu, que foi tema de um filme, né? O Pequeno Segredo, é isso mesmo?
1: Sim.
0: Conta pra gente.
1: É isso. Bom, essa música surgiu... Fui gravar um disco, não sei se eu vou contar.
0: Eu fui gravar, fiquei curioso agora.
1: Fui gravar um disco em Manaus de um artista de lá e tal. E os músicos disseram: seu Manuel, amanhã a gente vai trazer material pra você tomar um café. Café legal, do jeito que a gente quer de operação. Eu fiquei lá esperando, eles demoraram, os meninos. O pessoal da banda, da bateria, vai. 10 horas da manhã eles chegaram. Eu aborrecido, né? Chegaram contando uma história. Você não sabe o que aconteceu? Lá vem uma aplicação. Aí. Sim, cara, o que foi que aconteceu? Foi assim, a gente passou na feira, comprou um bocado de cuscuz, coisa. Botamos na mala do carro, só que furou o pneu do carro. Furou o pneu do carro, a gente teve que tirar tudo, botar em cima do carro pra pegar o socorro. Step. Trocamos e tal. Só que quando a gente foi arrancar, a gente esqueceu que tava em cima. Os cuscuz derramou tudo e ficou tudo amarelo o asfalto. Você não tem vergonha, não, pô, de aplicar um negócio desse? Bom, eu tinha acabado de fazer uma música. E eu tenho o hábito de fazer uma música e não colocar título. O Felipe brinca comigo: pai, a primeira coisa que a gente faz, meu filho, eu não sei fazer assim. Bom, coloquei, gravei essa música. Essa música me deu muita felicidade. Ela participou de um filme chamado Pequeno Segredo. É uma história linda. E o diretor foi com a minha cara, grande diretor, deixou aqui quase um minuto de cena a gente tocando no filme. E esse filme foi indicado para representar o Brasil no Oscar de 2016. Olha, aí eu fiquei muito... E também eu tava produzindo o disco da Fafá e mostrei para ela essa música. Essa música é linda, se tivesse uma letra, gravaria no meu disco. Aí o Felipe tava comigo: pai, quem é bom de letra é o Zeca Baleiro. Cadê o telefone do Zeca? Zeca, olha, tô te mandando um MP3 aí de uma música chamada Asfalto Amarelo. O que é Asfalto Amarelo? Aí a Fafá já entrou. É, a poeira da Transamazônica.
0: Já mudou.
1: Pra 20 minutos depois, o Zeca Baleiro já mandou a letra. Então, fizemos a música, a Fafá de Belém gravou também no disco dela. E aí, nesse disco da Fafá, era um disco comemorativo de 40 anos de carreira. E nós ganhamos todos os prêmios. Em 2016 ganhamos o melhor disco, né? Melhor produção, melhor disco. Em 2017, eu acho. E a Fafá ganhou o melhor intérprete. E ela concorreu com Ângela e Elza, que eu achei que não ia dar. Mas foi muito legal. Então Asfalto Amarelo, pra mim, é uma música que me deixa muito feliz. Tanto instrumental, como com a Fafá cantando.
0: Certo. E agora, Asfalto Amarelo, então foi lá... Lá daquele lá, pessoal, mano, que esqueceu o cuscuz em cima do carro.
1: Em cima do carro. Aí arrancaram, derramou aquele monte de cuscuz. Maestro, nós olhamos pra trás, o asfalto tava amarelo. Capaz de ter me tirou.
0: Que história. Então...
1: Não, mas foi isso mesmo.
0: Então vamos ouvir.
1: Bora.
0: Asfalto Amarelo aqui na versão instrumental.
1: Na versão instrumental.
0: Manuel Cordeiro, claro, na guitarra. Muito legal. Vamos ouvir.

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1: A gente segue aqui com Memória Musical. Mestre Manuel, vamos lá então. Agora você traz uma música que foi um lançamento recente de um grande encontro, você com o Beto Barreto, do Baiana City, do Pupilo, e gravaram o disco Estado de Espírito. E você traz a música Pelo Caminho. Fala pra gente desse trabalho. Muito, muito bacana, né? Ficou muito bonito.
2: Eu amo esse trabalho, eu amo esse trabalho. Ficou uma coisa assim muito legal. A nossa relação com o Beto, eu já vinha olhando o Beto, ouvindo o Beto, conversando com o Beto, mas a gente nunca tinha se enveredado para fazer algum trabalho musical junto. Um dia ele me mandou uma melodia, disse assim, eu queria que você gravasse uma guitarra e tal. Eu gravei, ele gostou. Vou fazer um disco, eu só pensei, dá sentido para deixar gravado, né? Porque a gente nunca sabe. Começamos a fazer esse disco. Começamos com essa música. Ele gostou da música, também gostei. E essa música, curiosamente, ela também tem duas gravações. Tem essa que a gente vai ouvir do Estado de Espírito, mas tem também a do Baiana System, cujo nome é Palheiro. Uhum. É. Bom, então começamos a fazer essa música, esse disco, começamos eu e Beto primeiro. Começamos a distância de Salvador, eu em Belém.
1: A guitarra paraense e a guitarra baiana.
2: A ideia era essa.
1: Que bacana, né?
2: Sabe, fazer essa,
1: esse encontro.
2: Esse encontro. Em determinado momento, a gente sentiu falta de percussão, ou de banda. Não, banda não, bora pensar em percussão. Pensava no Pupilo, que o Pupilo é um cara genial.
1: Sim.
2: Liga pro Pupilo, o Pupilo topou. Aí, o nome do disco. Aí me veio na cabeça o seguinte, cara, o Beto é da Bahia, o Pupilo de Pernambuco, eu sou do Pará. São três estados potentíssimos. E a gente junto dá um quarto estado. Estado de espírito.
1: Muito bom. Agora dá pra entender.
2: É mesmo um estado de espírito bem legal.
1: Maravilha.
2: É uma coisa quando você reúne o estado de espírito baiano, o estado de espírito pernambucano, o estado de espírito paraense, dá um estadão de espírito.
1: Que legal, que grande encontro foi esse. Então, vamos ouvir aqui Manuel Cordeiro, a guitarra, na guitarra, no Beto Barreto na guitarra baiana e o Pupilo em Pelo Caminho, que faz parte do disco Estado de Espírito. Se você ainda não conhece, pode ir nas plataformas aí, ouça, que tá muito bacana.

0: Ouvimos Pelo Caminho, Manuel Cordeiro, Beto Barreto e Pupilo, disco Estado de Espírito.
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0: Esse é o Memória Musical, Mestre Manuel Cordeiro. Estamos chegando quase ao final da sua playlist, tem muita coisa legal ainda. Agora você vem com Lambada com Farinha, uma parceria com Felipe Cordeiro, sim, seu filho, que é um grande parceiro, né? E muitas coisas vocês fazem juntos.
2: É.
0: Por que que você trouxe, então, para representar essa parceria com Felipe, Lambada com Farinha?
2: A gente lá no Pará, tudo que a gente fala assim, que a gente gosta muito, come com farinha. Então, Lambada com Farinha, que a gente adora lambada e tal. Em 2010, contar a história rapidinho, né? Em 2010 eu tinha resolvido parar de tocar. Fui embora pra Macapá, comprei um terreno e ia criar peixe.
0: Mesmo?
2: Aí o Felipe me ligou: pai, eu queria fazer um disco. Meu filho, eu acabo de te formar agora, faz um concurso, tá com esse negócio. Não, pai, me dá até 30 anos pra tentar. Tá. Mas meu filho, que disco você quer fazer? Então, pai, eu quero fazer um disco que faça um elo entre a Alípio Martins e a Rico Barnabé. Eita, eu disse só comigo, essa é louca demais. Filho, que elo é esse? Me explica aí.
0: Que elo perdido aí?
2: Que elo perdido é esse? Ele percebeu que eu tinha ficado agoniado, ele me explicou, achei legal e tal. Aí eu vim fazer esse disco e ter essa faixa Lambada com Farinha, que ele tinha dito que ele fez essa faixa, ela tinha começado essa lambada, pra brincar mesmo com essa história, que a gente gosta de lambada como gosta de farinha, como conta com farinha. Então foi isso, fez parte do primeiro disco dele, essa música foi muito bem.
0: Não,
2: uma
0: é
2: música
0: legal,
2: representativa, durante muito tempo ficou nas paradas. E esse trabalho foi legal, cara, porque eu tava resolvendo parar de tocar e tal. Eu tinha feito muitos discos, mas tocando teclado. Nesse disco ele pediu: pai, eu quero que você faça com guitarra. Meu filho, faz muito tempo que eu não toco guitarra. Toquei guitarra lá atrás, quando eu comecei, depois eu fui pro Banco do Brasil. Quando eu saí do Banco do Brasil, que eu voltei a tocar, já voltei tocando teclado, porque tinha um guitarrista chamado Barata, que foi meu melhor de todos, que era meu irmão. Eu disse: pô, deixa o moleque tocar guitarra aí, que eu vou de teclado aqui. Então eu voltei a tocar guitarra nesse disco do Felipe.
0: Olha, que legal.
2: Né? E aí, quando eu acabei de gravar o disco com ele, pegou: pai, e agora? Como é que vai ser? Você vai precisar tocar comigo, porque como é que vai rolar essas guitarras?
0: Ele já estava... Já era uma estratégia dele.
2: É, já era estratégia.
0: Voltar a tocar.
2: E aí, essa convivência foi maravilhosa, porque o Felipe ouviu tudo. Ele chegou em determinado momento e disse assim: pai, eu ouvi tudo que tu precisava ouvir. E vou te falar, nós ficamos 3 meses conversando sobre música eletrônica, música do leste europeu, música das periferias da Argentina, da Bolívia, da Venezuela, do Miami e tal. E aí foi ótima essa relação, porque eu fiz com ele um workshop que jamais eu faria espontaneamente. Eu não ia ficar tentando entender a lógica da música eletrônica por meu próprio interesse.
0: Uhum.
2: Eu comecei a querer entender para poder dialogar com ele, para transversalizar com ele a relação.
0: Claro.
2: Isso me fez muito bem, porque eu abri a cabeça para a sonoridade eletrônica e eu posso fornecer para ele eventual fundamento que ele precise para formatar as ideias dele.
0: Perfeito, né?
2: Aí ficou muito legal.
0: Parceria perfeita.
2: Aí quando foi em 2012, 2013, ele disse assim, você rapidinho: bora fazer um disco, porque já do Combo Cordeiro, porque já tinha muita coisa do Felipe Cordeiro, muita coisa do Manuel Cordeiro, mas já tinha um terceiro produto. E a gente resolveu fazer o Combo Cordeiro. E o Combo Cordeiro foi uma coisa que deu muito certo. A gente foi tocar na Copa de Moscou,
0: que legal,
2: em 2018 e tal. É uma parceria que a gente mantém até hoje, que eu adoro. Mas a Lambada com Farinha foi uma coisa muito legal, muito interessante.
0: Um salve aí pro Felipe Cordeiro também. Aqui vamos ouvir Lambada com Farinha, Manuel Cordeiro, Felipe Cordeiro. Essa é a 8ª música da playlist do Manuel Cordeiro, hein? Tem mais duas coisas super legais. Segura aí que vem coisa boa.

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0: Tivemos então Lambada com Farinha, Manuel Cordeiro, Felipe Cordeiro aqui. Chegamos à penúltima música da playlist do nosso convidado, o mestre Manuel Cordeiro. Aí, Manuel, você traz aí o seu encontro. Você já teve encontro com Bahia e Pernambuco, né? Agora você tem um encontro com o Distrito Federal, a galera do Lambada da Serpente, Ramiro Gala, São Andrade, e a música Zuc da Serpente. É isso mesmo? Conta pra gente aí.
1: Eu estou muito feliz com as parcerias aqui de Brasília. Antes de falar da Lambada, deixa eu falar nesse meu disco de Dom Norte. Tem também uma outra parceria com um artista aqui de Brasília, que é Emília Monteiro.
0: Emília Monteiro.
1: Que tem uma raiz de amapaenses, onde eu me criei e tal. Então a gente tem essa
0: ligação.
1: Essa ligação. Bom, a Lambada da Serpente é uma lambada assim que... Eu adoro lambada. Eu acho que a gente ajudou muito a formatar essa junto com o Pinduca e o Alipe Martins. Eu acho que a gente arrumou a lambada e colocou para frente. Bom, o Fernando, ele, a gente é amigo, conversa muito.
0: Fernando Rosa. Senhor F.
1: Senhor F.
0: É isso.
1: Ele chama de vista Senhor F.
0: Senhor F.
1: O gaúcho mais nacional.
0: É, do mundo.
1: Do mundo, ele. Bom, o Fernando falou pra mim, disse, cara, você tem que ouvir Lambada da Serpente. Esquerda, é uma banda que tem aqui um duo de garotos que faz umas experimentações super legais com instrumentações eletrônicas. E eu tenho esse chamego com música eletrônica de querer fazer. Tá, vou ouvir. Aí um dia eu puxei um arquivo, ouvi, adorei a sonoridade do menino. Aí quando eu estive aqui há uns 2 meses atrás, pedi pra encontrar com eles, encontramos e armamos bora fazer, bora. Eu tava numa correria pra fazer o Te Dou o Norte, que é esse disco último. E aí a gente fez essa música pela internet. Eu mandei o que eu tinha lá, eles gravaram aqui, mandaram de volta e tal, depois foi pra mixagem. Cara, e o resultado eu adorei, porque ficou um Zuc Lambada, né? Porque lambada, na verdade, são várias aquelas coisas juntas, é um conjunto de ritmos, de levadas, que tudo é lambada. Nesse disco eu estou muito feliz com o resultado, porque era exatamente aquilo que a gente imaginava que fosse dar. As pessoas têm gostado muito. Soa como uma coisa nova, um frescor, sabe? É uma lambada, mas é uma lambada atual, moderna, uma lambada muito legal. Eu estou muito feliz com isso e quero fazer mais. A gente já está tramando coisas para frente.
0: Que bacana.
1: Fazer um feat, fazer talvez um EP juntos, porque eu acho que vale a pena.
0: Que legal, muito bom. Vamos ouvir então Zuc da Serpente com Lambada da Serpente aqui no Memória Musical.
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0: Ouvimos Zuc da Serpente com o grupo Lambada da Serpente, a participação do mestre Manuel Cordeiro. Manuel, estamos chegando à última música da sua playlist. Aí você reservou pra gente uma música sua, que é conhecida, Lambada Desumana.
1: É,
0: né? Já é um hit aí do seu repertório, mas aqui numa versão muito interessante com a Orquestra Amazônia Jazz Band. Uau, hein? Que ficou muito bonito também.
1: Poxa, essa versão eu tinha feito para um filme chamado Pará Caribe, de um diretor paraense chamado Marco André. Eu achei muito legal como soou, né? A orquestra tem esse perfil de perceber o swing do Caribe, e a gente veste muito em pesquisa do Caribe, porque eu acho que a lambada, a música da Amazônia, tem muito a ver com o Caribe.
0: Uhum.
1: Né? Pela proximidade, é mais fácil você pegar uma rádio do Caribe do que uma rádio do Sudeste ou do Sul, por exemplo. Então, essa fusão é natural entre Pará e Caribe. Então, esse filme do Marco André trouxe vários artistas para fazer esse elo, para fazer esse encontro. E aí, quando eu fui fazer esse disco, eu disse, poxa, vou fazer uma versão para disco. E o resultado final ficou assim uma coisa deliciosa, cara. Tava muito nervoso, porque é engraçado, cara, você, por mais acostumado que esteja, mas quando você vê uma orquestra daquele tamanho, tocando com tanto
0: peso, né?
1: Sente o peso. Cara, peso da camisa. O jogador sente o peso da camisa.
0: É, eu senti, camisa 10 da seleção.
1: Senti o peso da camisa, cara, tem uma hora lá, porque é muito grande a sonoridade. Fica abrangente demais.
0: Uhum.
1: Então, eu tô muito feliz de ter essa gravação do disco com a Orquestra do Jazz Band, e te dou um norte. É mais que um disco para mim, é um motivo para ficar conversando sobre música popular brasileira feita na Amazônia, que é uma música que precisa assumir um protagonismo. Porque não é mais a coisa exótica da Amazônia, não. É música boa, mano. É música muito legal. O carimbó, o batuque, o merengue, a lambada, tudo feito na Amazônia, tem um tempero próprio, né? Casa da região.
0: É, uma...
1: Sabores da água doce, florestas.
0: Uma outra forma de você enxergar.
1: É.
0: De você fazer música, de você viver a sua cultura, né?
1: Então, por isso que eu digo que a música popular brasileira feita na Amazônia é uma música capaz de nos tornar protagonistas da nossa própria história.
0: Com certeza, não tem a menor dúvida. É uma riqueza incrível, é uma maravilha.
1: A comida da gente, o nosso povo.
0: Que legal. Vamos lá, então, a gente encerrando a playlist do mestre Manuel Cordeiro com Lambada Desumana, aqui nessa versão com a Orquestra Amazônia Jazz Band. Vamos ouvir.

0: Bom, tivemos aí Lambada Desumana, Manuel Cordeiro, Orquestra Amazônia Jazz Band, encerrando a playlist dele, que esteve aqui com a gente, trazendo pra gente tanta curiosidade e falando de coisas assim que apontam para um futuro da música brasileira. Manuel Cordeiro, muito obrigado por você estar aqui com a gente, ter aceitado o nosso convite e compartilhado, né, com os nossos ouvintes as suas histórias.
1: Sartor, querido, muito obrigado pela oportunidade. Há algum tempo já queria vir aqui, as pessoas me diziam que era interessante, e é. Sabe, você se preocupar, ter essa preocupação da história, porque se você conhece a história, você tem mais propriedade de... Eu acho legal isso. Então eu quero te agradecer de coração uma oportunidade de estar aqui, aos ouvintes da Rádio Nacional, do programa Memória Musical. Um grande beijo e até breve.
0: Até breve, os microfones estarão sempre abertos aqui para Manuel Cordeiro e toda essa legião de artistas da música feita no norte do país, mas que é a música brasileira.
1: Com certeza.
0: Não é?
1: Ou só.
0: É isso aí, eu vou ficando por aqui. Eu sou Mário Sartorello na produção e apresentação do programa. Também aí na sonoplastia do meu querido amigo Messias Melo. E é isso, a gente volta na próxima semana com mais um Memória Musical. E para você, um grande abraço. Até lá.
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2: 11 horas e 2 minutos. Ouvindo agora Malandragem com Cássia Eller.

Aí você ouviu De Onde Vem o Baião, Gilberto Gil, Bebete Vambora, Clara Morena, Escova de Jorge Benjor e Malandragem, Cássia Eller, de Roberto Frejá e Cazuza. Em rede, através da nossa Rádio Nacional da Amazônia, também do Alto Solimões, obrigada a vocês na sintonia da nossa programação. Tereza Cristina, Grupo Semente, Quando Bate uma Saudade.

0: Aí você ouviu Somos Todos Iguais nesta noite, Ivan Lins, dele e Vitor Martins. Ébano Luiz Melodia, Quando Bate uma Saudade, Tereza Cristina, Grupo Semente, de Paulinho da Viola.
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0: 11h26, Gal Costa.

0: Várias queixas, você ouvindo Gilson, Diafro Joe, Germano Meneghel e Narcisinho Santos. Antes, Diana Sisten de Russo, Passapulso Invisível e Flávio Venturini de Loborges, Márcio Borges, Fernando Brant para Lennon e McCartney.
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0: Agora a gente ouve Aline Calixto, Saber Ganhar. Na sequência tem Cato, Depois de Amanhã.

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1: Bom demais ter você aqui com a gente, ouvindo o melhor da música brasileira na nossa Rádio Nacional. Vamos começar com Simone, Encontros e Despedidas, de Milton Nascimento Fernandes.

0: Jorge Benjor e Caetano Veloso, Yves Bruxelles de Jorge Benjor, Pedro Miranda, Meio Tom de Rubinho Jacobino. Vamos ouvir Funk como Legusta, versão de Roberto Neves, 16 toneladas.
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Amelinha, de Geraldo Azevedo, Dia Branco. Cássia Eller, de Caetano Veloso, Soneguinho. Flávio Venturini, de Beto Guedes e Ronaldo Bastos, Amor de Índio.

0: Vinícius Cantuária, na canção de Vinícius, Céu dela Rainha.
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0: Agora tem Leila Pinheiro, Serra do Luar, de Walter Franco.

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1: Agora tem Marisa Monte, bem leve, de Marisa e Arnaldo Antunes.

Roberta Sá, Sem Avisar, de Vanderlei Monteiro. Raul Seixas, dele, Ouro de Tolo. 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Beto Guedes, Quando Te Vi, de Meredith Wilson e Ronaldo Bastos.

Gilberto Gil, Parabólica Mará, de Gil, Martinho da Vila, Na Aba, de Ney Silva, Paulinho Correia e Trambique. Márcio Faraco, O Tempo, de Márcio Faraco.

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Paralamas, Saber Amar, de Herbert Viana, Milton Nascimento, Outro Lugar, de Helder Costa. Vamos ouvir Chico César, dele, Estado de Poesia.

0: Maria Bethânia e Omara Portuondo só vendo que beleza de Rubens Campos e Henricão. Zé Cabaleiro e Elin Oléria, Homem Só, de Zé Cabaleiro.
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0: Rádio Nacional com Luiz Melodia e Jardes Macalé, Negra Melodia, de Macalé e Olí Salomão.

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1: Rádio Nacional trazendo para você que gosta da boa música brasileira, Vanessa da Mata e Baiana System. Gente feliz.

0: Seu Jorge dele, São Gonça, Gal Costa de Sérgio Brito, Epitáfio.
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0: Nessa sequência tem Mariana Leporassi, Berimbau de Baden-Powell e Vinícius.

Célia Duncan e Moraes de Zé e Christian Noyens, Paula Lima de Jorge Benjor, Meu Guarda-Chuva. Maria Bethânia de Guilherme Arantes, Brincar de Viver.

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2: Programação para quem gosta de boa música, da boa música brasileira. Vamos ouvir na Rádio Nacional, Leila Pinheiro, pela Ciclovia, de Marcos Valle e Jorge Versilo.

Gonzaguinha, o homem falou de Gonzaguinha. Tia e Toquinho, Suíte Jardim do Tia. 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Céu, Ronco da Cuíca, de João Bosco Aldir Blanc.

0: Jade Macalé e Frejade, Jade Silvio e Oli Salomão, Mal Secreto. Márcia Castro, Atalhos, Dela e Arruda.
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0: Agora Rosa Passos, Açaí de Djavan.

Amelinha Frevo Mulher, do Zé Ramalho. Meio Tom, Pedro Miranda, de Robinho Jacobino. 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Daniela Mercury, Você Não Entende Nada, de Caetano Veloso.

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1: Rádio Nacional, trazendo para você o melhor da música brasileira. Martinália, Samba 2, Marcelo Camilo.

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Criolo Chocolate de Tim Maia, Alceu Valença, Cabelo no Pente de Alceu e Vicente Barreto. Rádio Nacional trazendo para você que gosta da boa música, Maria Gadu, Rapt-me Camaleoa de Caetano Veloso.

Luciana Mello, Cid Djavan, Caetano Veloso dele, Outras Palavras. 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Fátima Guedes, O Silêncio das Estrelas, de Lenine, Dudu

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1: Olá, ouvinte nacional, muito bom dia. Agora em Brasília, 5:02. Hoje é quarta-feira, dia 23 de setembro de 2026. A partir de agora, a comunicação de Milton Rocha na sua companhia com o melhor da música brasileira. Na operação de áudio comigo, Graciara Farias. E a programação musical é de Leila Sena. E hoje, como sempre, começamos muito bem com Lenine, Ninguém Faz Ideia.

5 horas e 5 minutos, essa central de rádio notícias de Itatiba para mais 35 cidades, pelo AM 1420, 4524-0003, 4524-1594, você liga, você pede, você faz a nossa programação do jeito que tanto gosta. Muito bom dia, Itatiba, muito bom dia a todos da região, estamos aqui sim para melhor lhe atender. Peça seu sucesso, peça sua música nessa madrugada de quarta-feira, hoje, 23 de novembro de 2026. Muito bom dia, Itatiba, muito bom dia a todos da região. Ligue, peça, confira a tua música. Muita música, a sua participação e, claro, nós vamos com você até às 6 da madrugada. Vamos de música. Vamos de sucesso aqui na Rádio que Toca. 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Muito bom dia a todos, muito bom dia, uma ótima quarta-feira. Estava falando com a nossa amiga Janaína, já estamos escolhendo a música, ela pediu sucesso e vai ouvir. E a gente estamos aqui sim para melhor lhe atender. Muita música, muito sucesso, infelizmente uma notícia triste, né? Rick Solo realmente faleceu, foi encontrado o helicóptero desaparecido e Rick Solo, infelizmente, já estava sem vida. Ele e os 5 integrantes, infelizmente, não houve sobreviventes no voo. Rick Renner é uma dupla sertaneja formada por cantores Rick e Renner, ativa há cerca de 40 anos. Foi uma das mais relevantes músicas sertanejas românticas do país. Sucesso que praticamente todo pai e mãe toca em debutante, filha. Sucesso estrondoso, é o hino das debutantes praticamente. Infelizmente, Rick Solo falece em 2026. Período de atividade de 86 a 2010, de 2012 a 2015 e de 2018 a 2026. Como era uma empresa, Rick era o dono da empresa e Renner era empregado, por isso tem períodos que Rick cantou apenas solo. Rick, então, falecido, a carreira iniciou em 86 em Brasília, enquanto o primeiro álbum foi lançado em 92. O sucesso nacional com o álbum Mil Vezes Cantarei, especialmente com Ela É Demais, nos anos 2000. Rick Renner se destacou com canções como Moleca, Nos Bares da Cidade, Só Pensando em Você, Eu Mereço, Credencial e Filha. Na década de 2010, a dupla passou por hiatos ocasionado por diferenças criativas e por problemas pessoais envolvendo o cantor Renner, o que fez com Rick investir em sua carreira solo e trabalhar com outros músicos. Em 2018, Rick Renner retornou às atividades e lançou o álbum Seguir em Frente, esteve em atividade até 2026. Infelizmente, um acidente de helicóptero tirou a vida do Rick. Vamos atendendo então nossa amiga, vamos atender a Juliana, pediu e confere sucesso de Rick Renner. A gente vai conferir sucesso de, pegando aqui, Cara de Pau, acho que um dos maiores sucessos da dupla, sem dúvida alguma. Vamos de Cara de Pau e Filha, é a nossa pequena homenagem à dupla sertaneja Rick e Renner.

Tá aí, conferimos dois grandes sucessos da dupla sertaneja Rick e Rene. Infelizmente perdemos o Rick, mas claro, o trabalho sempre ficará em nossas mentes com toda certeza. Muito sucesso, muita música na sua central de rádio e notícias. Muito bom dia para todos nós. Vamos seguindo com Sertanejo CRN. 45240003 45241594. Você liga, você pede, você confere o seu sucesso. Peça para nós. Vamos atender nossa amiga Flávia. Ligou para cá e vai ouvir lá do Itatiba Country. Quer ouvir e vai conferir sucesso de Roberta Miranda. Corajosa, música mais recente de Roberta Miranda. Na sequência, Roberto e Meirinho, Lágrimas. Vamos de música, vamos de sucesso. 5 horas, 20 minutos. Vamos lá, de música.

5h28. Muito bom dia, Itatiba. Muito bom dia a todos da região. Epa, quase caiu a previsão do tempo aqui. Agora sim, peguei a folhinha. Vamos dar uma olhada na previsão do tempo do Climatempo para a nossa cidade de Itatiba. 5h28, esperando o servidor entrar para poder imprimir a folha. Nem precisa imprimir, já vamos direto na tela. 16 graus no momento, sensação térmica de 13 graus devido aos ventos. Hoje, tempo chuvoso com temporal de manhã e à noite para com muitas nuvens. Então, ó, manhã e tarde chuvoso, à noite sem chuva. Mínima 13, máxima 17, 33,2 milímetros de chuva, ocorrência de 96%, ou seja, vai chover. Pressão em 1016 HPA, ventos a 17 km por hora, umidade relativa 91%. Tá, então, previsão de muita chuva hoje, então, para a cidade de Itatiba. Então, se você vai sair de casa, não esqueça de levar o guarda-chuva. Eu esqueci. Eu não olhei a previsão do tempo para sair de casa, vim sem guarda-chuva. Então, eu dancei, mas não dance, não. Leve o guarda-chuva e se proteja. Mandando um grande abraço para nossa amiga Venina, sempre na audiência com a gente. Vou mandando também um bom dia para nossa amiga Vera Perlatti, lá do Engenho. Nosso muito bom dia. E também para Dayana, a Dai. Nós vamos atender a Dai agora. Pediu, vai ouvir. Sucesso. Ela pediu aqui, ela quer relembrar. Sucesso de Escolta de Vagalumes com Sérgio Reis. Na sequência, a gente confere Teixeirinha, Aliança de Ouro. Vamos de música, vamos de sucesso. 5h29.

5h38 na sua central de rádio notícias, a rádio do povo, muita música pra você. 4524-0003, 4524-1594, você pode ligar, pedir e conferir o seu sucesso, estamos à disposição para melhor atender. Madrugada gostosa, sem chuva por enquanto, mas claro, vai sair de casa, já leve o guarda-chuva, porque a previsão é muita chuva para hoje, tá pessoal? Então, não faça como eu que esqueci o guarda-chuva. Na verdade, eu não trouxe, não olhei a previsão do tempo. Devia ter olhado. Agora eu pago pelo erro, mas você não precisa pagar. Já sai com o guarda-chuva, porque hoje a previsão é 35 milímetros de chuva. Ou seja, dá para se molhar e se molhar bastante. Vamos mandando um grande abraço para nossa amiga ouvinte Patrícia, lá do nosso teto. A gente agradece demais a ligação. E daqui a pouquinho a gente atende você. Quer pedir sua música também? Temos o nosso WhatsApp, 972-28-3052. 972-28-3052, onde você pede e confere o seu sucesso aqui com a gente, tá bom? Então, tá aí. Quer mandar sua música? Quer mandar o seu recado? Estamos à disposição. 4524.

40003 4524 1594 4524 e também o 972283052. Tem o 4418, mas o 4418 ele é comercial, então não adianta a gente falar por aqui. Vamos avisando, né, que amanhã não teremos o programa Pergunta ao Doutor, porque teremos uma audiência pública no qual a rádio transmite. Uma audiência pública, você que não tem um compromisso na parte da manhã, a partir das 9 horas da manhã, é interessante você dar uma passada ou acompanhar lá no plenário da Câmara Municipal a audiência da saúde, é o tratamento da saúde. Tem alguma reclamação? É o momento de dar voz à sua reclamação lá na sessão que acontece às 9 horas da manhã, a audiência pública de saúde. O que acontece? Se você não corre atrás, se você não faz nada, não decide, alguém decide para você. Essa é a realidade que sempre ocorre dessa forma. Então, dê um pulinho, faça suas reivindicações, fale do problema, que seja coletivo, não particular. E aí, claro, a nossa saúde melhora com toda certeza. 5 horas e 41 minutos, vamos em mais música, vamos em mais sucessos. A gente conferiu Teixeirinha, a gente conferiu Sérgio Reis, Roberta Miranda, Roberto Meirinho, Rick Renner, e vamos de Chitãozinho e Chororó. E aí, tempo é sucesso de Chitãozinho e Chororó. E aí, tempo. E vamos com uma que eu estou com um pedido aqui da nossa amiga ouvinte, a Geisla, também pediu, e vai ouvir Leão Domado, Chico Rei, Paraná. Então vamos atendendo a Patrícia do nosso teto, oferecendo para todos nós e todos os familiares. Vamos mandando, já que estamos no nosso teto, para nossa amiga ouvinte Tereza Pires de Moraes, lá do nosso teto, e também a Geisla do, acho que é Corradini, ligou para cá e vai ouvir Chico Rei, Paraná, Leão Domado. Vamos de música, vamos de sucesso.

5h49 da sua central de Rádio Notícias, a Rádio do Povo, muita música pra você. Conferimos Chitãozinho e Chororó, Chico Rei e Paraná. Vamos com a última de hoje, vamos lembrando, vamos com o sucesso de João Paulo e Daniel, João Paulo e Daniel, aqui na sua central de Rádio Notícias, Que Dure Para Sempre, que é uma das letras composta por Rick Solo, que é da dupla Rick e Renner, falecido em acidente de helicóptero. Vamos ouvir então João Paulo e Daniel, pedido da nossa amiga Antônia, Toninha, lá do Real Parque. Nosso muito obrigado, vamos ouvir, vamos de sucesso.

5:54, quero mandar um grande abraço, um grande beijo para nossa ouvinte Elizabeth Alvarenga, lá do Centenário, meu, muito obrigado pela audiência, meu, muito obrigado pela companhia, um ótimo dia para você, Elizabeth, para toda a família. Também quero mandar um grande abraço, um grande beijo para nossa amiga Vera Perlatti, todos os dias na audiência com a gente. Tá ela, o Juninho, a Maíra e também a Isabelle. Já daqui a pouquinho levantando para o trabalho, para levar as crianças para as escolas. Meu, muito obrigado pela companhia. Eu agradeço a audiência, agradeço a companhia. Prometo voltar amanhã a partir das 5 horas da manhã. Na sequência, você fica com o ministro da Eucaristia, José Pereira, com a oração da Ave Maria. Logo depois, Márcio Egídio, com Bom Dia CRN. E às 7:25, Márcio Egídio e Mané Roberto, com o Jornal das 7. Eu volto às 9:30 com o A Hora é Nossa. Meu muito obrigado pela companhia, meu muito obrigado por estar com a gente. Forte abraço para todos nós. Um ótimo dia e a gente se fala logo mais. Tchau, tchau, pessoal.

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6: 6 horas. E um minuto.
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0: Bom dia, ministro Cristian José Pereira, quarta-feira, 23 de setembro, para a oração da Ave Maria. Caros ouvintes da Rádio CRN, bom dia. Caros amigos aqui da Rádio, saudamos a Virgem Maria, Mãe de Jesus e Nossa Mãe, ao toque das Ave Maria. O anjo do Senhor anunciou a Maria. Ela concebeu por virtude do Espírito Santo. Ave Maria, cheia de graça, o Senhor é convosco. Bendita sois vós entre as mulheres. Bendito o fruto de vosso ventre, Jesus. Santa Maria, Mãe de Deus, rogai por nós, pecadores, agora e na hora de nossa morte. Amém. Eis aqui a serva do Senhor. Faça em mim segundo a vossa palavra. Ave Maria, cheia de graça, o Senhor é convosco. Bendita sois vós entre as mulheres. Bendito o fruto de vosso ventre, Jesus. Santa Maria, Mãe de Deus, rogai por nós, pecadores, agora e na hora de nossa morte. Amém. E o Verbo divino se fez carne e habitou entre nós. Ave Maria, cheia de graça, o Senhor é convosco. Bendita sois vós entre as mulheres, bendito o fruto de vosso ventre, Jesus. Santa Maria, Mãe de Deus, rogai por nós, pecadores, agora e na hora de nossa morte. Amém. Rogai por nós, Santa Mãe de Deus, para sejamos dignos das promessas de Jesus Cristo. Amém. Oremos. Infundi, Senhor, em nossas almas a vossa graça, a fim de conhecê-lo pela anunciação do anjo, a encarnação de Jesus Cristo, vosso Filho bem-amado. Cheguemos pelo merecimento sua paixão e morte da cruz, a glória da ressurreição, pelo mesmo Jesus Cristo. Amém. Coração de Maria, vaso do amor mais puro, a tradição popular atribui a Maria os mais variados títulos com sinal de devoção, entrega e gratidão à Mãe de Deus. Cada dia Maria é presenteada com uma manifestação de carinho que ultrapassa todo o entendimento, fazendo dela a mulher mais invocada na história do cristianismo. A meditação desse texto exalta Maria como vaso do amor mais puro. São muitas as finalidades de um vaso: decorar, ornamentar, guardar algo. Na tradição bíblica, pode representar também as pessoas formadas nas mãos carinhosas do oleiro. Deus, a vida do homem é comparada a um vaso de barro, frágil na sua aparência, consistente na sua essência. Assim como o vaso recipiente para guardar algo, como uma flor, joia, outros utensílios, o ser humano é um vaso onde Deus guarda o mais nobre sentimento, o amor, o tesouro da vida. Nesse contexto que Maria Santíssima se manifesta como a criatura mais perfeita que Deus criou, Deus pensou profundamente nela e a formou a partir de um barro raro, o barro do amor verdadeiro. Esculpiu seu corpo com a fineza do respeito. Deus deu o sopro do Espírito Santo para que ela fosse seu templo preferido. Iluminou seus olhos com as cores do céu, colocou no seu ventre virgem a semente da salvação, plasmou seu coração com o silêncio da fé, fez de seus pés o itinerário do autêntico discipulado e de suas lágrimas um rio de vida que consola todos aflitos. O amor de Maria é puro, nada se compara a ele. Agora, nossas orações. pela saúde de todos os doentes. Só são feitas nas casas, nos hospitais. Quero colocar a oração desta manhã por estas intenções. Ana Eva Lerdina Harmonia, Ana Maria de Lima Santo, Ana Maria de Souza Santo, Ana Maria Mesquita Secap, Ana Rita Nunes da Costa Secap, Anja Cristina Clemente Curitiba, Anja Maria dos Santos Pereira, Barra do Piau. Coloco também por toda a família, pela minha família, pelo pessoal aqui da rádio, por todas as pessoas que trabalham na área de saúde. Para você, meu irmão, para você, minha irmã, que pediu as nossas orações. Senhor nosso Deus e nosso Pai, nós vos suplicamos que concedai a vossos servos e servas saúde do corpo e proteção da alma, e que pela gloriosa intercessão da bem-aventurada sempre Virgem Maria Rosa Mística, sejamos livres da tristeza presente e gozemos da eterna alegria, por Cristo Senhor nosso. Amém. Maria, é um meio suave, curto e seguro para chegar a Jesus. A todo um santo dia e até amanhã, se nosso Pai do Céu nos permitir. Salve Maria!
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1: 6:24. Bom dia, gente! Estamos chegando para mais uma edição do nosso Bom Dia CRN. Nesta quarta-feira, hoje, 23 de setembro de 2026, eu, Márcio Egídio, com vocês até às 6:50. Trabalhos técnicos de Anderson Pancotto, produção do nosso Departamento de Jornalismo da Central de Rádio Notícias, com direção-geral de Nivaldo Luiz. Você pode e deve nos acompanhar através dos 1420 kHz da nossa rádio, pelo nosso site www.crnitativa.com.br, também através do seu aplicativo no aparelho de celular aí, pelo WhatsApp 972283052, rede social Facebook Márcio Roberto Egídio, e também da Central de Rádio e Notícias, que estamos acabando de compartilhar. Então, quem está com a gente pelos 1420 kHz da nossa rádio, a gente deseja um ótimo, estupendo, maravilhoso dia. Vamos, que está frio danado, nesse primeiro dia de primavera no Hemisfério Sul. Ontem, por volta das 21 horas, né, passamos para a primavera, deixamos o inverno, né, mas o frio parece nos perseguir, nos acompanhar durante esse clima. Frio e chuva, né? Apesar que não, hoje não choveu, essa noite não choveu, choveu? Eu não ouvi, pelo menos. Mas eu não ouvi, pode ter sido chuva, mas eu não ouvi. Agora só você está vendo que está um frio lascado. E hoje, ó, hoje, segundo o Climatempo, será mais frio que ontem, não precisa nem do clima para a gente saber disso aí, que você já está percebendo na pele, né? Dia chuvoso durante o dia, à noite também com chuva, e à noite a chuva para e as nuvens diminuem, né? Mínima de 14, máxima de 17, sensação térmica fica entre 13 e 14 graus. Existe a possibilidade de 96% de chuva durante o dia, no total de 5,7 milímetros, tá? É uma chuva branda, né? A umidade relativa do ar fica em torno de 85% até 97%, ventos a 18 km horário com rajadas de 41 km, tá? Então o dia permanece nesse pé, olha lá, ó, por volta das 6 da manhã, 15 graus, vai ficar até meio-dia. No período da tarde, lá por volta das 14, sobe um grauzinho, né? Das 14 às 16, fica em torno de 16 graus. Depois, às 18 horas em diante, o clima cai para 15, 14 graus aí. Beleza? Então, tá aí, teremos um dia mais ameno nesse primeiro dia de primavera aqui no nosso hemisfério sul. Fica o Andinho, tá falando ali. Olha lá, olha o Andinho. O que tá aí?
2: 35
1: milímetros
2: de chuva.
1: 35? É. Olha a chuva pra caramba, meu. Atualiza esse negócio, tá vendo? Bom, hoje é comemorado, dia 23 de setembro, Dia Nacional do Sorvete. Eba! Início da primavera no Hemisfério Sul, quer dizer, que foi ontem à noite, tá? Dia do Soldador, Dia do Técnico em Edificações, Dia do Técnico Industrial e criação do canal no YouTube aqui do pessoal da Ponarte aqui. Tá? Aniversário dos famosos de hoje, o pianista e cantor americano Ray Charles, que nos deixou em 2004. A cantora Daoudi e os cantores Julio Iglesias, Paulo Ricardo e Bruce Springsteen. Né? Ele que foi destaque, né? Lá atrás no Rock in Rio, lá no começo. Né? Acontecimentos marcantes. Morre o psiquiatra austríaco e pai da psicanálise Sigmund Freud, que faleceu em 1939. O poeta chileno Pablo Neruda, que faleceu em 73, e hoje também é dia da independência da América. Lado religioso, dia de São Lino, Santa Tecla, Santo Padre Pio de Pietrelcina e Beata Emília. Tá? Algumas das comemorações, então, desta data, deste 23 de setembro. E temos também aniversário especial hoje. Meu irmão Edson Luiz faz aí 5.2 turbo, né? E fazendo 52 anos, parabéns então ao Edson, que Deus abençoe ele aí, muitos e muitos anos, né? Muita paz, saúde, sucesso, prosperidade, meu irmão, tá certo? Que, né, Deus siga acompanhando a sua vida, né, da sua esposa, aí do seu lar, enfim, né, prosperidade hoje e sempre. Também tem um aniversário famoso aqui, né, do meu querido, aniversário de casamento dessa pessoa aqui, desse casal fantástico, né? é nosso querido Zé Tinhola, seu José Antônio e a dona Elza Rossi Tognolo, né, fazendo 56 anos de feliz união. Rapaz, 56 anos é mais que a minha, é mais, e tem mais tempo do que eu, a Carla, a Catiana, meus irmãos. Há uma vida, hein, Zé? Que Deus abençoe e siga abençoando a união de vocês, né? A gente já sabe que graças a Deus dessa união os frutos foram os melhores possíveis, né? É, vocês têm aí uma família abençoada, uma família, né, que se espelham em vocês pela conduta, né, que vocês sempre tiveram, no carinho que vocês sempre têm aí com todos os seus familiares. Então, que Deus siga abençoando, que Nossa Senhora siga cobrindo com seu manto o relacionamento de vocês. Parabéns, dona Elzinha. Parabéns, Zé Tinhola. 56 anos de feliz união aí. Tá certo? Então, muita festa da família Tognoli Rossi hoje. Tá bom? Muito vinho, né, Zé? Com um friozinho desse, rapaz do céu. Nem te falo. Então, aniversariantes especiais para mim hoje, do meu irmão Edson Luiz e da união, né, desse querido casal aí que eu aprendi a admirar, sempre admirei, mas depois, hoje em dia, admiro muito mais, né, dona Elza e seu José Antônio, tá bom? Bom, mandando um bom dia para essa gente linda, chegou bastante gente, eu cheguei um pouco atrasado hoje, que hoje eu estou nos nossos estúdios, até porque o Jornal das Sete, hoje teremos a nossa presença, né, junto com Anderson Pancuto e comentários de Mané Roberto, a partir das, que hora que começa? 7h30, Anderson? A partir das 7h30, por conta, né, do horário eleitoral gratuito. E vamos até as 9h30 aqui na Central de Rádio Notícias com as informações, né, do dia, tá? Então, Zé Tinhola, um grande abraço. Polico e Dona Raquel, obrigado pela companhia lá da Vila da Prata. Dona Marta Pereira, que está na cidade de Fama, em Minas Gerais, obrigado pela companhia. O Zé já falei. Catiana também acordou cedo. Cati, beijo pra você, minha querida, pra você, pro Leandro, pra Helena, pra Antonella, tudo de bom. Beto Sanfins, bom dia. Benedito Penteadia. Nerson Zucon, bom dia, meu querido. Né? Salve, Yucurica, salve, salve. Marco Antônio Rodrigues, grande abraço. Fernando Papai, um grande abraço, Fernandão. Saudade de você, meu lindo. Tá bom? O Marcão Rodrigues já tinha falado. Paulão Xerife, tá frio aí, Paulão? Quarta-feira gelada hoje, hein? O Oswaldo Poeta, bom dia, abençoado para todo mundo. Valeu. Dona Maria José também, bom dia, meu povo. Quem mais aqui? Bom dia, papai. Saudade de você também, meu rei. Beijo no seu coração sempre. Nersão, bom, parabéns pro Zé Tinhola. Valeu. O Ninão Zorzi, um grande abraço. Nino, Joãozinho, Nardi também com a gente. E Marcos Conrad Ramos também mandando bom dia dele. Obrigado, galera. Sejam todos bem-vindos. Pega seu banquinho, senta aí que começa, já começa as histórias, né? Começando aqui pelo portal, claro, sempre, do Jornal Itatiba Diário, né? Mais um golpe. Para variar, né? Ontem tivemos golpe da IA. Já a gente vai falar sobre isso. Um apresentador de TV apareceu, acho que no celular, no senhor de idade aí, e o senhor acabou rodando, né? Hoje tem que tomar muito cuidado. Olha lá, morador de Itatiba perde 5 mil em golpe da venda de apartamento. Uma mulher de 55 anos foi vítima de estelionato ao tentar comprar um apartamento anunciado no Facebook em Jundiaí. Ela perdeu 5 mil reais enviados via Pix para pagamento de um sinal para a suposta transferência do imóvel. Gente, vai lá, cara. Não tem esse negócio de Facebook. Você pode até olhar no Facebook. Então, achei aqui no Facebook. Vai no local, rapaz. Vai, tem que ver, tem que procurar saber. Quem fica dando dinheiro antes, rapaz? Eu falo uma coisa pra você. Não existe isso daí, rapaz. Nos tempos de hoje, o pessoal fala, mas você vai perder o negócio. Não, obrigado, eu perco. Sabe, porque nos tempos de hoje não tem como mais você dar sinal, dar entrada, dar aí, não sei o quê. Vou ganhar um prêmio de 100 mil, para isso eu tenho que pagar 5. Não existe essas coisas, gente. Entendeu? O nome disso é ganância. Você se lasca por ser ganancioso. Quando é para ser seu, há de ser. Entendeu? Não faça essas bobagens de ficar pondo dinheiro, mandando dinheiro. Você nem sabe para quem você está mandando, cara. Você vai pegar um dinheiro seu que é suado, é um dinheiro trabalhado, para passar para vagabundo porque pediu no Pix para sinal. Que sinal, mané, sinal, rapaz. Não existe nada mais disso aí, não. Não tem como mais se fazer. Ah, antigamente era assim. Era, podia até ser, hoje não dá mais. tamanho o tanto de golpes. Então, não caia nessa, pelo amor de Deus, né, cara? A vítima relatou no plantão de Itatiba que, no dia 8 de setembro, viu no Facebook o anúncio de um apartamento no residencial Tupi, na Jardim Tamu, em Jundiaí. Também conhecido como Jardim Tupi, no valor de 60 mil reais. Vou falar a verdade também, um apartamento de 60 mil reais, cara, aonde que você vai achar isso? Exato, aonde você vai achar isso aí, meu Deus do céu? Não estou falando pra você. Entendeu? Interessado, entrou em contato no WhatsApp com o suposto anunciante que se chamou, que se apresentou-se como Elton. Elton afirmou que o apartamento estava quitado e que toda a documentação e transferência do imóvel estava regular. A vítima combinou visitar o apartamento no dia seguinte, quando a suposta irmã de Elton recebeu no local e mostrou o imóvel. Beleza. Durante toda a visita, Elton permaneceu com chamada de vídeo. Na sexta, dia 11, a vítima foi a um cartório para dar entrada na escritura da transferência de imóvel.

dente de seguradora. Uma mulher de 67 anos foi vítima de estelionato em Jundiaí. Recebeu a ligação do suposto atendente de uma seguradora tradicional de Jundiaí. Ela perdeu 18 mil transferidos via Pix após ser convencida a quitar um empréstimo para reduzir os juros e teria o dinheiro de volta. A vítima relatou no plantão que possui um contrato com a seguradora local, recebeu a ligação de um homem que se apresentou como atendente da empresa. É isso que eu falo. Aconteceu isso daí? Vai na seguradora. Então, eu estou ligando porque não sei o quê, porque senão seu nome vai não sei para onde. Deixa que vá. Fala assim, então tá bom, meu querido, você tá ligando, é da seguradora tal, realmente eu tenho lá uma policy lá, eu tenho um negócio lá com a seguradora. O que que você tem que fazer? Você tem que pegar e falar assim, então eu tô indo lá. Ah, não, mas eu não sei o quê, não sei, ele vai tentar te engrupir do jeito. Fala assim, muito obrigado, eu tô indo lá, e desligue o telefone. Não dê sequência, não fique dando entrevista. Quanto mais você fala, mais ele ganha arma para entrar na sua mente e comer o seu cérebro. Entendeu? E aí chega uma hora, vira uma bola de neve, ao qual você não vai, é difícil de escapar. Ele tem engambera, porque você tem experiência nisso. Então o que você faz? É banco, ligou, advogado ligou, é corretor de seguro ligou, fala, muito obrigado, estarei indo lá no escritório assim que é possível. Não, mas não pode nem desligar. Mentira. Tchau, obrigado, pof. E até se possível já bloqueei esse telefone. Vai lá onde você tem que ir, com o gerente da sua conta no banco, com o seu advogado que você está acostumado, vai lá na sua seguradora, na empresa, fique frente a frente, aí você fala, eu recebi uma ligação assim, assim, assim, ah, procede. Com certeza você vai ver que você estava caindo num golpe. Então, existem coisas que dá para você contornar, dá para você escapar. Não pode dar mole, não pode dar trela. Não fique dando informações, não fique passando documento, não clique em nada de link, entendeu? E fala assim, não, eu estou indo pessoalmente averiguar isso daí, tá? E cai fora, porque senão, aí, ó, 18 pila. O falso atendente orientou a vítima a realizar transferência de PIX no valor de 18 mil para quitar o empréstimo, prometendo assim que a quitação foi feita, voltaria uma margem de 15.600. Aonde que você já viu isso daí? O cara está devendo 18, então, mas você paga 18, depois ele vai devolver 15.600 para você. Ah, gente, pelo amor de Deus, né? Perdeu os 18 pila. Então, tem uns golpes. Aí você fala, mas como que cai numa dessa? O problema é esse, você fica dando trela. Eles montam na sua alma. Eles entram na sua mente. Então, não dê trela, não dê chance. Começou, cara, não, pau, desliga na cara dura. E até bloqueia o telefone, porque é capaz de ligar de novo e você atender de novo, né? Desliga e vai onde você tem que ir para resolver. Caramba, se você vai chegar lá, nunca é o que está acontecendo. Entendeu? E o cara fica apavorando você lá, o cara, a mulher, sei lá o quê. É o golpista, né? Vai ficar apavorando você por telefone. Então esquece isso daí. Banco ligou, olha, sua conta, seu nome vai para a SPC, a polícia vai na sua casa agora. Que venha, muito obrigado. Pode deixar que eu estou indo no banco. Obrigado, tchau, tchau, tchau. E já era. Entendeu? Não, mas não pode. Não, pode sim. Eu estou indo no banco, tchau. Não foi embora ainda? Fala assim pro cara. Não foi embora ainda? Tchau. Obrigado, pof, desliga. E já era, cara, sabe? Senão você dança e dança feio, cara. Daí não tem mais o que fazer. Depois vai correr atrás aí, fica difícil, hein, galera? Bom, vamos lá, chegando mais gente linda por aqui. Eu agradeço a participação, né, a companhia de vocês todos os dias. Depois do Marco chegou a dona Heloísa e o seu Zezinho. A dona Maria Assunta Gasparini também com a gente. Obrigado pela companhia. Zenaide, minha amiga, bom dia. Deixa eu ver... O Paulo Franco, grande Paulo Franco, bom dia, meu querido. O Tutu também com a gente, chegando com o Tutu, depois do Tutu vem ele. O Pereirão, grande abraço, Pereira. Bom dia, Márcio, ótima quarta-feira a todos nós. Sempre consulte um corretor de imóveis com a Cresce Ativo. Aí, dica do Paulo Franco, né? Mas normalmente esse cara aí, provavelmente ele vende particular, né? Ele já põe no Facebook, ele vai vender no particular, não é questão, não seria de uma corretora. Mas eu acho assim, não adianta, não tem como você dar sinal, não dá nada, cara, não dá nada. Mas a dica é válida, sempre que você for ver um imóvel, procure aí, né, um corretor com Cresce Ativo, peça o número do Cresce, entre, né, para você consultar se essa pessoa realmente é um corretor, entendeu? Então existem várias formas, não tenha pressa para fazer o seu negócio. O que é seu, como é que fala? O que é do homem, o bicho não come. Se for para ser seu, vai ser seu. Peça orientação para Deus, para que ele te ilumine, para que você não caia em golpe. Porque é tão difícil você ganhar um dinheiro, ganhar não, né? Você ter um dinheirinho aí,
né? Às vezes

0: é uma economia de uma vida que o cara leva pro seu em 3 segundos, tá? Apesar de que eu sempre falo para vocês, né? Esse dinheiro para mim, eu tenho certeza que vai ser, não vai ser aproveitado nem um pouco para quem levou. Pelo contrário, entendeu? Aí ele vai falar de Deus. Ai, por que que tá acontecendo isso comigo, Deus? Feia da gaita, né? Não tem ideia por quê, né? Bom, as urnas já estão chegando. Urnas de Itatiba Morungaba passam por preparação para o primeiro turno. Cantareira ganha quase 2 milhões de litros de água em 24 horas. Você tem uma ideia como tá chovendo, hein, cara? O maldito vício da Betis atingindo menores de idade em Itatiba. Está em destaque na página principal aqui do JI. Cada vez mais os jovens e até crianças estão procurando ajuda para largar a dependência dos jogos online, as Betis. Em Itatiba, a Secretaria da Saúde já tem registrado casos de pessoas com problemas relacionados a jogos, conforme publicação do JI da última quinta-feira, mas sem relacionar nomes ou idades. Segundo informações da coordenadora de saúde mental da Secretaria de Saúde da Prefeitura Municipal, Márcia Lúcia Borella Uliani, o CAPS-AD possui um perfil para esse tipo de cuidado, confirmando que aqui em Itatiba já foram registrados casos relacionados a jogos e apostas, inclusive de jovens. Então, a facilidade que esses celulares trazem, que os computadores trazem de entrar no jogo, é muita, né? Não existe controle, não existe rigor nenhum. Negada, ele quer mais é catar o seu dinheiro. Não existe jogo para você ganhar. Aprenda isso aí, ganhar dinheiro. Não existe ganhar dinheiro. Você tem que trabalhar e lutar pelo seu dinheiro. Saber usar o seu dinheiro para que ele renda. Agora, dinheiro mole assim não existe, cara. Uma hora ele é feito para você se arrebentar tudo, estrupiar. Entendeu? E a gente já via isso. Isso aí acho que é o mal do ser humano, né? Porque antes até dessas bets, a gente já via muitos casos, questão de como é que fala? O bingo, lembra? Né? Principalmente aposentados, idosos, sei lá, fica muito sozinho, né? Quer conviver socialmente aí, ter um minuto de lazer. Vai pro bingo e daqui a pouco, a hora que você vê, tá tudo enrolado. Quantos e quantos casos acontecia, né? Principalmente idosos, né? Que caía a questão do bingo. Então, esse mal aí é viciante, né? A questão do jogo, né? A jogatina é viciante. E normalmente, nesses jogos, nem jogo é feito pra você ganhar, cara. Entenda, quem ganha dinheiro é quem produz, é os caras das bets aí, esses ganham dinheiro, você vai ser usado, né? Você até vai ganhar um dindinzinho que você vai te deixar contente, na hora que você vê, você já perdeu 4, 5, 10 vezes mais do que você ganhou. Então não caia nessa daí, não entra nessa pilha, porque não tem jeito, isso aí é feito para você se lascar tudo, tá? E se lasca mesmo. Então, nem por curiosidade, não queira saber como que é, porque para você não ter que correr esse risco, né, de pegar e se tornar um viciado aí problemático. Tem gente que acaba até ceifando a própria vida por conta de jogos, entendeu? Então, porque a dívida fica aquela bola de neve, não vê saída, tá devendo para todo mundo, tá se lascando, tá emprestou dinheiro, perdeu, foi tudo, tá devendo um monte, quer dizer, a situação piorou muito mais do que estava inicialmente, né? E aí acaba que a pessoa não vê solução e acaba, lamentavelmente, tirando a vida. E não foi nenhum, nem dois, nem três. Pode por muitas e muitas pessoas hoje em dia perdem a vida com isso aí. O nosso governo conivente, porque libera, né? Que gera imposto, enfim. Eu nunca tinha visto falar que o cara morreu quando tinha loto, loteria, cena. Sempre teve, né? Mas você já viu falar que o cara acabou tirando a vida por conta disso? Eu nunca tinha visto falar. Pode até ter acontecido? Pode. Mas eu nunca vi falar. Agora, depois que saiu essas bets aí, daí, tigrinho, daqui, não sei o que, não sei o que, quantos e quantos casos você particularmente já viu falar? Né? Então, horrível. Bom, um dos destaques do dia, né, lamentavelmente, que começou na noite de anteontem já, né, e repercutiu durante ontem, foi aí o sumiço, o desaparecimento do helicóptero com o cantor Rick, né, da dupla Rick Renner. E ele foi de avião até Santa Catarina, de lá pegou um helicóptero para ir para arrumar para uma outra cidade ao sul de Santa Catarina, né, na serra, lá na região serrana de São Joaquim. E segundo consta, o cantor já tem alguns imóveis para aqueles lados, parece que estavam procurando mais áreas para investimento. E nessa viagem de ônibus, acabaram surpreendidos, parece que por um mau tempo, e o helicóptero acabou colidindo contra árvores, né, numa serra lá contra árvores e acabou caindo, ceifando a vida de 5 ocupantes. É. E dentre eles, o próprio cantor Rick, né? Da dupla Rick e Renner. É lamentável, né? A gente fica triste quando acontece isso. Não é um fato isolado também, acidentes com helicóptero, na aviação, enfim. Né? Esse helicóptero em questão, né? Especificamente, é um helicóptero muito moderno, que ele voa por aparelhos também. Não sei se foi o caso, né? Porque se com aparelhos, mesmo se com baixa visibilidade, que parece que era nula a visibilidade deles, né? E quando viu, parece que já estava em cima das árvores. Com o aparelho, talvez isso não aconteceria. Talvez a experiência dos pilotos mantiveram, né, a pilotagem no modo visual e manual, né? Eles dominando a máquina, enfim. E acabaram não se atentando pelo que aconteceu. Pro que poderia acontecer e acabou acontecendo. Talvez se ele estivesse viajando por aparelho, gente, isso aí é tudo suposição, tá? Talvez a próprio aparelho já conseguisse evitar esse caso, né? Mas enfim, a gente lamenta, né? É um grande nome da música aí brasileira, tinha muitos fãs, enfim, pai de família, avô, né? E o fato interessante que a gente quer ressaltar é que dias atrás, não sei se vocês acompanharam, caiu um outro helicóptero na região de Iaras, aqui no estado de São Paulo, com 3 ocupantes, né? Aí esses 3 ocupantes conseguiram, através do celular, parece que eles perderam na queda do helicóptero, e eles, com um tablet que eles tinham lá, eles conseguiram acionar a Polícia Militar, e a Polícia Militar conseguiu localizá-los, né? E acabou fazendo socorro, e os 3 saíram vivos de uma queda de helicóptero, praticamente quase bem igual a essa daqui que aconteceu aí com o Rick, né? E depois de socorridos, foi ver, eram todos do crime, né? O piloto já tinha sido envolvido com tráfico de entorpecente, o outro era envolvido não sei com o que, com facção criminosa, o outro também tinha passagem de polícia. Eram todos, e não faleceu nenhum, né? E o mais engraçado, você vê, o mais hilário de tudo isso, é que os caras são bandidos, são criminosos, né? Mas a hora de pedir socorro, a hora que a água bateu na bunda, para quem que eles entraram em contato? Com a Polícia Militar, né? Para a Polícia Militar ir buscar eles lá e salvar eles lá de onde eles estavam. E saíram vivos, né? Você vê como as coisas, às vezes, a gente não sabe os desígnios de Deus, mas na cabeça mental da gente, humana da gente, a gente fala, que coisa, né, cara? E esses não vão. Tem gente boa, trabalhadora, aí, enfim, e esses acabam, lamentavelmente, indo, né? E aqueles lá, nenhum dos 3 faleceram, os 3 eram envolvidos com o crime, e aí ligaram para a polícia para socorrer eles, né? Olha que bonito, né? Eu vou falar o seu. Seria cômico se não fosse trágico, né, gente? Ai, meu Deus do céu. Vamos dar um giro aqui na nossa região, então. Isso aí é o Jornal Tativa Diário, está na sua edição digital. É só você acessar www.ji.com.br, né? Vamos dar um giro aqui na região nossa aqui, pegar aqui nos na imprensa jundiaiense. Deixa eu ver. Nossa, onça invade casa. Família registra onça dentro de casa após entrar pela janela. Ela entra. Pessoa, se você chegar. Não, uma onça no seu quintal já deve ser um trauma lascado, né, cara? Agora, dentro da casa, e é grande a danadinha dessas onças pardas, né, pelo jeito de ver. Uma família viveu momentos de tensão durante a madrugada desta segunda-feira na região do bairro do Malota, em Jundiaí. Após uma onça entrar em uma residência e chegar até o quarto onde estava o bebê do casal. Misericórdia. Segundo relatos dos moradores, o animal apareceu no quintal durante a madrugada. Assustada com a movimentação, a onça teria entrado pela janela de um dos cômodos que estava aberta. E circulado pelo interior da casa. Ao perceber a presença do animal, a mãe correu para proteger a filha e avisou o marido. O homem foi até o quintal acompanhado do pai e do irmão na tentativa de afastar a onça da residência. De acordo com a família, o animal chegou a entrar no quarto onde estava a bebê. Diante do risco, os moradores conseguiram tirar a criança do local e se manter em segurança. A mãe permaneceu abrigada em um dos cômodos da casa e conseguiu registrar uma fotografia da onça por meio de uma porta de vidro. O marido também fotografou uma das pegadas deixadas pelo animal na proximidade da janela por onde, segundo os moradores, ela teria entrado. A família acredita que ela pode haver mais de uma onça circulando pela região. Segundo relatos, 2 animais teriam sido vistos nas proximidades, possivelmente uma fêmea acompanhada do filhote. Tá duro, hein, rapaz? O caso chama atenção, a presença de animais silvestres em áreas próximas às residências. Na verdade, é o contrário, né? Não é as onças próximas às residências, são as residências próximas às áreas que as onças ficam, né? Na mata. Esse crescimento desacerbado aí, né, atrapalha a flora e a fauna. E chega uma hora, você não tem para onde ir, né? E às vezes, por conta de aumento da populacional, terreno, loteamento, condomínio, enfim, vai se estreitando os espaços que elas têm, né? E vai escasseando a comida. A partir daí, elas começam a entrar para a cidade em busca até de comida. Entendeu? Então, é que os animais que são nativos, né, são caçadores, né? Os animais vão deixando as áreas, porque tem gente próxima, eles não gostam, né? É, e aí ela vai ficando sem ter o que comer, e daqui a pouco ela começa a buscar onde ela acha que tem, né? Então, é a gente que está invadindo, não é bem assim, não, que as onças estão invadindo. Cada onça, você tem uma ideia, é a mãe com o filhote, no caso aí, ela tem um campo que elas ficam, determinado assim, uma área delas, que elas consideram delas, de em torno de 40 quilômetros quadrados, assim, ó, é, isoladas. Então, a cada 40 quilômetros quadrados pode haver, né, uma onça. Então, quer dizer, se ela é uma fêmea e tem um filhote, é porque tem um macho também na região, né? Ela não tem, ela não procria sozinha, né? Então, quer dizer, é a gente que acaba invadindo o espaço. Eu não sei onde fica esse bairro Malota, né? Eu sei que lá para a região da Serra do Japi, lá tem, né? E aqui na nossa região também, pensa que não. É que a gente, graças a Deus, não vê. Mas que tem, ah, tem. Vamos ver. Deixa eu ver se tem mais alguma coisa. Homem presa de alteração de placa, homem queima roupas e documentos da esposa. Que beleza, né? Vamos ver se tem mais alguma coisa aqui de relevância. Eu acho que futebol tá dando uma parada, né? Tem as datas FIFA aí. Olha aqui outro golpe. O homem perde R$21 mil no golpe de falso funcionário do Santander. Um senhor de 61 anos. Você vê que outra, as idades, né? Que é tudo para cima de 50 anos, né? Lamentavelmente. Mas está aqui, ó, um homem de 60 e quanto? 61 anos também, golpe do falso funcionário de agência bancária. É, deixa eu ver. Eu vou até pegar esse aqui para a gente ter, são 6 horas e 53, a gente tem que ir embora, está chegando aí já, né, a horário gratuito aí. Vamos pegar esse último caso aqui, como o futebol está parado mesmo. Olha aqui, ó, um homem de 61 anos foi vítima de estelionato ao receber uma ligação de um suposto funcionário do Santander de Jundiaí. Ele perdeu R$ 21.280 transferidos por PIX em 3 operações feitas por golpistas. A vítima relatou no plantão de polícia que recebeu uma ligação de alguém passando pelo banco, olha lá, alegando que o aplicativo havia sido invadido e que outro aparelho de celular teria sido instalado. Orientado a realizar os procedimentos para cancelar a suposta invasão, o homem desativou os ícones de segurança do celular e, por ligação, os golpistas acessaram o aparelho e começaram a mexer. Daí, a hora que ele foi ver, tinham feito os PIX. E aí é o que eu falo. Ah, esse aqui é um exemplo básico, olha aqui, ó. Ah, olha aí, ó, conseguiram invadir seu aplicativo e estão aí usando outro celular em cima dele, lá. Ah, é? Estou indo imediatamente para a agência. Não, não dá tempo, eles vão roubar, Estou indo imediatamente para a agência. Pof, já era. E vai para a agência. Procura lá seu banco, entendeu? E esquece. Porque é isso aí, deu corda, eles conseguem fazer com que você perca, e às vezes não é pouco, R$21 mil, você acha que é mole? Talvez a economia de uma vida do cara aí, né? Então, só aqui a gente viu 3 casos aqui, ó, 5 mil em Itatiba, 18 mil do imóvel em Jundiaí, mais 21 mil, quanto já não foi aí? Então, lamentavelmente, é isso aí que está acontecendo, e a gente tem que prestar atenção para que não caia em golpe. Então, qualquer coisa, advogado, pode ser advogado, pode ser o prefeito, padre Maico, não tem problema, pode ser quem for. Vá direto no local e converse lá para que você não caia no golpe, tá bom? 6h55, gente, tem que ir embora, já fiquem comigo nos 1420 kHz, porque daqui a pouquinho, às 7 horas e 25 minutos, a gente vai voltar com o Jornal das 7. Desejo a todos um ótimo dia, bom dia CRN, volta então agora na sexta-feira, se Deus quiser. Valeu, um forte abraço a todos. Anderson Pancotto, cadê você, meu filho? Valeu, galera. Fui.
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8: 6:59.
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0: 7:38. Bom dia! Estamos iniciando o Jornal das 7. A edição é desta quarta-feira, 23 de setembro de 2026. Hoje é o dia de número 266º do ano. E a partir de agora você fica por dentro das principais notícias de Itatiba, da região, do país e do mundo. A apresentação é de Márcio Egídio, com comentários de Mané Roberto, direção-geral de Nivaldo Luiz e trabalhos técnicos de Anderson Pancotto. De acordo com o Climatempo, esta quarta-feira permanece chuvosa durante o dia e à noite a chuva e as nuvens acabam aí diminuindo. O clima fica entre mínima de 14 e máxima de 17, sensação térmica entre 13 e 14 graus, os ventos a 14 km por hora com rajadas de 41 km por hora. Chuva de 5,7 milímetros com 97% de chances. Sol nascendo às 5 horas e 57 minutos e vai se pôr por volta das 18 horas e 3 minutos. A umidade relativa do ar fica em torno de 85% a 97%. E agora aqui no centro, o nosso clima marca aí 15 graus. Vamos então agora às principais manchetes do dia. Urnas de Itatiba e Morungaba passam por preparação para o primeiro turno. Educação projeta nova década após avaliar avanços em Itatiba. Tarcísio pode vencer eleição no primeiro turno. Câmara realiza cerimônias para homenagear destaques da educação e do esporte. Bebê a bordo destaca benefícios da musicoterapia para desenvolvimento infantil. Morre o cantor Rick, da dupla Rick Renner, em acidente de helicóptero em Santa Catarina. E mais de 60% defendem impeachment imediato de Dias Toffoli e 49,8% de Alexandre de Moraes no Supremo. Essas e outras notícias você confere a partir de agora.
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0: 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Galácticos e Gaivota garantem classificação antecipada na terceira divisão do Itatibão. A quarta rodada da segunda e terceira divisões do Campeonato Amador de Itatiba, o Itatibão 2026, movimentou os campos da cidade neste domingo, dia 20. Na terceirona, a que chega agora a última rodada da primeira fase no próximo domingo, dia 27, Galácticos e Gaivota já asseguraram matematicamente a presença nas quartas de final. Enquanto a disputa permanece aberta pelas demais vagas pelo regulamento, 8 das 15 equipes da terceira divisão avançam ao mata-mata.

0: Já na segunda divisão, a quarta rodada foi marcada por muitos gols. Foram 30 em 8 partidas, média de 3,75 por jogo. Os destaques ficaram para Independiente Nacional, que goleou Santa Fé por 6-0, Atalanta e Eldorado, que venceram Monteverde e Imperial, respectivamente, por 4-0, e Santos e Itatiba, que bateu o Celtic por 5-2.
1: Então você está aí sabendo aí do Campeonato Amador, que é promovido pela Secretaria Municipal de Esportes, pela Prefeitura, através da Secretaria Municipal de Esportes. Então nós tivemos a quarta rodada da segunda e terceira divisão do campeonato do Itatibão 2026. E o Galáctico e o Gaivota estão garantindo classificação antecipada na terceira divisão do Itatibão. Isso porque nós temos a primeira, segunda, terceira e quarta divisão, né? E você pode aqui acessar o Jornal Itatiba Diário, né, que ele, na página de esportes, ele conta tudo sobre agora o certame. O certame amador, mas em especial a segunda e a terceira divisão, né, que nós temos aí a colocação aqui na segunda divisão do Atalanta, em primeiro lugar, no grupo A, no grupo C é o Eldorado, no grupo B é o nosso Teto e no grupo D é a equipe do do Independiente Nacional. Então você acompanha aqui tudo pelo campeonato amador da cidade, aqui pela CRN, pelos nossos jornais, pelo Panorama Esportivo e também pela página de esportes do Jornal Itatiba Diário.
0: Os jovens talentos da APAN Itatibense, Prefeitura Municipal, com apoio da Drywall Center Itatiba, fizeram bonito no Circuito Mirim de Natação, promovido pela 2ª Delegacia da Federação Aquática Paulista e realizado no último dia 13 de setembro no Clube Gran São João, na cidade de Limeira. Participaram 318 nadadores, representantes de 21 entidades da região, com disputa nas categorias pré-mirim e mirim. A equipe itatibense esteve mais uma vez sobre o comando e orientação dos técnicos e professores Eduardo e Breno Perrone.
1: É, você também vê aqui, você quer conhecer aqui os jovens da PAN Itatibense que fizeram bonito, com grandes resultados, está na página esporte do JI. Então a PAN Itatibense subiu ao pódio do Circuito Mirim de Natação em Limeira. É interessante aqui, que a gente vai dar uma recordada, foi no Clube Gran São João, na cidade de Limeira. Lembrando que no campeonato da segunda divisão, que o Itatiba Esporte Clube participava, o Gran São João de Limeira era uma das equipes de Limeira. Tinha o Internacional, né, que hoje está, o Internacional disputa a Série C, se não me engano, do Campeonato Brasileiro, e tinha o Gran São João. E, então, eles aqui pararam com o futebol, né, e investiram mais no clube, como fez o Itatiba Esporte Clube, né, que investe mais aí no esporte amador, como o handebol, né, do Itatiba Esporte Clube, que é muito bom, né, está entre os melhores do estado de São Paulo. Então tem a delegação aqui, contou com os nadadores, o Davi Iamalte, o Felipe Fraiban, Gabriel Augusto, Maria Júlia Correia e Miguel Selvenka. No feminino, a Maria Júlia teve sua melhor atuação no nado de costas, que foi vice-campeã. E como diz a notícia, né, o comando e a orientação dos técnicos da PAN, os professores Eduardo e Breno Perrone.
0: 7:45, Seleção Brasileira. Os jovens zagueiros Jair Cunha se inspira em grandes nomes e revela referências na seleção. A entrevista é com Daniela Esperon.
2: E o processo de renovação na seleção brasileira já começou de fato com os treinamentos do técnico Carlo Ancelotti. Apenas nesta quarta-feira, o grupo vai ficar completo e o treinador italiano vai poder pensar no time que vai enfrentar a Austrália na sexta-feira, às 7:00 da manhã, no horário de Brasília. Esse é o primeiro amistoso depois da Copa do Mundo. E o processo dos jovens jogadores neste elenco da seleção vem sendo muito importante. A mescla com alguns experientes que também foram convocados vem ajudando principalmente ao zagueiro Jair, que falou um pouquinho desta convivência com jogadores mais rodados.
3: Ah, creio que tem grandes jogadores que eu me inspiro aqui na seleção, como o Lúcio, como o próprio Juan, que está aqui, o Marquinhos, que são grandes jogadores e eu me espelho muito neles e espero aprender também agora com o Marquinhos, com o Magalhães também.
2: A data FIFA de setembro e outubro, ela será de quase 20 dias, porque houve uma junção de duas datas FIFA. Assim, nenhum jogador vai desfalcar o seu clube aqui no futebol brasileiro. Portanto, o compromisso da seleção brasileira, sexta-feira, diante da Austrália, depois a seleção na próxima terça-feira enfrenta novamente a Austrália e depois encerra esse período contra a Índia no dia 3 de outubro. Depois, o Brasil ainda vai ter a data FIFA de novembro para fechar 2026. Agência Rádio Web com informações da seleção brasileira, Daniela Esperon.
1: Evidentemente a maioria dos torcedores não conhece, eu por exemplo não sabia de Jair Cunha, né? Então está aí a entrevista, né? E ele se encontrou com o Gabriel Bontempo, né? Aqueles que vão jogar agora contra a Austrália. São dois novatos convocados pelo Ancelotti, visando a data FIFA, né? Primeira data FIFA visando a Copa de 2030, né? E eles aqui relembraram Vero Sempre, Jair e Gabriel Bontempo, né? Que se conheceram desde a infância na base do Santos. Né? O Jair e Bontempo são mais que os meninos da vila. Ainda na pré-adolescência, o meia-campista já tinha se mudado de Uberaba, interior de Minas, para Santos, quando o zagueiro chegou de Orlândia, interior de São Paulo, para ser aprovado na base do Peixe. A oportunidade não incluía moradia e foi a família de Bontempo que abriu as portas para o jovem. Né? É uma história bacana essa do Jair e o Gabriel Bontempo. Enquanto isso, o Estevão celebra a volta após a ausência na Copa, né? O Estevão voltou a sorrir, mas ainda não esconde a frustração por perder a Copa do Mundo 2026 após lesão muscular na coxa.
0: 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E a seguir, futebol feminino. Arthur Elias divulga lista na seleção com a ausência de Marta. E Corinthians vence estar na final do Brasileirão contra o São Paulo.
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2: 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Técnico Arthur Elias divulga a lista da seleção brasileira de futebol feminino com ausência de Marta. Daniela Esperon.
3: O técnico Arthur Elias anunciou a lista das 28 jogadoras convocadas da seleção feminina do Brasil para os amistosos contra a Argentina nesta data FIFA de outubro. Vamos à lista, as goleiras. Lorena, do futebol dos Estados Unidos, Iane, do Bahia, Thaís Lima, do Benfica e Carlinha, do São Paulo. As zagueiras, Thaís Ferreira, do Corinthians, Isa Reis, do América do México, Tarciane, do Lyon, da França, Marisa, do Tigres, do México e Tayla, do São Paulo. Laterais, Isabela, do PSG, da França, Bruninha, do Gotham, dos Estados Unidos, Tamara Bolt, do Washington Spirit, dos Estados Unidos, Raíssa Bahia, do Palmeiras. As meias, Duda Sampaio e Jaqueline, do Corinthians, Angelina, do Orlando Pride, dos Estados Unidos, Clarinha, do Benfica de Portugal, Kailane, do Flamengo, e as atacantes, Caroline, do Manchester City, da Inglaterra, Priscila, do América do México, Gil Garbellini, do Atlético de Madrid, da Espanha, Bia Zanerato e Tainá Maranhão, do Palmeiras, Geise, do América do México, Johnson, do Corinthians, Marília, do Cruzeiro e Maiara, do Angel City, dos Estados Unidos. Após a convocação, o técnico Arthur Elias falou da importância de enfrentar a Argentina nesses amistosos de outubro.
4: Dois confrontos, dois jogos bastante difíceis e um estilo que diferente do que a gente vai pegar nas próximas datas FIFA, né? Pela equipe, como é montada, pela cultura do futebol argentino, né? A gente vai aproveitar bastante essa data FIFA. 28 atletas, além, né, da questão de maior observação, também para a primeira partida, três dessas jogadoras estão suspensas, então isso também contou, né, para a gente conseguir ter uma equipe completa, né, e usar as muitas substituições que a gente tem em datas FIFA, isso é sempre importante.
3: Esses jogos diante da seleção argentina são uma forma de preparação visando a Copa do Mundo Feminina de 2027. Além disso, o Brasil tem previsto dois jogos amistosos contra o Japão na data FIFA de novembro e dezembro. Agência Rádio Web com informações da seleção feminina, Daniela Esperon.
5: Uma atenção, a não convocação da Marta, porque se a seleção brasileira masculina está renovando, eu acho que também a seleção feminina, não adianta. A Marta foi uma extraordinária jogadora de futebol, ela levantou o futebol feminino, mas sabe que a idade vai pesando. Outra coisa que chama a atenção das jogadoras selecionadas, a maioria não joga no Brasil. Então a Lorena joga no Kansas City, a Thaís Lima, só das goleiras que joga no Benfica de Portugal. Temos aqui a Isa joga no América do México, tem a Tarci joga no Lyon da França, a Marisa joga no Tigres do México. Né, temos também aqui a Tamara Bolton, joga na Washington Spirit nos Estados Unidos, a Bela joga no PSG na França, a Bruninha joga no Gotham nos Estados Unidos, e vai por aí afora, né? A Caroline joga no Barcelona, a Priscila joga no América do Norte. Então, vamos dizer aqui, praticamente 60% ou mais até das jogadoras não atuam no futebol brasileiro. Nós temos também aqui, por exemplo, no atacante, a Bia Zanerato, que é do Palmeiras, assim, a Johnson, que é do Corinthians, e as demais, a Maranhão, que é do Palmeiras, E as demais são, jogam todos, outro, como a Luani joga no Atlético de Madrid, a Marília joga, a Marília joga no Cruzeiro, essa joga no Brasil, a Mayara joga nos Estados Unidos, então chama a atenção, né, das jogadoras brasileiras, em sua maioria que atuam fora do nosso futebol, dispersadas aí entre várias equipes do mundo inteiro, não só da Europa, como dos Estados Unidos e também do México.
2: Corinthians vence, está na decisão do Campeonato Brasileiro de Futebol Feminino, onde vai encarar o São Paulo. Daniela Esperon.
3: A final do Campeonato Brasileiro Feminino A1 já tem data, horário e local para acontecer. A CBF divulgou nesta terça-feira a tabela detalhada da quarta e última fase da competição. São Paulo e Corinthians vão se enfrentar na Neoquímica Arena no próximo sábado, dia 26, e no Morumbis, no sábado seguinte, no dia 3 de outubro. As duas partidas vão acontecer às 16h30 da tarde. O São Paulo garantiu a primeira vaga da decisão no Estádio Brinco de Ouro, em Campinas, ao vencer o Flamengo por 1-0 e fechar o placar agregado das semifinais em 4-1. Já o Corinthians fez 1-0 sobre o Bahia em casa, finalizando a semifinal com um agregado de 2-0. É a segunda vez que as soberanas chegam à final do Brasileiro Feminino A1. Em 2024, elas ficaram com o vice-campeonato. Já as brabas vão para sua 10ª final consecutiva e vão brigar pelo 8º título da competição. Em 2025, a final foi entre Corinthians e Cruzeiro e contou com um público de mais de 60 mil torcedores, sendo 19 mil no jogo de ida na Arena Independência, em Belo Horizonte, 41 mil na Neoquímica Arena, na partida de volta em São Paulo. Agência Rádio Web com informações do Campeonato Brasileiro Feminino, Daniela Esperon.
5: Para os torcedores do Corinthians e de São Paulo, né, uma boa oportunidade, né, de vibrar aí com as equipes femininas, porque as equipes masculinas não vão muito bem, principalmente a do Corinthians. Então nós vamos ter agora, pelo Campeonato Brasileiro Feminino, a primeira partida acontece neste sábado, né, e o Corinthians vai enfrentar ao São Paulo. E posteriormente, né, daí o jogo é do Corinthians, o mando do São Paulo vai ser no dia 3 de outubro, na véspera da eleição.
2: Estão procurando ajuda para largar a dependência dos jogos online, as bets. Em Itatiba, a Secretaria de Saúde já tem registrado casos de pessoas com problemas relacionados a jogos, conforme publicação do Jornal Itatiba Diário, da última quinta-feira, mas sem relacionar nomes ou idades. Segundo informações da Coordenadora de Saúde Mental da Secretaria de Saúde da Prefeitura Municipal, Márcia Lúcia Borella Uliani, o CAPS AD possui um perfil para esse tipo de cuidado, confirmando que em Itatiba já foram registrados casos relacionados a jogos, apostas, inclusive de jovens.
5: Esse maldito vício das bets atinge inclusive menores de idade na nossa cidade. A reportagem do Jornal de Itatiba, que ela faz parte aí da Prefeitura Municipal, através da Saúde Mental, da Secretaria de Saúde, da Saúde Mental, a coordenadora, que é a Márcia Lúcia Borella Uniani, ela falou da questão aqui dos jovens, né, que são registrados casos, não cita nomes nem idades, né, porque o atendimento no setor de saúde não se restringe, inclusive, a pessoas diretamente afetadas pelo vício. O CAPS também mantém um grupo terapêutico que é destinado a familiares dos pacientes em tratamento, contemplando diferentes tipos de dependência, inclusive relacionados a jogos. Então, veja, seja o mal que está sendo feito, que não é só aqui em Itatiba, é no Brasil inteiro, né? E quem ganha com isso são somente os que são os proprietários, que às vezes esse dinheiro vai embora até do Brasil. E os clubes, né, que recebem dinheiro, os clubes, o governo que recebe impostos, né? Então veio essa idealização na aprovada pelo governo Lula, né? E agora o próprio governo Lula, o Lula disse que quer acabar com as bets. E os clubes brasileiros estão reclamando que isso vai afetar o futebol brasileiro. O que afeta o futebol brasileiro é a má administração de clubes. O São Paulo Futebol Clube sempre deu mostras, sempre deu provas, né, de que tinha uma administração extraordinária. Hoje, seja São Paulo, seja Corinthians, seja a maioria dos times brasileiros, o que a gente sente é inclusive diretores que veem a grana toda que tem lá, né, e ganham muito dinheiro, roubam dinheiro até, né, essa, falar um português bem claro, tá, acabou-se o amadorismo de grandes diretores, né, de Vicente Mateus do Corinthians, de Cícero Pompeu de Toledo do São Paulo, e aí temos hoje o Palmeiras, tem a Leila, né, que a Leila Pereira é uma boa administradora, não entende nada de futebol, mas é uma boa administradora de negócios. Então está aí, não é isso que, não são as bets que auxiliam os clubes brasileiros, né? O que precisa acabar com a administração é parar com a roubalheira, parar com contratações esdrúxulas que existem, que sabemos lá o que tem por trás, quando se paga aí 2 milhões e meio de salário por mês, é o fim do mundo. O que acontece aí, seja do time que for pagar um salário desse aqui, será que não tem gente ganhando dinheiro nesse ano? Olha, eu sempre digo aqui, tem jogador ruim, empresário bom, que sabem vender os jogadores, não é que eles sabem vender, né? Eles se acertam aí com a direção. Ou você pensa que não existe isso? Eu lembro que até do tempo de Oswaldo Brandão, Oswaldo Brandão treinou Corinthians, treinou Palmeiras, treinou os grandes times aqui, e para ser contratado, tinha que ter a benção, né? Dá para entender, de Oswaldo Brandão. Imagine hoje, né, com tudo que está acontecendo de podridão nesse Brasil, que começa com o péssimo exemplo lá do Supremo Tribunal Federal, que você só ouve, só lê coisas que são as piores do mundo. Imagine no futebol.
2: A estação mais florida do ano, a primavera, chegou. E a ciência explica as mudanças na vegetação e no clima. Reportagem de Denise Coelho.
6: A primavera pode ser ainda mais encantadora quando percebida pelo olhar da ciência, além do desabrochar das flores e do comportamento de insetos e dos animais. No início da estação, neste dia 22 de setembro, por exemplo, ocorre o equinócio, às 9h05 da noite, no horário de Brasília, quando o dia e a noite têm praticamente a mesma duração de 12 horas. A posição da Terra ao longo de sua órbita e a inclinação do seu eixo fazem com que diferentes regiões do planeta recebam quantidades diferentes de luz e calor ao longo do ano. São esses fenômenos que possibilitam que muitas espécies floresçam, brotem e se tornem mais ativas neste período, até a chegada do verão, em 21 de dezembro. Quem nos fala sobre essa transformação é Josina Nascimento, astrônoma do Observatório Nacional, que é uma unidade de pesquisa ligada ao Ministério da Ciência, Tecnologia e Inovação, o MCTI.
7: E o que acontece a partir da primavera, durante a primavera? O comprimento dos dias, ele vai aumentando, porque a primavera é o caminho do verão. Então, o sol vai nascendo cada dia mais cedo, o sol vai se pondo cada dia mais tarde, até que no dia do verão você tem o maior dia e a menor noite.
6: O começo de uma estação não é definido pelo calendário, mas pela posição exata da Terra em sua órbita ao redor do Sol, o movimento do planeta e a inclinação do seu eixo de rotação, como explica Rodrigo Fernandes, colaborador parceiro do Laboratório Nacional de Astrofísica, o LNA, unidade do MCTI.
8: As estações do ano ocorrem estritamente devido à inclinação de aproximadamente 23,5 graus no eixo de rotação da Terra em relação ao seu plano orbital. E ao contrário do que muita gente imagina, não é a distância do Sol que muda o clima, mas qual hemisfério recebe a luz solar de forma mais direta ao longo do ano. Na primavera, passamos pelo equinócio. Isso significa que o Sol está cruzando exatamente a linha do Equador Celeste, distribuindo a luz, o calor, de forma quase idêntica entre os hemisférios norte e sul.
6: E tem mais ciência. A chegada da primavera traz mudanças nas condições meteorológicas de grande parte do país. Segundo o Instituto Nacional de Pesquisas Espaciais, o INPE, outra instituição ligada ao MCTI, A estação é marcada por uma transição gradual do período seco para meses com maior ocorrência de chuva e umidade em algumas regiões, especialmente a partir de outubro, no Sudeste, Centro-Oeste e Centro-Norte do país. Agência Rádio Web, produção e reportagem, Denise Coelho.
5: Então você marcou, né? A primavera chegou ontem, às 21 horas e 5 minutos, né? E agora nós temos, então, aqui no Hemisfério Sul, né, nós temos a chegada da primavera, e lá no Amapá, a linha do Equador atravessa a cidade de Macapá e tem o Hemisfério Norte, né, lá, então, México, Estados Unidos e América Central, lá está iniciando o outono. Né, então nós tivemos aí o início da primavera com chuvas. Hoje, por exemplo, o tempo está bastante nublado, vai ser chuvoso, isso segundo o clima-tempo, fazemos questão de dizer. Nessa quarta-feira, os termômetros não vão subir muito. Vão chegar a 17 graus, o vento é de 14 km por hora e a chuva é de 5,7 milímetros. Vamos arredondar aí para 6 milímetros. Então, ainda teremos chuva nessa quarta-feira. E amanhã, que é quinta-feira, né, parece que vamos ter sol com muitas nuvens durante o dia. Não chove na quinta, os termômetros vão subir mais um pouco, vão para 20 graus. Na sexta deve ter aí algumas pancadinhas de chuva e os termômetros vão chegar a 25 graus.
2: 8 horas e 12 minutos a seguir. Urnas de Itatiba e Morungaba passam por preparação para o primeiro turno.
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9: 8 horas e 13 minutos.
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11: Oito horas e 23 minutos, estamos de volta com o Jornal da Sete. 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Jornalista Mané Massaretti profere palestra para rotarianos.
12: Ontem à noite nós estivemos lá na sede do Rotary Clube de Itatiba, atendendo a convite dos rotarianos, o seu presidente Marcos da Silva Alves, o Marcos Vedovello, o Milton Morinheiro, que é o Xaxim, né? E nós fomos falar sobre a cidade de Itatiba. Nós nascemos aqui, gostamos de Itatiba, conhecemos um pouco da cidade. E você sabe que o Rotary Clube de Itatiba, né, hoje é composto por muitas pessoas que vieram há pouco a residir em Itatiba. Há pouco não. Nós conversamos lá com muito, por exemplo, a Isabel, ela que é farmacêutica, que já mora há 20 anos aqui na cidade. Mas alguns ali estão aqui, por exemplo, um dos rotarianos que conversamos está desde março aqui em Itatiba. Então, eles não conhecem bem a cidade de Itatiba. Então, no, o nosso convite foi para... Eu não digo nem que seja uma palestra, mas eles deram o certificado de palestrante, né? Porque a gente conhece um pouco da Itatiba, pela vivência, pela própria idade, né? Atuamos aí no setor comercial, no setor político, no setor da economia, no setor dos esportes da cidade. E pudemos passar muito, contar muitas coisas aqui sobre a cidade de Itatiba, né? Como era o centro da cidade, que hoje mudou bastante, por exemplo, a Praça da Bandeira. Falamos aqui da existência dos clubes, né? As suas localizações, por exemplo, que o Grêmio Cívico e Recreativo Itatibense, a sua sede era onde hoje é o Banco do Brasil. Depois ela passou lá do outro lado, que infelizmente por más administrações, né, hoje ali funciona a Lojas Pernambucanas, mas a sede eu acredito que ainda pertence ao Grêmio. Mas teve muita coisa que a gente teve oportunidade de falar, dos impactos. Quando chegou a primeira televisão a Itatiba, nós estivemos assistindo. Falamos do fute na Praça da Bandeira, que muita gente não sabe o que é, que os homens davam volta no jardim, assim, de um lado, e as mulheres do outro, né, pelas calçadas e pelas ruas também, e as ruas eram de paralelepípedos, e por isso as mulheres não caminhavam tanto pelas ruas quanto as que tinham sapato salto alto. Então contamos um pouco da cidade, porque, enfim, nascemos aqui, nascemos no centro da cidade, moramos no centro da cidade até hoje, temos muita coisa para contar, né? Inclusive fomos questionados se aqui tinha estrada de ferro, falando da estrada de ferro itatibense. Então eu agradeço muito a atenção dos rotarianos, e por que falamos rotarianos? Porque muitos dos rotarianos que lá estavam conhecem, né? O Vladimir, por exemplo, há 52 anos, o Vladimir é rotariano, então ele conhece muito lá, tem o Amélio, outros rotarianos lá que são mais antigos, o Marcos Bedovello e tantos outros lá, né, que estavam presentes, que conhecem. Mas a maioria que chegou há pouco tempo, há pouco tempo que eu digo, que o presidente faz já 15 anos que está aqui, o Marcos da Silva Alves. Então, nós falamos aqui sobre o Itatiba porque gostamos, conhecemos um pouco, e o pouco que a gente tem, transmitimos aí aos rotarianos lá que puderam nos ouvir aí. Eu falei, olha, não é uma palestra, eu vou contar aquilo que eu sei sobre Itatiba. E posso dizer que, pelo que eu falei ontem à noite lá, desculpe falar eu, mas era eu que estava falando lá, eu acredito que, eu falei, 50% das coisas do centro da cidade de Itatiba, tinha muito mais coisas para falar, mas também você não pode exagerar na sua fala, porque realmente pode cansar os ouvintes. Muito obrigado, então, aqui aos rotarianos por ouvirem, ao presidente Marcos, né, ao Marcos, que é o presidente, e ao Marcos Bedovello, que vai ser o futuro presidente do Rotary Clube da Itatiba.
11: A Justiça Eleitoral realiza nesta quarta-feira, dia 23, às 11 horas, a cerimônia pública da geração de mídias e preparação das urnas que serão utilizadas em Itatiba e Morungaba no primeiro turno das eleições gerais de 2026, marcadas para 4 de outubro. Os trabalhos acontecem no cartório eleitoral da 58ª Zona Eleitoral, localizada na rua Pise Almeida, 480, no centro de Itatiba. Durante o procedimento, serão realizadas preparação dos equipamentos, teste de funcionamento, lacração e conferência dos dados das urnas eletrônicas. Também serão verificadas e lacradas as urnas de lona destinadas a uma eventual votação por cédulas nos dois municípios. A realização da cerimônia foi comunicada por meio de edital número 30/2026, expedido pela juíza eleitoral Juliana França Baceto Diniz Junqueira. O procedimento pode ser acompanhado pelas instituições e entidades fiscalizadoras previstas pela Justiça Eleitoral, entre elas partidos políticos, federações, coligações, Ministério Público e Ordem dos Advogados do Brasil.
12: Olha, então hoje nós vamos ter aqui, no cartório eleitoral, as urnas que vão ser utilizadas em Itatiba e Morungaba, porque a 50ª Zona Eleitoral, ela abrange os dois municípios. Então vai ser esses trabalhos, vão acontecer no cartório eleitoral, fica agora na rua Pise Almeida, 480, no centro da cidade de Itatiba. Então vai ser ali essa realização da preparação. Inclusive nós havíamos convidado o Antônio Carlos de Lima, que é o chefe do cartório eleitoral, para participar do podcast, mas ele, justamente nesse horário, ele vai estar fazendo, né, verificando a lacração das urnas, né? Porque é interessante, né, que, o que acontece com as urnas eletrônicas. Pode marcar aí, né, que aquele que perder a eleição vai falar que as urnas foram de uma forma aí compactadas para que o adversário vencesse. Eu sou daqueles que acredito em urnas eletrônicas. Tem aqueles que contestam, mas por que que nos países mais adiantados, né, tanto nos Estados Unidos como na Europa, ainda não tem a urna eletrônica? Talvez seja aí que houve um avanço, né? Eu sou daqueles, eu acredito sim na votação das urnas eletrônicas. Então, hoje a lacração que vai acontecer lá no cartório eleitoral, que fica ali, agora no centro, na rua Pisa Almeida, 480. E queremos lembrar aqui a todos os nossos ouvintes que a nossa equipe de jornalismo estará trabalhando no dia das eleições para fornecer as informações, como fazemos tradicionalmente há trocentos anos, né? Nós estaremos aqui com a nossa equipe aqui de colaboradores essenciais para esse sucesso, né? Para que a gente possa passar o resultado, não só de Itatiba, como de Morungaba, aos nossos ouvintes, no próximo domingo, dia 4 de outubro, que nós teremos as eleições. E na quinta-feira que vem, né, estará participando do podcast debate da CRNJI, o Antônio Carlos de Lima, que vai falar de tudo aquilo que poderá acontecer. E de alguns alertas que nós fazemos. Não esqueça de levar sua colinha, vote conscientemente, procure votar em deputados que tenham algum elo com Itatiba, porque, gente, eu vou repassar aos senhores que são mais inteligentes do que nós aqui. A escolha de deputados e senadores vai ser muito importante. Vai haver uma renovação muito grande e nós precisamos tirar aqueles que estão lá, que não estão, só estão pensando neles. Pode ser que esses que entrem também pensem da mesma forma, mas vamos tentar, é uma tentativa de se tirar, né, que aqueles que estão lá vão ser muito importantes. Por exemplo, nós vamos ter aqui, a maioria dos estados vão eleger dois novos senadores. São Paulo, por exemplo, dois senadores, tem um senador aqui que era suplente, que aqui ele tem fazenda aqui em Morungaba, não vai ser candidato, então esse já está saindo fora. Mas precisamos de que outros saiam aqui e que se renove, né? Então, mas de votar conscientemente. Por exemplo, São Paulo tem duas candidatas a senadoras que não tem nada a ver com o estado de São Paulo, né? Uma é do Acre, outra de Mato Grosso do Sul. Nada contra o Acre, nada contra Mato Grosso do Sul. Mas por que elas não vão lá? Porque simplesmente lá elas não serão eleitas. E vieram para cá por ordem do presidente Lula. Vão lá para São Paulo. Como ele mandou Haddad, Haddad não queria ser candidato a governador aqui em São Paulo, mas vai ser. Então está aí, lacração de urnas vai ser hoje lá no cartório eleitoral.
0: Viu, não abriu, está travado aqui.
11: Quer exercer a cidadania e contribuir com a justiça? Estão abertas as inscrições para o alistamento de juradas e jurados voluntários que poderão atuar nas sessões do Tribunal do Júri da Comarca durante o ano de 2027. Podem se inscrever moradores de Itatiba e Morungaba, maiores de 18 anos, que estão em pleno gozo dos direitos políticos e com notória idoneidade. Os interessados deverão realizar o cadastro até o dia 2 de outubro pelo e-mail itatibacr@tjsp.jus.br ou comparecer das 13 às 17 horas no Fórum Dr. Armando Rodrigues, na Avenida Barão do Itapema 181. A atividade é voluntária, não remunerada e assegura direitos previstos na legislação, como ausência justificada ao trabalho nos dias de convocação e outros benefícios legais, conforme ressaltou a reportagem a doutora Fernanda Yumi Furukawa, juíza de direito da vara criminal da comarca de Itatiba.
7: Doutora Fernanda Yumi Furukawa, juíza de direito aqui da cidade de Itatiba. Gostaria que a senhora falasse, primeiramente, né, o que vem ser, então, o jurado popular, as atividades que ele exerce. Satisfação.
13: Um prazer estar aqui para falar um pouquinho do nosso programa, do jurado. O jurado é voluntário. É uma iniciativa que acontece em várias comarcas do estado de São Paulo, não só em Itatiba, mas convida a população para fazer parte do júri que é formado, né, a decisão é feita pelas juradas, pelos jurados, e o convite é para que a população da nossa comarca, as cidades de Itatiba e Morungaba, possam fazer parte e integrar a lista dos jurados de 2027.
7: Bom, consequentemente, participar de vários julgamentos que são feitos. Não são todos, mas alguns há necessidade do júri popular, exato.
13: Isso, para os crimes dolosos contra a vida, o julgamento é feito em conjunto, não só com a juíza, que é a juíza da vara criminal, mas principalmente pelos 7 juradas e jurados que vão formar o conselho de sentença. Então, é exercício pleno da cidadania fazer parte do júri popular. Então, o nosso convite para que a população integre também essa parte do exercício da cidadania.
7: Bom, as inscrições estão abertas por meio do preenchimento no site que a gente fornece, até no link da matéria. Agora, quem pode se candidatar, doutora Fernanda?
13: É importante falar, qualquer pessoa acima de 18 anos que esteja no pleno exercício dos direitos políticos, que resida em Itatiba ou em Morungaba e tem interesse em fazer parte do nosso júri.
7: Agora, uma lista grande de quem não pode participar como jurado popular também, né?
13: Existe uma lista de pessoas que, principalmente as pessoas que não estão no gozo dos direitos

0: Existem parentesco com familiares de policiais, de guarda municipal. São muitos detalhezinhos, né, que podem invocar até mesmo o julgamento, por isso esse critério que vocês realizam.
1: Isso, nós fazemos essa análise e vamos informar as pessoas, se elas tiverem algum dos casos, mas que a população fique tranquila, porque aí nós vamos analisar posteriormente.
0: Bom, as inscrições podem ser feitas pelo site até dia 2 de outubro agora e, consequentemente, já depois disso, após a análise, vocês vão divulgar. Quantos são os jurados que vocês pretendem ter, vamos chamar assim, na linguagem popular, no time?
1: Nós temos uma lista que ela é selecionada de acordo com o número de habitantes da cidade. Então, de acordo com o número de habitantes aqui da nossa comarca, eu tenho que chamar no mínimo 300 jurados que vão ser selecionados. E aí, para o ano que vem, quando nós tivermos o início das sessões de julgamento, eu faço o sorteio. Então, aproximadamente 25 juradas e jurados vão ser intimados para participar das sessões do júri.
0: E em cada sessão, 25 jurados?
1: Isso, cada sessão 25 jurados, 7 vão ser sorteados para integrar o júri popular.
0: Bom, esse jurado popular, no dia que estiver aqui prestando serviço, né, à comarca de Itatiba, à justiça de Itatiba, ele está liberado do trabalho, com atestado e tudo mais.
1: Isso, não pode ter nenhum desconto do seu salário no dia que ele for prestar o serviço, né, como jurado. Além disso, também existe vantagem, porque em caso de licitação ou mesmo concurso público, essa pessoa ela vai informar que ela foi jurada e tem um prestígio para essa pessoa que fez parte do nosso júri, além de exercer efetivamente a sua participação dentro da justiça.
0: Perfeitamente. Função de cidadania, como dissemos no início, né? Uma atividade simbólica de grande relevância. Para finalizar, doutora Fernanda, gostaria que a senhora expressasse, 18 anos é a idade inicial, existe limite máximo?
1: Não existe limite máximo, e as situações em especial serão analisadas caso a caso, após a divulgação da lista provisória dos jurados.
0: Agradecimento por nos receber aqui com essas informações importantes e a população itatibense convidada a participar desse júri popular, fazendo as inscrições no link acima. Obrigado, doutora Fernanda, até a próxima.
1: Eu que agradeço.
2: A Luiz Matias conversando com a doutora Fernanda Yumi Furukawa, ela que é juíza de direito da vara criminal da comarca do Itatiba. Então, aqueles que estiverem interessados em participar, tem até o dia 2 de outubro, pode fazer inclusive pelo e-mail itatibacrn@tjsp.jusbr ou comparecer das 13 às 17 horas no fórum doutor Armando Rodrigues, né? Então, aqueles que quiserem exercer a cidadania e contribuir com a justiça para alistamento de juradas e jurados que são voluntários e que não recebem nenhuma remuneração. Eu lembro que, na minha vida, uma vez eu falei, não, eu gostaria de participar, né, de ser um jurado. E me alistei como jurado e nunca mais esqueço, né, na primeira convocação, estavam lá dois advogados estativos, o doutor Antônio Galvão Ferrari e doutor Galvão Medeiros, né? Estavam como advogados lá de defesa, e nós fomos então, né, com jurados, estivemos sorteados entre os que iriam participar. E na nossa participação, como nós havíamos comentado, falou, o dia que a gente for lá, eu quero ver se for bandido aí, vamos ver tudo isso, mas a gente, vou falar uma expressão aqui meio popular, vamos socar o ferro nisso, né? E daí, o juiz era doutor Luiz Antônio Alves Torrano, né? Então chamou como testemunha, né, a minha pessoa, e eu fui chamado lá para ser um dos jurados, né? E daí fui convocado para ser jurado, só que os dois advogados da defesa não aceitaram o meu pronunciamento e eu fui dispensado pelo juiz. E depois também nunca mais fui chamado, mas eu fiz, né, me alistei como jurado, fui chamado lá no dia de uma sessão, que era o julgamento aí Eu não lembro bem o que, que era, só que não aceitaram aqui a minha participação. Mas valeu como experiência. Por isso, se você também quiser participar, né, tá aí até dia 2 de outubro, você pode fazer a sua inscrição, inclusive lá no fórum,

0: das 13 às 17 horas.
1: 2:42 e agora o Jornal das 7 convoca a jornalista Jô Olivato com o boletim do trânsito da Rota das Bandeiras. Bom dia, Jô.
2: As câmeras da Rota das Bandeiras registram, neste momento, trânsito lento na rodovia Professor Zeferino Vaz. A maior movimentação é sentida na altura do Trevo de Barão Geraldo, para o motorista que sai de Paulínia e chega em Campinas. No anel viário Magalhães Teixeira, lentidão é para o motorista que segue na pista sentido Dom Pedro I, entre o Trevo de Valinhos e o início do anel viário. Trânsito lento também na rodovia Dom Pedro I, no trecho de Campinas. O motorista, que segue na pista sul, sentido Jacareí, encontra maior movimentação na saída da rodovia Anhanguera até a chegada ao Trevo de Barão, no quilômetro 138. Já quem segue na pista norte, sentido Anhanguera, encontra lentidão entre o quilômetro 125 e o Trevo da Leroy Merlin, no quilômetro 129. E hoje, Eva, eu tenho um aviso para todos os nossos amigos caminhoneiros. A Rota das Bandeiras promove nesta quarta-feira, das 17 às 21 horas, mais uma edição da Parada Legal, que é a nossa campanha que oferece uma série de serviços de segurança, saúde e bem-estar aos caminhoneiros. Tudo isso de forma gratuita. A campanha será realizada no Poço Dom Pedro, localizado no quilômetro 124 da rodovia Dom Pedro I, na pista sul, em Valinhos. No local, vai ter aferição de pressão arterial, teste de glicemia e hepatite, corte de cabelo e barba, além da aplicação das vacinas atualmente vigentes no calendário nacional, como a tríplice viral, a influenza, a dupla adulto e também febre amarela. Então, Eva, nós esperamos por todos os caminhoneiros que estejam passando pelo nosso trecho.
0: Você ainda está acostumado que a Eva sempre apresenta o Jornal da Sete, mas hoje é o Márcio Egídio. Né? E aqui ela convidando, então, né? Vocês ouviram ela falar a respeito do trânsito na chegada a Campinas e da Parada Legal, que leva serviço de saúde e orientação aos caminhoneiros na Dom Pedro. Então a campanha vai ser promovida das 17 às 21 horas no posto Dom Pedro, que fica no quilômetro 124 da rodovia Dom Pedro I, na pista sul, sentido Jacareí, em Valinhos, né? Essa iniciativa é voltada especialmente aos caminhoneiros e reúne gratuitamente serviços de saúde, bem-estar e orientações de segurança viária. Né? E vocês ouviram bem o horário, né? Das 17 às 21 horas, que é a hora que os caminhoneiros estão, inclusive, para descanso. E tem, inclusive, a Rota das Bandeiras oferece aqui, no município de Itatiba, na rodovia Dom Pedro, passando a Praça do Pedágio, do lado direito, tem o estacionamento aí dedicado aos caminhoneiros. E constrói mais um na Itatiba Jundiaí, lá nas proximidades de Jundiaí e Mirim. Portanto, eles vão fazer aqui a chamada Parada Legal, né, que além do atendimento de saúde, a programação, olha aí, vai contar com corte de cabelo gratuito, vai ter música ao vivo com a Júlia Mariano, né? Evidentemente com repertório voltado ao sertanejo, e os caminhoneiros também receberão orientações sobre segurança viária e vão ter brindes durante a campanha ofertados pela Rota das Bandeiras.
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37: Oito horas e 55 minutos. Estamos de volta com o Jornal da Sete. A Prefeitura de Itatiba, por meio da Secretaria de Educação, apresentou o balanço técnico do Plano Municipal de Educação, o PME, referente ao período de 2015 a 2025, um encontro que reuniu cerca de 100 pessoas no plenário Abílio Monte na Câmara Municipal. Durante a apresentação, a secretária de Educação, Sueli de Moraes Tuon, detalhou as 20 metas e os principais indicadores alcançados ao longo da última década. Entre os destaques estão os avanços na alfabetização, que chegou ao índice de 96,6%, a universalização do acesso à escola entre crianças e adolescentes de 6 a 14 anos e a redução do analfabetismo funcional entre pessoas de 15 anos ou mais de 16,9% para 9,9%.
38: E o balanço também mostrou crescimento no atendimento de crianças de 0 a 3 anos, expansão da educação em tempo integral e avanço na qualificação dos profissionais. Então foi a Prefeitura de Itatiba, através da Secretaria de Educação, ela que tem o comando da secretária, professora Sueli de Moraes Tuon, que detalhou as 20 metas e os principais indicadores alcançados ao longo da última década, né? Então, aqui a gente fica feliz de saber, né, dessa formação, do avanço né, desse balanço que mostrou o crescimento, inclusive no atendimento a crianças de 0 a 3 anos, mas também entre as crianças e adolescentes de 6 a 14 anos, porque investindo na educação, a cidade só ganha, o estado ganha, o próprio país só ganha, né? Porque se a criança estiver investida e trabalhando, né, junto à educação, aprendendo na educação, a segurança vai ser melhor, a saúde dessa criança vai ser melhor. E porque a gente sente que a criança, começando nas escolas, aprendendo o beabá e aprendendo a socialização com os colegas, aprendendo também o exercício. Às vezes eu passo aqui no Júlio César e a criançada está ali, naquela área ali, jogando bola, praticando esporte. Eu acho, né, crianças aí de 7, 8, 9 anos de idade. Ainda dias atrás, né, anteontem, eu estive passando lá no ginásio municipal de esportes e pude ver lá uma competição dos chamados jogos escolares, e a garotada lá de 10, 11, 12, 13 anos aí, das escolas particulares da cidade, né, jogando handebol, jogando basquetebol, se enfrentando as escolas aí. Olha, não há dinheiro que pague o investimento na educação e o investimento no esporte, que foi uma idealização que nós tivemos em 1977, a direção do JI, começou com a prova pedestre mirim, depois nós fomos crescendo, incentivando sempre, olha, 40 e quase meio século, o JI já incentivava. À época, a colaboração era da antiga Rádio das Nações, do saudoso Osmar Dalcin. E hoje nós temos aqui o JI junto à CRN, já marcado então, domingo, nós vamos ter a 29ª prova de fraldinha JI. E por que estamos falando disso? Porque nós estamos falando que é um incentivo à garotada. Como está fazendo a Secretaria de Esporte, a Secretaria de Educação de Itatiba, no caso da prática do esporte, junto à Secretaria de Esportes. Então, parabéns aí à Secretaria de Educação, ainda esse investimento que, como diz a notícia, os avanços de alfabetização chegaram a um índice de 96,6%. Quase 100%. Isso é por demais importante.
37: E o levantamento do boletim da Sabesp aponta que o sistema Cantareira ganhou 0,19% da sua capacidade máxima, porcentagem bem maior que tinha no mesmo período do ano passado, o que equivale a 1 milhão e 900 mil litros de água. Ontem, o nível da capacidade total marcava 40,6%. A pluviometria do dia tinha sido de 7,3 milímetros e a do mês já estava em 273,2 milímetros contra a média histórica, que é de apenas 78,8 milímetros em setembro.
38: Olha, o sistema Cantareira é muito importante para nós aqui da região da RMC, porque nós temos o Rio Atibaia. O Rio Atibaia já começa, né, quando sai lá da represa, da região de Nazaré Paulista, Joanópolis, vai até Extrema, Minas Gerais, Bragança Paulista. Então, a água vem do Rio Atibaia, já começa aqui atendendo a Atibaia, depois atende também a Itatiba, atende a Campinas, a Valinhos, Jundiaí, que capta água também aqui, né, Paulínia, Monte Mor, inclusive a cidade de Piracicaba. Vejam, senhores, que o atendimento do Rio Atibaia e do Rio Rajaguari, tem Morungaba e Pedreira também, na soma desses municípios, gente, dá quase 3 milhões, são 2 milhões e 800 mil habitantes que necessitam dessa água. Então, as chuvas aqui levaram aí, vocês acabaram de ouvir, né? Está com 40,6%, né, o nível de capacidade. Choveu bem, né, no mês de setembro. Vejam, senhores, que a média histórica do mês de setembro é 78,8%. Vamos arredondar, 80 milímetros no mês de setembro. E agora ela chegou a 275, vamos arredondar também, 275 milímetros. Então é bom que se prepare, porque as notícias com o tarde El Niño que vem vindo, né, com o tal de El Niño que vem vindo aí, não são nada animadoras, né, que está projetando, inclusive, secas né, que talvez não chegue ali na oceano, mas principalmente no Nordeste brasileiro, mas fala-se em temporais. Tomara que eles estejam errados, mas a projeção é de 90% a 95% de que El Niño vai fazer estragos aqui. Vamos precisar, então, se diminuir as chuvas com El Niño, que é um aquecimento de águas do Pacífico que joga por cima da Cordilheira dos Andes e vem cair aqui, não só na América do Sul, como também no Brasil. Então, eu acho que 41% da capacidade é importante, porque dessa água, e 51% do sistema Cantareira serve a Grande São Paulo. E como nós dissemos aqui, descendo o Rio Atibaia, o Jaguari atende aqui a nossa região metropolitana de Campinas, que nós temos aí uma população de 2 milhões e 800 mil habitantes que necessitam de abastecimento do Rio Atibaia e do Rio Jaguari.
37: O governador Tarcísio de Freitas, do Republicanos, lidera todos os cenários para sua reeleição em São Paulo, segundo o levantamento do Real Time Big Data, que ouviu 2 mil eleitores do estado entre os dias 16 e 19 de setembro, publica a revista Veja, desta semana. No primeiro turno, Tarcísio tem 53%, Haddad tem 38%, outros 1%, nulos e brancos 5%, e que ainda não definiram, 3%.
38: Olha, a gente tem, toda hora aí tem as pesquisas para a presidente da República, né? Está aí uma briga aí, a polarização do Flávio e do Lula, né? O Lula que ontem esteve lá na ONU, né, e foi fazer campanha lá. Ele só escolheu seus inimigos, né, vinculou Flávio a Trump, acusou os Estados Unidos de interferir na eleição brasileira e diz que a manutenção da democracia depende de sua vitória em outubro. Pelo amor de Deus, será que é isso que vai acontecer? Mas então aqui no estado de São Paulo, nós temos aqui uma briga no Senado aí que está muito disputada, porque tem o pessoal do PT, da esquerda, que vota na Marina Silva. Pelo amor de Deus, né? Tem algumas candidatas que aposenta, né? Pede o boné, pede para outra coisa e vai para o banheiro. Pelo amor de Deus, né? Quem é Marina Silva para São Paulo? E o Tarcísio, então, poderia, segundo aqui o levantamento aqui do cenário da eleição, da Real Time Big Data, o Tarcísio teria no primeiro turno 53%. O Fernando Haddad, que foi obrigado pelo Lula a ser candidato em São Paulo, ele não queria, 38%. No segundo turno, o Tarcísio chega a 53% e Haddad a 39%. Portanto, né, o que a gente tem aqui na aprovação do governo Tarcísio, ela chega a 65%, desaprovam 34%. Eu sou suspeito para falar, mas no Tarcísio de Freitas eu voto, né, com os olhos fechados, com a boca aberta e mais alguma coisa aí, né, porque você já ouviu falar algum caso de corrupção aqui de Tarcísio? Você já ouviu falar de mutreta? E no governo federal, né? É só mutreta que é a voa. E eles estão querendo recuperar o Zé Dirceu, né? Porque o Zé Dirceu, nós precisamos revitalizar, porque foi o grande homem. Foi preso por corrupção, gente. E a gente, é aquilo que nós falamos, sabe, da corrupção? Um levantamento da pesquisa, né? A maioria dos brasileiros, evidentemente, são contrários à corrupção, que é roubalheira e rouba o seu dinheiro, né? E sabe que apenas 14% dos que recebem o Bolsa Família é que são contrários, né, exatamente esses 14% do Bolsa Família, que eles acham que não deveria ter corrupção. O resto não está nem aí. Entrando dinheiro no meu bolso, né, você sabe como é que é, né? Deixa para lá. Então o Tarcísio pode, inclusive, vencer a eleição no primeiro turno. Eu acho que não vai ser tão fácil assim, mas realmente o Tarcísio deve continuar como governador de São Paulo. Aliás, que bom seria se Tarcísio fosse candidato a presidente do Brasil.
37: Eleitoras e eleitores com deficiência ou mobilidade reduzida têm até o próximo domingo, dia 27 de setembro, para solicitar transporte especial gratuito para o primeiro turno das eleições 2026. O prazo que havia sido estabelecido inicialmente para uma data anterior foi prorrogado pelo Tribunal Regional Eleitoral de São Paulo. O primeiro turno será realizado no próximo dia 4 de outubro.
38: O serviço integra o programa Seu Voto. Das pessoas que às vezes têm aí alguma pessoa com deficiência, mas quer votar, então tem até o dia 27, né, dia 27 de setembro, que é até o próximo domingo, né, para requisitar aí o transporte especial gratuito. Porque eu acho muito importante isso, né, porque às vezes a pessoa tem dificuldade de locomoção, então ela pode requisitar. Agora, não dá para concordar com algumas coisas aqui que tem, né, no Brasil, com a dinheirama que os deputados recebem, gente, os senadores, os candidatos recebem, os partidos recebem. O PL é quase 900 milhões, o PT mais de 600 milhões que recebem de dinheiro. E depois, as emissoras de rádio, inclusive as pequenas emissoras de rádio do interior do Brasil, como a CRN, têm que fazer a propaganda de graça, né, por todo esse tempo. E vamos ter transporte de gratuito também na eleição. E o judiciário, que gasta uma nota preta aí, não pode falar nota preta mais, né? É uma nota muito grande aí. Então a gente fica sabendo, né, que eu acho importante isso, sim. A pessoa que às vezes não tem condições e quer ir votar, então ela deve ter o transporte especial gratuito. E evidentemente que os idosos hoje já não pagam passagem, né, e estudantes pagam meia no transporte coletivo, mas não é só isso. Então, nós aqui da CRN, todas as emissoras de rádio, todas as emissoras de televisão têm que fazer propaganda gratuita. E de cada porcaria desgraçada, o Anderson está lembrando aí de um candidato caneta azul, pelo amor de Deus, mete uma caneta vermelha nesse cara, não vota nesse cara. É um tiririca novo da vida. Você que é itatibense, você que é morungabense, procure votar, né, em candidatos, tanto para deputado como para senadores, aqueles que têm algum elo com a cidade, que possam, aquilo que nós já falamos, vai haver uma renovação de senadores. É preciso que exista essa renovação de deputados e senadores, porque tem deputados, principalmente tem deputados do Nordeste, que estão lá há 25, 30 anos. Né? Não pode acontecer, ele teria que acabar isso. Como nós sempre fomos contrários à prorrogação de mandatos, a prorrogação não, seja para presidente, seja para governador, seja para prefeito, somos contrários à reeleição. E aumentar, pode ser até 5 anos, 6 anos, mas que não possa ter a reeleição. Porque senão é o que está acontecendo com o Lula, né? Aguentar o Lula aqui pela quarta vez, e ele disse que a democracia do país só depende da minha vitória em outubro. Para com isso aí, né? Fica lá, já que foi para os Estados Unidos, né? Fica lá junto com o irmão do Jair Bolsonaro, o filho do Jair Bolsonaro, lá Eduardo Bolsonaro, fica por lá mesmo, não precisa mais nem voltar para o Brasil.
37: Não deixe de prestigiar a exposição comemorativa pelos 120 anos da Corporação Musical Santa Cecília, no Museu Municipal Padre Francisco de Paula Lima. Realizada pela Prefeitura de Itatiba, por meio da Secretaria de Cultura e Turismo, a mostra reúne fotografias que permitem ao visitante conhecer diferentes momentos da história centenária da banda para patrimônio, né, cultural e imaterial de Itatiba e do Estado de São Paulo, e também reconhecida como ponto de cultura pelo governo federal. A exposição é gratuita e pode ser visitada até o final deste mês, das 10 às 17 horas, no Museu Municipal, que fica na Praça da Bandeira 122.
38: Vou aproveitar então, você, se for aqui no Museu Padre Lima, vai poder ir lá visitar a exposição da Corporação Musical Santa Cecília. E nós temos também a ExpoFameb, que é a exposição da fanfarra Manuel Cris de Brito, essa aqui está lá na Câmara Municipal. Então, na Câmara Municipal, né, que realizou sua sessão ordinária ontem, né, porque ela mudou a sessão, antecipou para terça-feira, lá está a exposição da FAMEB. e que eu acho que futuramente a exposição da FAMEP poderia também ser aproveitada e vir aqui para o Museu Padre Lima, que fica mais na área central. Então, a exposição da Corporação Musical de Santa Cecília fica no Museu Padre Lima, na Praça da Bandeira, no centro da cidade.
37: Itatiba recebe no próximo sábado, dia 26, a primeira edição do Seminário Legado Cristão, com o tema Fé que Atravessa Gerações, Presença que Transforma a Cidade. O encontro será realizado a partir das 14 horas no Plenário Vereador Abílio Monte, na Rua Benedito José Constantino, número 100, no bairro do Engenho. A programação contará com a participação do pastor William Soares, do padre Tiago Costa e de Rosana Rabelo, que abordarão temas como fé, família, educação, liberdade e participação na sociedade. O evento é gratuito e está aberto ao público.
38: Então nós vamos ter esse seminário interessante, né, que vai ter o pastor, eu acho muito bacana, o pastor William Soares, o padre Tiago, né, e também da Rosana Rabelo. Então vamos abordar aqui os temas como fé, família, educação, participação na sociedade. Vai ser no próximo sábado e você está convidado. Né? E aproveita, já que você vai lá na Câmara Municipal e vai ser no plenário vereador Abílio Monte, aproveita também para ver a exposição da FAMEB, que vai estar lá nas dependências da Câmara Municipal de Itatiba.
37: 13 minutos. A seguir, 60,5% defende impeachment imediato de Dias Toffoli e 49,8% de Alexandre de Moraes no Supremo.
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32: 9 horas e 26 minutos.
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16: Nove horas e 27 minutos. A participação nas eleições de 2026 poderá servir como prova de vida para aposentados e pensionistas do INSS. Quem votar no dia 4 de outubro e se houver segundo turno em 25 de outubro, terá a atualização reconhecida automaticamente pelo sistema. A medida integra o modelo de cruzamento de dados adotado pelo governo. Outros procedimentos, como a vacinação, declaração de imposto de renda, acesso ao Meu INSS, também podem comprovar a vida do beneficiário.
37: A eleição pode servir como prova de vida. Quem votar em 4 de outubro e se houver segundo turno, em 25 de outubro, vai ter atualização reconhecida automaticamente pelo sistema.
16: O levantamento ouviu aí 1.836 pessoas entre os dias 17 e 21 de setembro. Margem de erro é de 2 pontos percentuais para mais ou para menos. Segundo a pesquisa Atlas Intel Estadão, divulgada nesta terça-feira, dia 22, 60,5% dos brasileiros defendem o impeachment imediato dos ministros Dias Toffoli, do Supremo Tribunal Federal, por suspeitas de ligação ao caso Banco Master. São 49,8% os que dizem que o mesmo sobre o colega de corte, Alexandre de Moraes. Ao serem questionados sobre a situação de Toffoli, 26,1% disseram que o ministro deveria sofrer impeachment apenas se e quando fosse provado seu envolvimento no caso Master. A porcentagem da categoria para Moraes é de 31,9%.
37: Senhores, né? Que vergonha, né? Então vamos arredondar aqui, 60,5%, 61% defende o impeachment do Toffoli, aquele que é ligado na, aí, a cadeia de condomínios Taiwan, né? O Moraes, interessante que o Toffoli até tem mais aqui os que defendem o impeachment do que o Moraes, né? O Moraes tem 40,8%, 50%, né? Acham que deveria haver impeachment. E sabe por que não tem impeachment? Tem 57 pedidos de impeachment no Senado. O presidente, o Davi Alcolumbre, sabe que o Davi Alcolumbre, ele almoçou na casa do Moraes, junto com quem? Com o Luiz Inácio Lula da Silva. Então, sabemos lá o que eles trataram, porque, pelo que a gente sabe, a partir do ano que vem, o seu Moraes, né, esse que está envolvido aí, no escândalo do caso Márcio, deverá ser o futuro presidente do Supremo Tribunal Federal. É só que, como o pessoal escreve, kkkk, né? Isso só acontece no Brasil. Então aqui, o Toffoli, aí, 61% defende seu impeachment. Os brasileiros conscientes querem o impeachment, sim, do Toffoli, do Moraes. E tem outros aqui que estão também bem votados para, né? O próprio Cássio Nunes Marques, né? Também tem muita gente que está querendo seu impeachment. O Gilmar Mendes, o Edson Fachin. Edson Fachin é o presidente. Lembrando que o Edson Fachin, de forma monocrática, é uma coisa que tinha que acabar no Brasil. Sabe o que é monocrática? Um juiz decide, um magistrado decide, por exemplo, que nem o Edson Fachin disse, ele decidiu sozinho soltar o Lula. O Lula nunca foi descondenado. É porque ele achou que não era Curitiba, né, que era para ser aqui, tudo aquilo que aconteceu, né, daquele escândalo que o Lula foi preso. Ele disse que não era, o julgamento não era para ser em Curitiba. Mas temos também outros aqui que são bem votados aí, né, para o impeachment, né? E os menos votados aqui, né, segundo essa pesquisa, o André Mendonça e a Carmen Lúcia. A Carmen Lúcia, sabe como é que é? Ela não se envolveu lá, ficou quietinha no canto, pediu desculpa, mas devia ser mais firme, né? É a única mulher que tem no Supremo Tribunal Federal e deveria ser mais forte. E tem mais ainda, viu? Para 85,1%, ministros estão envolvidos no caso Master, porque é a maior fraude, a maior roubalheira que aconteceu. É a dinheirama, né, que existe. E o seu Moraes, é interessante,
2: aí,
37: né?
2: Não adianta, ele atrasa ali, não tem como.
37: Estamos ouvindo aqui alguma coisa de fundo. E o que acontece, né, com o Alexandre Moraes? Ele disse que nunca voou no jatinho de Daniel Volcaro, né? O Paulo Gonet afirmou que nunca teve relação de proximidade com o Daniel Volcaro. Não adianta aparecer em fotos, né? Quem que foi quem viajou no jatinho? E não foi uma vez só. O Alexandre Moraes foi filmado, foi fotografado. O Paulo Gonet fumando charuto do lado aí do Daniel Volcaro. É uma sem-vergonhice que tem lá no alto escalão, né? E da justiça brasileira, que realmente o povo está descrente. Então, é uma pesquisa que foi feita, não somos nós que estamos falando, pelo Atras Intel Estadão. Então, vocês ouviram bem. Vamos arredondar. 60% defende o impeachment imediato do ministro Toffoli. O Dias Toffoli, que era o que? Advogado do Lula. E foi indicado porque era advogado do Lula. E também 50% querem o impeachment de Moraes. Moraes não foi indicado pelo Lula. Então, hoje os petistas falam, está vendo, ele não foi indicado. Ele não foi indicado pelo PT, né? Ele foi indicado pelo Michel Temer, mas não tem nada quem foi indicado. O que vale é o que está acontecendo, né? E outros que estão aí envolvidos no caso Master, então vocês ouviram bem, 85% dos entrevistados diz que os ministros estão envolvidos no caso Master, do Banco Master, a maior fraude, a maior roubalheira que aconteceu no Brasil nos últimos trocentos anos.
16: O ministro André Mendonça acusa Alexandre de Moraes de distorcer fatos e pede investigação no caso Master. Alan Barbosa.
3: O ministro André Mendonça pediu ao presidente do STF, Edson Fachin, o arquivamento do pedido de investigação contra ele, feito por Alexandre de Moraes. Mendonça acusa o colega de distorcer o conteúdo de relatório da Polícia Federal para apontar indícios de conduta irregular dele na relatoria dos inquéritos do Master e do INSS. E para completar, Mendonça pediu que Moraes seja investigado por suspeitas de abuso de poder e denunciação caluniosa. A votação para abrir inquérito contra André Mendonça seria realizada nesta quarta-feira, 23 de setembro, mas foi adiada sem data para ocorrer. A decisão ocorre dias depois de pedido de vista que paralisou votação de abertura de inquérito contra Alexandre de Moraes. Na queda de braço entre os dois ministros do STF, Moraes acusa Mendonça de usurpar as autoridades policiais da direção das investigações, conduzindo irregularmente tratativas de eventual delação e direcionando, por motivos pessoais e políticos, a investigação de determinados alvos. Do outro lado, Mendonça diz que Moraes instrumentaliza a Polícia Federal por meio do uso de documentação sem qualquer valor probatório. Só isso, segundo Mendonça, já seria uma manobra absurda, consistindo na prática de ato caracterizado de evidente desvio de finalidade. Agência Rádio Web de Brasília, Alan Barbosa.
37: Então você ouviu aqui, né, que o Mendonça está pedindo a Fachin acesso à íntegra do chamado inquérito das fake news que está com o ministro Alexandre de Moraes. Então, tudo que está havendo lá em Brasília, né, deixa a população realmente, aqueles que são conscientes, a grande maioria do povo brasileiro né, enojados com as atitudes que lá estão acontecendo e de parte daquilo que é o STF, é o Supremo Tribunal Federal, né, que realmente ali são pouquíssimos os que se salvam, né, nos dias de hoje, como nós falamos aqui, do André Mendonça e da Carmen Lúcia.
16: O Projeto Bebê a Bordo realizou na última sexta-feira, dia 18, mais um encontro voltado à orientação e troca de experiências entre famílias de Itatiba. Dessa vez, o tema abordado foi musicoterapia para bebês, com atividades e informações conduzidas pelos profissionais da música Alexandre Ribeiro e Douglas Leite.
37: Né? É realmente muito importante. Aqui o JI publica a foto aqui das mamães, dos papais, né? Aqui sobre a musicoterapia e seus benefícios para os bebês, para o fortalecimento, inclusive, dos vínculos familiares. Né? A fonoaudióloga Silvana Castelo, que coordena o Bebê a Bordo, ao lado de Camila Nunes, que é supervisora da UTI neonatal, também ressaltou a importância, ouçam bem, da música na construção dos vínculos familiares. Evidentemente, da boa música.
16: O cantor Rick Solo, conhecido pela dupla sertaneja Rick Renner, morreu aos 59 anos em um acidente de helicóptero. O artista estava na aeronave que desapareceu na Serra de Santa Catarina na segunda-feira, dia 21, na região

0: de que um avião da Latam, ele, ao passar por lá, quando o piloto percebeu, ele deu uma volta, deu três voltas aí para não entrar no clima que estava na Serra de Santa Catarina. Por quê? Porque é chuva de granizo, ventos fortes, e voltou para Florianópolis. Então o avião da Latam voltou. E o helicóptero, gente, que apesar de ter radar, apesar de ter tudo, né, eu acho que eu não sei se alguém falou, não, tem que ir para frente, vamos, temos que ir. Não tinha necessidade nenhuma, não tinha reunião nenhuma, que eles iam para São Joaquim, poderiam voltar para trás. Mas, infelizmente, né, eles foram e aconteceu o pior, né, porque... eu lembro perfeitamente, a única vez que eu viajei de helicóptero na vida foi no Grand Canyon, lá nos Estados Unidos, e lá dependia, né, do tempo. Então, se para você embarcar no helicóptero, para você ir conhecer o Grand Canyon lá nos Estados Unidos, dependia do tempo. Então, se o tempo, né, estivesse, por exemplo, com ventania, com coisa, o helicóptero não levantava voo, para segurança. Então, aqui, eu acho que alguém deveria falar, não, o helicóptero não pode ir, porque aquela região está afetada por temporal, por fortes ventos, por chuva de granizo. Mas daí, né, não, mas o helicóptero aqui é potente, ele tem radar, ele tem tudo. Infelizmente, aconteceu o pior, e foi a morte não só do Rick, que era da dupla Rick e Renner, morreu aos 59 anos, como os demais integrantes que estavam, né? Inclusive o empresário Bruno Avelar, né, que acabaram morrendo nesse trágico desastre de helicóptero.
1: 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E chegamos ao final desta edição do Jornal da Sete. Na sequência, você confere o programa A Hora é Nossa com Anderson Pancuto e Valdir dos Santos. O Jornal da Sete estará de volta amanhã após o horário eleitoral gratuito. Tenham todos um ótimo dia.
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0: Muito bom dia, Itatiba, muito bom dia a todos da região. Hoje nós batemos o recorde, hein? Vai ser o programa mais rápido da história. 9 horas 52 minutos. Muito bom dia, Itatiba, muito bom dia toda a região. Estamos começando agora, a hora é nossa, só para dar oi pelo jeito, não é isso, Valdir? Bom dia.
1: Tchau.
0: É tchau, é. É oi, tchau.
1: É, gente, tá meio complicado, vocês sabem disso. 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Amanhã, eu sei que a gente está no estúdio, vamos fazer de tudo para começar, para pelo menos fazer uma meia hora de programa com
0: você. Vai, e amanhã tem audiência pública da Câmara, é quinta-feira amanhã, né? Não vai estar aqui, não.
1: Eita, amanhã. Ih, é rapaz, quinta, o doutor também. É. Seria o doutor. Nossa.
0: É, então amanhã tem audiência pública, nem o doutor vai fazer programa. Amanhã tem audiência pública da saúde da Câmara.
1: Então, já vamos deixando avisado, então, realmente, ó. Eu não me lembrava da audiência, não. Mas então, ouvinte, obrigado pela compreensão. E vamos ver na sexta-feira se a gente consegue voltar com vocês, tá?
0: Sim. E
1: tá legal?
0: A gente vai fazer isso mesmo? Falar oi, tchau? Porque é o que sobrou de tempo, Valdir.
1: E anunciar a Paula também, né?
0: É, sim. Anunciar a nossa amiga Paula Zimignani, que daqui a pouquinho tá com Manhã CRN. As melhores notícias, pouco de horóscopo e um pouco de descontração. E chove, hein, Valdir? Tempo chuvoso hoje.
1: Chove, rapaz. Eu pensei que hoje ia dar uma trégua, hein?
0: Então.
1: Mas que nada, né? Ontem, durante o jornal, da Sete, o seu Manuel Roberto alertou que hoje ainda estaria chovendo e que amanhã o tempo abriria. Vamos torcer para que isso aconteça, né? Já estamos na primavera e a primavera com cara de inverno, porque está frio, ventando, chovendo, está acontecendo de tudo. Anderson, eu dando tchau aí para a galera, mas eu preciso falar com você fora do ar, tá bom? A todos, obrigado. Bom dia.
0: Boa
1: quarta-feira. Até.
0: Então, um forte abraço para todos os nossos ouvintes, um ótimo dia e a gente se fala amanhã. Programa mais curto que a gente já fez. Tchau, tchau, pessoal!
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5: 9:58.
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10: Está marcada para esta quinta-feira, dia 24, na Câmara Municipal, audiência pública para prestação de contas sobre financiamento, ações e serviços de saúde do município de Itatiba referentes ao segundo quadrimestre de 2026. Os dados do período serão apresentados pela Secretaria Municipal de Saúde. A reunião terá início às 9h, no Teatro Ralino Zamboto, e será conduzida pelo vereador Cornélio da Farmácia do PL, presidente da Comissão de Educação, Cultura, Saúde e Assistência Social da Câmara. Participe! As aulas de Fit Dance, ministradas pela professora Priscila Santa Maria, estão com inscrições abertas na Casa da Juventude de Itatiba. A atividade é uma oportunidade para quem deseja praticar exercícios, movimentar o corpo e começar a semana com mais disposição. As aulas são realizadas às segundas-feiras, das 7h30 às 8h20, e são destinadas a pessoas a partir de 18 anos. Os interessados devem se inscrever pelo WhatsApp 45340836, enquanto houver vagas. A Casa da Juventude está localizada na Avenida Nair Godoy Gomes Aranha de Lima, 820, loteamento residencial Terra Nova. Voltaremos com outras notícias no Jornal do Meio-Dia, que começa após o horário eleitoral gratuito.
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0: Olá, muito bom dia! Bom dia para você, ligadinho, aqui na nossa manhã CRN desta quarta-feira, 23 de setembro. Foi a chuvosa e fria, pleno, que cara de primavera, hein, minha gente? Tá difícil dessa chuva e esse frio irem embora, mas vamos que vamos, né? Eu sou Paula Zeminiani, junto com Anderson Pancotto, vamos com vocês até às 11, sejam todos muito bem-vindos. E hoje, claro, é quarta, é dia de Antônio Pimentel da ITT, trazendo as dicas de passeios aqui pra gente. Tem também horóscopo, culinária, tem pão de batata de frigideira, super fácil de fazer. Tem também resumo das novelas, as notícias e tem você que vem comigo sempre pelos 1420 kHz da nossa sempre querida Rádio CRN de Itiba, a Rádio do Povo. Vamos lá então? Bora! Vamos começando com o horóscopo para você. Áries, no trabalho, tudo indica que contar com as pessoas certas fará a diferença. Trocar ideias com colegas tendem a render soluções criativas. Se busca recolocação, o famoso quem indica, né, aquela ajudinha, pode abrir um caminho, tá? Nas amizades, sua vida social tende a ficar mais movimentada. E tudo indica que terá aí mais vontade de encontrar com os amigos. Projeto com um amigo aí, que pode virar um futuro negócio, tende a avançar. Já no amor, sair com amigos ou circular por aí tende a estimular a vida amorosa. Quem está só tem chance de conhecer uma pessoa interessante. Já quem tem um amor, pode tirar o romance da mesmice. 01 10 57. Cor do dia é o goiaba. Para quem é de touro, vamos lá, taurinos. Olha, você começa o dia com os astros pedindo concentração, flexibilidade, cautela. Tudo indica que vai render bem hoje no trabalho e contar com bons instintos. Mas mudanças de última hora podem pintar e bagunçar o coreto, tá? No dinheiro, as vibrações do dia dão um empurrão nas finanças. Com o faro poderoso para bons negócios, não deve perceber uma oportunidade que tem tudo aí para pintar, tá? Aí aproveite. De quebra, pode rever contas, valores e também condições de pagamento. No amor, se está só, irá tem tudo para pintar uma atração irresistível. E se já tem aí um amor, sinal de muito chamego. Para hoje, 044952, cor do dia é o violeta. Para você que é aí do signo de Gêmeos, bom momento para estudar no trabalho aí, no momento é bom para você estudar, se reciclar e até se aperfeiçoar naquilo que faz. Além de ampliar conhecimentos e contribuir para o desenvolvimento profissional, pode abrir portas para novas possibilidades e também oportunidades. Olha, já novidades, viagens e algo simples, como trocar boas ideias com outras pessoas, prometem te dar aquele gás. No amor, experimentar algo novo juntos promete dar um up no relacionamento. 16, 25 e o 47, cor para esta. Quarta-feira é o branco. E para quem é de câncer, com uma imaginação e criatividade mais poderosas, pode descobrir no trabalho saídas diferentes para problemas, questões complicadas ou até projetos complexos. Tem chance de pintar também uma grande mudança, viu? Você tem uma quarta com previsão de novidade, principalmente no seu dinheiro, envolvendo investimento, empréstimo ou dinheiro compartilhado. Uma ideia, renegociação, pode destravar as finanças e dar aquela melhorada no bolso. Se já tem o amor, tem tudo para revelar alguns desejos guardados. 10, 21, 28 e a cor do dia é o vermelho. E no segundo bloco eu falo para quem é de Leão, de Virgem, de Libra e para você que é aí de Escorpião. 10h15, gente, não se esqueça que tem aniversário de 31 anos de Montreal, sempre com muitas ofertas e promoções para você. 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
0: 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Vamos lá, então, contar notícias aqui para você, gente. Olha, segundo o jornalista Alessandro Lobianco, a Globo está redefinindo a sua programação para sábados e domingos, né? Famosa programação de final de semana. Muita coisa já tem sido discutido e alguns nomes se repetem no planejamento, mas, segundo ele, é possível entender a lógica por trás de cada possibilidade. No domingo, 3 propostas estão aí sendo feitas. Seriam aí a programação de Viver Sertanejo, Esporte Espetacular, e aí a principal mudança seria a partir das 12h30, quando entram diferentes propostas para aquela famosa faixa de shows. A primeira delas seria o programa Viver Sertanejo, seguido do Esporte Espetacular e depois uma linha de shows. E o grande nome que está sendo aí, né, ainda visto é de Celso Portioli, gente. Diz que foi feita uma proposta muito boa para ele e caso ele aceite esta proposta, ele entraria neste horário aí das 12h30, seguido por Filme, Futebol e Luciano Huck. Pois é, gente. No segundo cenário, seria o programa Viver Sertanejo, mais o Esporte Espetacular e a linha de shows com a Eliana em um novo programa, ou ainda um novo programa para Ivete Sangalo, né? Pois é, ficaria aí 2 programas que abrem a programação dominical, teria até já se pensado em colocar Eliana e também Ivete, cada um com o seu programa. Um outro que está sendo aí, né, uma outra situação que está sendo aí estudada seria o programa Viver Sertanejo, o Esporte Espetacular, e aí a linha de shows que seriam aqueles por temporada, tá? Ivete Sangalo, show, programas com Ivete Sangalo, Ticiane Pinheiro, Xuxa, até Sandy Júnior, gente. E um programa para Sabrina Sato e outros nomes que ainda podem surgir. Eles consideram isso, transformar essa faixa de shows por temporada, permitindo a entrada de diferentes artistas e apresentadores ao longo de todo o ano, né? Ainda não se sabe quais desses formatos a Globo estuda, né? O principal aí seria realmente que Celso Portioli aceitasse a proposta da Globo e entraria aí já logo depois, né, do Esporte Espetacular, com um programa parecido com o que ele tem, será, lá no SBT, gente? Vamos aguardar, né? Tudo isso, então, faz parte aí dessa reformulação que deve ir ao ar para os fins de semana, a partir de abril, quando estreia, né, a nova programação do ano que vem da Rede Globo. Será que Celso Portioli deixaria o SBT? Eu acho difícil já que ele está reinando sozinho lá toda, né, minha gente? Vamos aguardar para ver o que acontece. 10h20, bora para o intervalo, já já eu estou de volta.
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0: Volta 10 horas 26 minutos, vamos até às 11 já já. Tem o Antônio Pimentel da ITT trazendo as dicas de passeios aqui pra gente, tá bom? Mas antes, vamos seguindo com o horóscopo. Leão, para você que é leonino, olha, trabalhar em colaboração hoje tende a render mais resultado do que tentar resolver tudo sozinho. Afinal, um colega ou uma parceria pode trazer outras perspectivas, ideias frescas e novas oportunidades. Pois é. Tudo indica que você irá brilhar, mas vai deixar espaço para os outros brilharem também, né? Trazendo aí novas parcerias e oportunidades de trabalho. Pois é, olha só, se você já tem um amor, chamego com quem ama estará ainda mais evidente hoje. 083351. E a cor para esta quarta-feira é o marrom. Chegando aqui, vamos lá para você que é de virgem. Tá difícil hoje, hein, virginianos? No trabalho, a lua em aquário dá aquela sacudida na rotina. Ativando o seu lado mais inovador, o astro pode te levar a apostar em jeitos diferentes de trabalhar, testar novas ferramentas e agilizar as tarefas. Saúde tende a perceber com mais clareza aquilo que está te fazendo mal e aí rever hábitos e encontrar outros jeitos de se cuidar. No amor, se já vive um romance, pode querer dar uma fugida da rotina, além de dividir tarefas igualmente e ajudar um ao outro. 30-39-57 e a cor para esta quarta-feira é o violeta. Para você que é de Libra. Chegando aqui, Librianos, com a criatividade em alta, uma ideia criativa ou um projeto moderno pode fazer seu trabalho ganhar destaque. O dia é bom para se abrir para novos formatos, abordagens e tecnologias, pois tende a dar bons resultados. A Lua, na benéfica Casa 5, pode te colocar no caminho de ótimas oportunidades. E uma ideia original tem chance de trazer uma surpresa bem positiva, inclusive financeiramente. No amor, você terá aí momentos mais espontâneos e pode influenciar alguém aí que você tanto está chamando sua atenção, tá? Se está só, né? Pode fazer também um novo contatinho com muita naturalidade. Agora, se já tem um amor, apostar em algo que nunca fizeram antes promete reacender a chama do romance. 14, 22, 59 e a cor desta quarta-feira é o lilás. E para você que é de escorpião, mudanças no ambiente ou na forma de trabalhar estão favorecidas e prometem deixar a criatividade fluindo muito. Tentar enxergar uma situação antiga sob um novo ponto de vista pode trazer boas ideias e até soluções, tá? Questões do passado em família podem vir à tona, mas em vez de repetir as mesmas falas e atitudes de antes, a energia do dia traz à luz um novo jeito de conduzir e resolver as coisas. Já no amor, o desafio pode ser equilibrar vínculo e profundidade com independência e liberdade. Tudo indica que não vai querer ficar grudado o tempo todo. E se está só, tende a pegar, mas desapegar muito mais rápido do que imagina. 16, 38, 52 e a cor para esta quarta-feira é o rosa. No último bloco eu falo para você que é de Sagitário, Capricórnio, Aquário e também para os piscianos, tá? Isso aí, minha gente! 10 e 31. E vamos lá, porque está na hora da gente conversar com o Antônio Pimentel, lá da ITT, que está chegando e trazendo as dicas de passeios e viagens para a gente. Oi, Antônio, bom dia!
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0: 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Muito obrigado, viu, Antônio, pela sua participação aqui no programa, e até semana que vem, então. Isso aí, gente, 10 horas 33 minutos. Vamos lá para a culinária de hoje.
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0: E hoje tem pão de batata de frigideira, super fácil de fazer. Olha que receita boa aí, hein? Vamos lá, então. Você vai precisar de 0,5 quilo de batatas, 0,5 quilo de batatas, um ovo, uma xícara de farinha de trigo, uma colher de chá de sal, uma xícara de peito de frango desfiado, 6 colheres de requeijão cremoso, e aí pimenta, sal, noz moscada a gosto e os temperos que você quiser aí também a gosto, tá? Vamos lá então para o preparo, gente. Você vai cozinhar as batatas e deixar esfriar aí, tá? Depois você vai amassar as batatas, coloque o ovo e mexa bem, tá? Purezinho com as batatas, cozinhou, espere esfriar um pouquinho, amassa, aí você coloca o ovo e vá mexendo. Depois, aos poucos, vá colocando a farinha de trigo, misturando, coloque na massa sal, pimenta do reino e noz moscada também, tá? Aí, deixe tudo aí misturadinho. Numa tigela, você vai misturar o peito de frango desfiado com o requeijão, tá? Então, em uma tigela, coloca aí o peito de frango desfiado com o requeijão. Você pode usar aí, gente, o recheio que você quiser, tá? Pode ser carne moída, pode ser calabresa, linguiça, presunto e queijo. Aí é você quem decide, tá bom? Aí você vai pegar a sua massa e vai modelar em um círculo, tá? Você pode usar aí, gente, um pires, uma xícara, enfim, do tamanho que você quiser, faça redondinho, tá? Aí você vai colocar o recheio de frango e fechar a massa, tá? Vai fechar aí com mais massa, tá bom? Então você faz um circulozinho, coloca o recheio e coloca a massa por cima. Se você fizer maior, pode dobrar como um pastel, tá? Se for menorzinho, coloca mais massa aí por cima. E são dois círculos. Aí você vai pegar a sua frigideira e vai colocar um fio de óleo, tá? Gente, o importante é que a massa não esteja muito grossa, tá bom? Pegue a sua frigideira e coloque um fio de óleo. Aí você vai colocar o pão de batata no fogo bem baixo e deixe cozinhar por cerca de 3 minutinhos de cada lado, tá? É mais mesmo para dourar, porque já tá tudo cozido, né, gente? Então, deixa aí 3 minutinhos de cada lado. E para ficar ainda mais gostoso, você pode pincelar um pouco de manteiga por cima e gergelim e servir bem quentinho e aquele lanchinho bem gostoso aí para você fazer pro jantar ou para tarde, tá? É o pão de batata de frigideira, super fácil de fazer na culinária de hoje para você. Isso aí, minha gente, 10h36, vamos de música então, já já eu volto.

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0: E eu já tô de volta e já tem a novela pra você, mas antes, claro, vamos rapidinho terminar o horóscopo. Sagitário, a lua na casa 3 deixa sua mente ligada no 220, hein? Ideias avançadas até excêntricas podem bombar, assim como novos contatos. O dia é bom para divulgar seu trabalho, trocar figurinhas e aprender com quem entende mais. No amor, se tem alguém, a relação tende a pedir estímulos. Se está só, você pode aí arrumar alguém aí que te interesse muito, que você nem tinha percebido. 051340, preto. Para quem aí é de Capricórnio, tudo indica que vai enxergar melhor o valor do seu trabalho e aproveitar mais os seus talentos. E aí, pode tentar aprimorar aí as condições do ambiente profissional e buscar trabalhar de uma maneira menos engessada. Primeiro, pode trazer uma boa sacada para melhorar ganhos e ter mais independência financeira. No romance, pode gostar de ter o seu amor por perto, mas sem abrir muito mão da sua individualidade. 02-25-38, a cor é o azul. Para você que é de aquário, sua sensibilidade e intuição estão a todo e te ajudam a escolher as palavras certas. Aposte nisso, pois reviravoltas podem rolar e bagunçar a rotina. Pois é, e você pode ter apoio e até uma boa oportunidade no trabalho. Tem chance de rolar um clima com alguém que pertence ao seu círculo social. E se já tem um amor, aguarde declarações românticas. 30-46-48, amarelo. Piscianos, tudo indica que vai ser um dia para ficar aí na sua, trabalhando sem tanta exposição e organizando pendências em silêncio. Dar um tempo no burburinho pode te ajudar a tomar decisões e ter boas ideias, tanto de trabalho quanto de negócios, tá? No amor, pode ser hora de refletir sobre o romance e aquilo que precisa de ajuste. 034557, e a cor de hoje é o azul. Tá, então, gente, horóscopo para você para esta quarta-feira. 10h52, gente. Olha, o corpo do cantor Rick, da dupla com Renner, será velado e enterrado em Sorocaba. Ele que, infelizmente, né, foi uma das 5 vítimas do acidente de helicóptero na Serra de Santa Catarina. Todos os corpos foram resgatados no fim da tarde de ontem e levados para o Instituto Médico Legal de Florianópolis, que liberou na manhã de hoje os corpos para velório e enterro. O corpo de Rick será levado até Sorocaba por meio de táxi aéreo. A assessoria informou que o velório para a família e amigos acontecerá amanhã. Ainda não havia detalhes de local e nem horário do velório e também do enterro, né? Pois é, mais uma triste perda aí, né, minha gente? E realmente, né, todo mundo esperava pelo melhor, mas infelizmente não aconteceu. Pior foi para a esposa do Rick, a Geralda Carvalho, né, que estava em voo deixando os Estados Unidos rumo ao Brasil quando foi confirmada a morte do marido. Ela só teve acesso à informação após a aeronave pousar no Brasil. Ao conseguir se conectar à internet, ela descobriu por meio das redes sociais e de muitas mensagens de amigos e familiares que ele havia, infelizmente, morrido. Ela passou mal ainda dentro da aeronave e precisou de auxílio para desembarcar, né? Eles que estavam aí casados há 30 anos, tinham 2 filhos e 4 netos, né? Ainda então não se sabe o local e nem a hora do velório e do enterro do cantor Rick. Pois é, né, gente? Triste demais, enfim. 10h54, vamos lá. Vamos conferir o que acontece logo mais nas novelas. Começando pela Nobreza do Amor. Hoje, Mirinho desmaia no altar e Viriato ajuda. Sebastião deixa a igreja aos prantos e Bartô desconfia. Virgínia e Mirinho finalmente se casam. E Onildo revela a Lica que Niara corre risco de morte. Pois é, gente, hein? Por você. Hoje, nesta quarta-feira, tá chegando aqui, ainda não chegou, acabou de chegar. Nesta quarta-feira, gente, Pérola lamenta o conflito entre Bela e Vanessa. Lia chega ao Rio para morar com Iracema. Bela e as crianças aprovam Lia como sua nova ajudante. Pois é, gente, Vanessa arma Junqueira para afastar Bela da presidência. Em quem anda? No capítulo de hoje, Pedro pede revisão criminal para inocentar a Adriana da morte de Arthur. Ademir conclui que Pedro conseguiu os originais do perito. Adriana conta a Dora que é a nova sócia da joalheria. E Dora admira a força de Adriana e aceita ajudá-la a enfrentar a família Brandão. Tá, então, minha gente, tudo isso já já nas novelas. 10h56 e eu fico por aqui agradecendo sempre muito seu carinho e sua companhia. E é claro que eu tô de volta. Amanhã não tem programa, eu volto na sexta-feira, então. E é claro que eu te espero, tá bom? Agora você fica com o Panorama Esportivo. Uma ótima tarde, então, para todos nós, gente. Até sexta, se Deus quiser. Tchau!
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2: 10 horas e 56 minutos.
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3: Bom dia. Estamos chegando aqui na CRN, a Rádio do Povo Itatiba, São Paulo, Brasil, nesta quarta-feira, 23 de setembro de 2026, para mais um Panorama Esportivo com o bom dia do amigo de vocês, Beto Dias, deste lado do aquário, do outro lado do aquário, a amiga Isabelle Ortiz. E já indo para o seu merecido descanso, ele, Anderson Pancotto. Nesse 23 de setembro, né, que aniversaria a cantora Daúde, os cantores Julio Iglesias e Paulo Ricardo. Na história, em 1939, morria o psiquiatra austríaco e pai da psicanálise Sigmund Freud. Em 73, faleceu o poeta chileno Pablo Neruda. Hoje é dia de São Lino, Santa Tecla, Santo Padre Pio de Pietrelcina, Beata Emília. Aniversariando hoje, a encantadora cidade do interior paulista de Serra Negra. E já vou folhando aqui as páginas do Jornal de Itatiba Diário de hoje, na sua página 4, com uma bonita foto, hein? A Pan Itatibense sobe ao pódio do Circuito Mirim de Natação em Limeira. Os jovens talentos da APAN Itatibense Prefeitura Itatiba, com apoio da Dryall Center Itatiba, fizeram bonito no Circuito Mirim de Natação, promovido pela 2ª Delegacia da Federação Aquática Paulista, a FAP, e realizado no último dia 13 de setembro no Clube Gran São João, na cidade de Limeira. Participaram 318 nadadores e representantes de 21 entidades da região, com disputas das categorias pré-mirim e mirim. A equipe itatibense esteve mais uma vez sob o comando e orientação dos técnicos e professores Eduardo e Breno Perrone. A delegação contou com os nadadores Davi Yamauti, Felipe Flaiban, Gabriel Angust, Maria Júlia Correia e Miguel Selvenka. E no feminino, Maria Júlia teve sua melhor atuação nos 50 costas, onde foi vice-campeã. Davi, nadador pré-mirim, foi campeão nos 25 peito. Miguel conquistou sexta colocação nos 50 costas. Gabriel foi o vice-campeão nos 50 peito, prova em que Felipe foi o campeão, sendo que também ganhou a prova de 100 medley e terceiro lugar nos 200 livre pela categoria Mirim 2. Com a excelente marca conquistada na prova de 50 metros peito, Felipe assume a liderança no ranking brasileiro nesta prova pela categoria. No mês de outubro, estará em Vitória, no Espírito Santo, disputando o Festival Sudeste, promovido pela Confederação Brasileira de Desportos Aquáticos.
4: É, você também vê aqui, você quer conhecer aqui os jovens da PAN Itatibense que fizeram bonito com grandes resultados. está na página esporte do JAI. Tuapã Itatibense subiu ao pódio do Circuito Mirim de Natação em Limeira. É interessante aqui, que a gente vai dar uma recordada, foi no Clube Gran San João, na cidade de Limeira. Lembrando que no campeonato da segunda divisão, que o Itatiba Esporte Clube participava, o Gran San João de Limeira era uma das equipes de Limeira. Tinha o Internacional, né, que hoje está, o Internacional disputa a Série C, se não me engano, do Campeonato Brasileiro, e tinha o Gran San João. Então, eles aqui pararam com o futebol, né, e investiram mais no clube, como fez o Itatiba Esporte Clube, né, que investe mais aí no esporte amador, como o handebol, né, do Itatiba Esporte Clube, que é muito bom, né, está entre os melhores do estado de São Paulo. Então tem a delegação aqui, contou com os nadadores, o Davi Iamalte, o Felipe Flaiban, Gabriel Augusto, Maria Júlia Correia e Miguel Selvenka. No feminino, a Maria Júlia teve sua melhor atuação no nado de costas, que foi vice-campeã. E como diz a notícia, né, o comando e a orientação dos técnicos da PAN, os professores Eduardo e Breno Perroni.
5: 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E agora, continuo aqui na página de esportes do Jornal da Itatiba Diário de hoje. Campeonato Amador, Galácticos e Gaivota garantem classificação antecipada na terceira divisão do Itatibão. A quarta rodada da segunda e terceira divisões do Campeonato Amador de Itatiba, Itatibão 2026, movimentou os campos da cidade neste domingo, dia 20. Na terceirona, que chega à última rodada da primeira fase no próximo domingo, dia 27, Galácticos e Gaivota já asseguraram matematicamente a presença nas quartas de final, enquanto a disputa permanece aberta pelas demais vagas. Pelo regulamento, 8 das 15 equipes da terceira divisão avançam ao mata-mata. O Galácticos confirmou sua classificação com uma atuação contundente. A equipe goleou Lendários por 9-0, chegou aos 10 pontos e manteve a liderança do Grupo A. Com 3 vitórias e um empate em 4 partidas, soma 17 gols marcados e apenas 3 sofridos, com saldo positivo de 14 gols e aproveitamento de 83,3%. Como já completou seus 4 compromissos da fase classificatória, o Galácticos folga na rodada final e aguarda apenas a definição de sua posição no grupo. Ainda pelo grupo A, o Guerreiros de Deus também conseguiu resultado expressivo ao vencer o Nord City por 5-0. A equipe chegou aos 6 pontos e ocupa a terceira posição. O Raça, que folgou na rodada, tem 7 pontos e aparece em segundo lugar. Assim, o confronto entre Raça e Guerreiros de Deus no próximo domingo às 8 horas no estádio Santo Francisco terá peso importante na definição da classificação do grupo. No grupo B, o Gaivota também já carimbou seu passaporte para as quartas de final. A equipe derrotou o Brotas por 1-0 e chegou aos 12 pontos, mantendo impressionantes 100% de aproveitamento, com 4 vitórias em 4 partidas. Além da campanha perfeita, o líder marcou 7 gols e ainda não sofreu nenhum gol na competição. A outra partida da chave terminou com vitória do Deportivo Aliança por 2-1 sobre Unidos pelo Álcool. Com isso, o Rosita aparece em segundo com 6 pontos, enquanto Brotas e Deportivo Aliança têm 3 cadas. A última rodada terá Rosita e Unidos pelo Álcool, Deportivo Aliança e Brotas, confrontos que serão importantes para a definição das demais posições. No grupo C, o equilíbrio é ainda maior. Clube de Campo e Unidos Futebol Clube empataram em 1-1, enquanto Ponte Nova venceu o Alvorada, Parque da Fazenda, por 2-1. Então, tá aí jogos, né? E só retomando aqui, né? O Clube de Campo lidera com 5 pontos, seguido por Alvorada, Parque da Fazenda, Luquini e Ponte Nova, todos com 4. O Unidos Futebol Clube também permanece na disputa com 4 pontos, mas já realizou seus 4 jogos. Na rodada decisiva, Luquini enfrenta o Ponte Nova e Alvorada do Parque da Fazenda encara o Clube de Campo. Na segunda divisão, a 4ª rodada foi marcada por muitos gols. Foram 30 em 8 partidas, média de 3,75 por jogo. Os destaques ficaram para Independente Nacional, que goleou o Santa Fé por 6-0. Atalanta e Eldorado, que venceram Monte Verde e Imperial, respectivamente, por 4-0. E Santos e Itatiba, que bateu o Celtic por 5-2. Também foram registrados Footwear 1, Vasquinho 2, Irmandade e Crispolândia 2-2, Nosso Teto e Palermo 1-1, Tamo Junto e Fúria 0-0. A segunda divisão terá nova rodada no próximo domingo, dia 27, enquanto a terceira divisão disputará sua 5ª e última rodada da fase classificatória, quando serão conhecidos os 8 times que seguirão para as quartas de final do Itatibão 2026.
4: Então você está aí sabendo aí do Campeonato Amador, que é promovido pela Secretaria Municipal de Esportes, pela Prefeitura, através da Secretaria Municipal de Esportes. Então nós tivemos a 4ª rodada da 2ª e 3ª divisões do campeonato do Itatibão 2026. E o Galáctico e o Gaivota estão garantindo classificação antecipada na 3ª divisão do Itatibão. Isso porque nós temos a 1ª, 2ª, 3ª e 4ª divisão, né? E você pode aqui acessar o Jornal de Itatiba Diário, né, que ele, na página de esportes, ele conta tudo sobre agora o certame. O certame amador, mas em especial a 2ª e a 3ª divisão, né, que nós temos aí a colocação aqui na 2ª divisão do Atalanta, em primeiro lugar, no grupo A, no grupo C é o Eldorado, no grupo B é o Nosso Teto e no grupo D equipe do Independente Nacional. Então você acompanha aqui tudo pelo campeonato amador da cidade, aqui pela CRN, pelos nossos jornais, pelo Panorama Esportivo e também pela página de esportes do Jornal Itatiba Diário.
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0: Mudança no estilo de vida inclui dieta equilibrada rica em fibras e prática regular de exercícios, pelo menos 300 minutos semanais, monitoramento glicêmico, controle diário dos níveis de açúcar no sangue e tratamento medicamentoso. 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
2: Beleza, beleza, gente. Vamos fechando esse primeiro tempo do Panorama Esportivo. Voltamos já já, porque tem mais notícias de esportes para você.
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2: E cá estamos nós de volta para o segundo tempo do Panorama Esportivo aqui pela sua CRN, a Rádio do Povo, Itatiba, São Paulo, Brasil. E agora nós vamos aqui, né, indo para a primeira página do Jornal de Itatiba Diário de hoje, que traz aqui, né, o maldito vício das bets atingindo menores de Itatiba, de idade, né, em Itatiba. Cada vez mais jovens e até crianças estão procurando ajuda para largar a dependência dos jogos online, as bets. Em Itatiba, a Secretaria de Saúde já tem registrado casos de pessoas com problemas relacionados a jogos, conforme publicação do JI na última quinta-feira, mas sem relacionar nomes ou idades. Segundo informação da coordenadora da Saúde Mental da Secretaria de Saúde da Prefeitura Municipal, Márcia Lúcia Borella Uliani, o CAPS-AD possui um perfil para esse tipo de cuidado, confirmando que aqui em Itatiba já foram registrados casos relacionados a jogos e apostas, inclusive de jovens. O atendimento do setor de saúde da Prefeitura Municipal não se restringe às pessoas diretamente afetadas pelo vício. O CAPS mantém um grupo terapêutico destinado a familiares dos pacientes em tratamento, contemplando diferentes tipos de dependência, inclusive relacionados a jogos.
12: A reportagem do Jornal de Itatiba, ela faz parte aí da Prefeitura Municipal, através da Saúde Mental, da Secretaria de Saúde, da Saúde Mental, a coordenadora, que é a Márcia Lúcia Borella Uniani, ela falou da questão aqui dos jovens, né, que são registrados casos, não cita nomes nem idades, né, porque o atendimento no setor de saúde não se restringe, inclusive, a pessoas diretamente afetadas pelo vício. O CAPS também mantém um grupo terapêutico que é destinado a familiares dos pacientes em tratamento, contemplando diferentes tipos de dependência, inclusive relacionados a jogos. Então, veja, senhor, é o mal que está sendo feito, que não é só aqui em Itatiba, é no Brasil inteiro, né? E quem ganha com isso são somente os que são os proprietários, que às vezes esse dinheiro vai embora até do Brasil. E os clubes, né, que recebem dinheiro, os clubes, o governo que recebe impostos, né? Então veio essa idealização, né, aprovada pelo governo Lula, né? E agora o próprio governo Lula, o Lula disse que quer acabar com as bets. E os clubes brasileiros estão reclamando que isso vai afetar o futebol brasileiro. O que afeta o futebol brasileiro é a má administração de clubes. O São Paulo Futebol Clube sempre deu mostras, sempre deu provas, né, de que tinha uma administração extraordinária. Hoje, seja São Paulo, seja Corinthians, seja a maioria dos times brasileiros, o que a gente sente é inclusive diretores que veem a grana toda que tem lá, né, e ganham muito dinheiro, roubam dinheiro até né, falar um português bem claro. Tá? Acabou-se o amadorismo de grandes diretores, né, de Vicente Mateus do Corinthians, de Cícero Pompeu de Toledo do São Paulo, e aí temos hoje o Palmeiras, tem a Leila, né, que a Leila Pereira é uma boa administradora, não entende nada de futebol, mas é uma boa administradora de negócios. Então está aí, não é isso que, não são as bets que auxiliam os clubes brasileiros, né? O que precisa acabar com a administração é parar com a roubalheira, parar com contratações esdrúxulas que existem, que sabemos lá o que tem por trás, quando se paga aí 2 milhões e meio de salário por mês, é o fim do mundo. O que acontece aí, seja do time que for pagar um salário desse aqui, será que não tem gente ganhando dinheiro nesse ano? Olha, eu sempre digo aqui, tem jogador ruim, empresário bom, que sabem vender os jogadores, não é que eles sabem vender, né? Eles se acertam aí com a direção. Ou você pensa que não existe isso? Eu lembro que até do tempo de Oswaldo Brandão, Oswaldo Brandão treinou Corinthians, treinou Palmeiras, treinou os grandes times aqui, e para ser contratado, tinha que ter a benção, né? Dá para entender, de Oswaldo Brandão. Imagine hoje, né, com tudo que está acontecendo de podridão nesse Brasil, que começa com o péssimo exemplo lá do Supremo Tribunal Federal, que você só ouve, só lê coisas que são as piores do mundo, imagine no futebol.
2: 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Clássicos e confrontos diretos. A sequência do Corinthians para fugir do Z4 no Brasileirão. O Corinthians tentará sair da má fase em uma dura sequência de clássicos jogos contra adversários diretos no Campeonato Brasileiro, para se distanciar da zona do rebaixamento. O time está na 14ª colocação, a 3 pontos de distância do Z4, que tem o Grêmio em 17º lugar, hein? Dentre os 10 clubes, 2 são clássicos. Contra o Palmeiras, que luta pelo título na 30ª rodada, e o São Paulo, que está pouco acima do Corinthians na tabela, na 34ª rodada, ambos fora de casa. Na lista dos demais adversários estão times que, assim como o Corinthians, estão na segunda metade da tabela, ameaçados pela zona da degola. São os casos de Internacional, 18º, Vitória, 13º, Vasco, 16º, Mirassol, 15º, Botafogo, 12º, Grêmio, 17º e Remo, 19º. Se, por um lado, tendem a ser oponentes mais fracos, porque também não estão bem no Brasileirão, por outro, são times que igualmente focam na competição para tentar escapar do rebaixamento, hein? E o Corinthians tem uma situação matemática ainda, né? Tem uma situação matemática ainda confortável, com 85,49% de chances de continuidade na primeira divisão do Brasileirão, né? Conforme o Gato Mestre, né, gente? Mas já atrasou o segundo mês aí de direito de imagem, né? A situação tá de mal a pior. O atacante Lucas está cada vez mais próximo de retornar ao São Paulo depois de se recuperar de um rompimento do tendão de Aquiles sofrido em março. Com ele em campo, o aproveitamento do time sobe de 40% para 64% dos pontos disputados. Lucas participou de 17 jogos nesta temporada, sendo 10 como titular e 7 vindo do banco de reservas. Nas primeiras 18 partidas do ano, ele só não entrou em campo na derrota para o Palmeiras, no gramado sintético do estádio do rival. Palmeiras liga alerta com 8 convocados na data FIFA para não ter novas lesões em reta final. O Palmeiras entende que a longa pausa nesta data FIFA é a oportunidade para recuperar fisicamente e mentalmente o elenco para a reta final da temporada. Mas 8 jogadores não terão descanso, pois foram chamados por suas seleções para amistosos neste período. Emiliano Martinez substituiu Valverde do Real Madrid na seleção uruguaia e aumentou a lista de convocados do Verdão. Antes dele, Piquerez, Uruguai, Giai da Argentina, Gustavo Gomes do Paraguai e Maurício do Paraguai, Souza também do Paraguai, Arias da Colômbia e Flaco Lopes da Argentina já tinham sido chamados por suas equipes nacionais. Se por um lado, né, é a oportunidade de descansar, recuperar jogadores, né, mas nesse caso aí a coisa se complica, hein? Neymar acelera a recuperação no Santos e pode voltar a jogar antes do esperado. Neymar completa nesta quarta-feira 3 semanas desde sua lesão na coxa direita. O camisa 10 tem feito um esforço na fisioterapia para acelerar o processo de recuperação e voltar a jogar pelo Santos antes do previsto. O desejo dele era de atuar contra o Flamengo no dia 8 de outubro, mas o prazo é curto. O jogador se machucou no primeiro tempo do jogo contra o Palmeiras pela Copa do Brasil em 2 de setembro. Na ocasião, o Santos acabou eliminado nas quartas de final. Agora, seleção brasileira. Jair se inspira em grandes nomes e revela referências na seleção.
13: E o processo de renovação na seleção brasileira já começou de fato com os treinamentos do técnico Carlo Ancelotti. Apenas nesta quarta-feira, o grupo vai ficar completo e o treinador italiano vai poder pensar no time que vai enfrentar a Austrália na sexta-feira, às 7 horas da manhã, no horário de Brasília. Esse é o primeiro amistoso depois da Copa do Mundo. E o processo dos jovens jogadores neste elenco da seleção vem sendo muito importante. A mescla com alguns experientes que também foram convocados vem ajudando principalmente ao zagueiro Jair, que falou um pouquinho desta convivência com jogadores mais rodados.
14: Ah, creio que tem grandes jogadores que eu me inspiro aqui na seleção, como o Lúcio, como o próprio Juan, que está aqui, o Marquinhos, que são grandes jogadores e eu me espelho muito neles e espero aprender também agora com o Marquinhos, com o Magalhães também.
13: A data FIFA de setembro e outubro, ela será de quase 20 dias, porque houve uma junção de duas datas FIFA. Assim, nenhum jogador vai desfalcar o seu clube aqui no futebol brasileiro. Portanto, o compromisso da seleção brasileira, sexta-feira, diante da Austrália, depois a seleção na próxima terça-feira enfrenta novamente a Austrália e depois encerra esse período contra a Índia no dia 3 de outubro. Depois, o Brasil ainda vai ter a data FIFA de novembro para fechar 2026. Agência Rádio Web com informações da seleção brasileira, Daniela Esperon.
12: Evidentemente a maioria dos torcedores não conhece, eu, por exemplo, não sabia Jair Cunha, né? Então está aí a entrevista, né? E ele se encontrou com o Gabriel Bontempo, né? Lá aqueles que vão jogar agora contra a Austrália. São dois novatos convocados pelo Ancelotti, visando a data FIFA, né? Primeira data FIFA visando a Copa de 2030, né? E eles aqui relembraram Mero Santos, Jair e Gabriel Bontempo, né, que se conheceram desde a infância na base do Santos, né? O Jair e Bontempo são mais que os meninos da vida. Ainda na pré-adolescência, o meia-campista já tinha se mudado de Uberaba, interior de Minas, para Santos, quando o zagueiro chegou de Orlândia, interior de São Paulo, para ser aprovado na base do Peixe. A oportunidade não incluía moradia e foi a família de Bontempo que abriu as portas para o jovem, né? É uma história bacana essa do Jair e o Gabriel Bontempo. Enquanto isso, o Estevão celebra a volta após a ausência na Copa, né? O Estevão voltou a sorrir, mas ainda não esconde a frustração por perder a Copa do Mundo 2026 após lesão muscular na coxa.
2: Então tá aí passado a limpo, né? Os clubes paulistas. E por aqui nós vamos colocando um ponto final neste segundo tempo, mas continue na audiência. Voltamos já já. Terceiro tempo está na gaveta aqui.
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7: E cá estamos nós de volta para o terceiro e último tempo do Panorama Esportivo aqui pela sua CRN, a Rádio do Povo, Itatiba, São Paulo, Brasil, hein? Flamengo traça prioridades para a data FIFA e projeta jogo treino para observar jogadores. O Flamengo vai para a pausa da data FIFA em ótimo momento na temporada. São 7 jogos sem perder, sendo 6 vitórias no período, além da liderança do Campeonato Brasileiro e a classificação à semifinal da Libertadores. Mesmo assim, o técnico Leonardo Jardim e o elenco têm algumas missões para o longo período sem jogos. Desta vez, a parada para os amistosos das seleções acontece entre os dias 21 de setembro e 6 de outubro. O Fla só volta a campo no dia 8 contra o Santos fora de casa. Depois já terá outros jogos difíceis pela frente, como o clássico com o Fluminense e as partidas diante do Estudiantes. E o Internacional de Porto Alegre avançou nas buscas por um novo treinador e fez proposta para Eduardo Batista, atualmente no comando do Criciúma. As conversas estão em andamento e a direção trabalha para fechar o negócio o mais rápido possível. E olha ele aí de volta nos noticiários, hein? John Textor ajuizou a ação na 7ª Vara Empresarial do Fórum Central da Comarca da Capital, no Rio de Janeiro, para tentar suspender a Assembleia Geral Extraordinária que pode levar à diluição da participação acionária da Eagle na SAF Botafogo. O encontro está marcado para a próxima quinta-feira. O empresário também pediu a suspensão do bônus de subscrição.

0: mecanismo que transformou o Botafogo Social no acionista majoritário da SAF Alvinegra. Vou te contar, hein? A CBF mudou as regras para jogadores estrangeiros e diminuirá o número permitido nas competições gradualmente nos próximos anos. O cenário aponta para menos vagas nos elencos, o que aumenta a importância de atletas com a possibilidade de se naturalizarem, hein, gente? E clubes, né? Fim do limite de 12 jogos e criação do time B. Olha aí. A reformulação das regras do futebol brasileiro não terminou com as decisões tomadas na reunião entre CBF e clubes nesta segunda-feira no Rio de Janeiro. Enquanto os representantes das séries A e B aprovaram redução gradual do limite de estrangeiros e uma nova divisão para as inscrições dos elencos, duas outras propostas ficaram para a próxima reunião. O fim do limite de 12 jogos para transferências entre clubes do mesmo Campeonato Brasileiro e a possibilidade de criação de equipes B. Endrick pode deixar o Real em janeiro e vir alvo de Milan e Roma. Endrick pode deixar o Real Madrid por empréstimo em janeiro e está na mira de Milan e Roma. Segundo o site italiano Calciomercato, os dois clubes estão interessados no atacante brasileiro de 20 anos, caso o clube espanhol aceite liberá-lo na próxima janela. Futebol feminino. Arthur Elias divulga a lista da seleção com a ausência de Marta.
1: O técnico Arthur Elias anunciou a lista das 28 jogadoras convocadas da seleção feminina do Brasil para os amistosos contra a Argentina nesta data FIFA de outubro. Vamos à lista. As goleiras: Lorena, do futebol dos Estados Unidos, Iane, do Bahia, Thaís Lima, do Benfica, e Carlinha, do São Paulo. As zagueiras: Thaís Ferreira, do Corinthians, Isa Reis, do América do México, Tarciane, do Lyon, da França, Marisa, do Tigres, do México, e Tayla, do São Paulo. Laterais: Isabela, do PSG, da França, Bruninha, do Gotham, dos Estados Unidos, Tamara Bolt, do Washington Spirit, dos Estados Unidos, Raíssa Bahia, do Palmeiras. As meias: Duda Sampaio e Jaqueline, do Corinthians, Angelina, do Orlando Pride, dos Estados Unidos, Clarinha, do Benfica, de Portugal, Kailane, do Flamengo, e as atacantes: Carolyn, do Manchester City, da Inglaterra, Priscila, do América do México, Gil Garbellini, do Atlético de Madrid, da Espanha, Bia Zanerato e Tainá Maranhão, do Palmeiras, Geise, do América do México, Johnson, do Corinthians, Marília, do Cruzeiro, e Maiara, do Angel City, dos Estados Unidos. Após a convocação, o técnico Arthur Elias falou da importância de enfrentar a Argentina nesses amistosos de outubro.
2: Dois confrontos, dois jogos bastante difíceis e um estilo que diferente do que a gente vai pegar nas próximas datas FIFA, né? Pela equipe, como é montada, pela cultura do futebol argentino, né? A gente vai aproveitar bastante essa data FIFA. 28 atletas, além, né, da questão de maior observação, também para a primeira partida, três dessas jogadoras estão suspensas, então isso também contou, né, para a gente conseguir ter uma equipe completa, né, e usar as muitas substituições que a gente tem em datas FIFA. Isso é sempre importante.
1: Esses jogos diante da seleção argentina são uma forma de preparação visando a Copa do Mundo Feminina de 2027. Além disso, o Brasil tem previsto dois jogos amistosos contra o Japão na data FIFA de novembro e dezembro. Agência Rádio Web com informações da seleção feminina, Daniela Esperon.
3: A não convocação da Marta, porque se a seleção brasileira masculina está renovando, eu acho que também a seleção feminina, não adianta. A Marta foi uma extraordinária jogadora de futebol, ela levantou o futebol feminino, mas sabe que a idade vai pesando. Outra coisa que chama a atenção das jogadoras selecionadas, a maioria não joga no Brasil. Então a Lorena joga no Kansas City, a Thaís Lima, só das goleiras que joga no Benfica de Portugal. Temos aqui a Isa joga no América do México, tem a Tarsi joga no Lyon da França, a Marisa joga no Tigres do México, né? Temos também aqui a Tamara Bolton joga na Washington Spirit nos Estados Unidos, a Bela joga no PSG na França, a Bruninha joga no Gotham nos Estados Unidos, e vai por aí afora, né? A Caroline joga no Barcelona, a Priscila joga no América do Norte. Então, vamos dizer aqui, praticamente 60% ou mais até das jogadoras não atuam no futebol brasileiro. Nós temos também aqui, por exemplo, no atacante, a Bia Zanerato, que é do Palmeiras, assim, a Johnson, que é do Corinthians, e as demais, a Maranhão, que é do Palmeiras, e as demais jogam todos, como a Luani joga no Atlético de Madrid, a Marília joga no Cruzeiro, essa joga no Brasil, a Maiara joga nos Estados Unidos, então chama a atenção, né, das jogadoras brasileiras, em sua maioria que atuam fora do nosso futebol, dispersadas aí entre várias equipes do mundo inteiro, não só da Europa, como dos Estados Unidos e também do México.
0: E continuando a destacar o campeonato feminino, né, o futebol feminino aqui no Panorama Esportivo desta quarta-feira, Corinthians na decisão, CBF confirma a data da final do Brasileiro.
1: A final do Campeonato Brasileiro Feminino A1 já tem data, horário e local para acontecer. A CBF divulgou nesta terça-feira a tabela detalhada da quarta e última fase da competição. São Paulo e Corinthians vão se enfrentar na Neoquímica Arena no próximo sábado, dia 26, e no Morumbis, no sábado seguinte, no dia 3 de outubro. As duas partidas vão acontecer às 16h30 da tarde. O São Paulo garantiu a primeira vaga da decisão no Estádio Brinco de Ouro, em Campinas, ao vencer o Flamengo por 1-0 e fechar o placar agregado das semifinais em 4-1. Já o Corinthians fez 1-0 sobre o Bahia em casa, finalizando a semifinal com um agregado de 2-0. É a segunda vez que as soberanas chegam à final do Brasileiro Feminino A1. Em 2024, elas ficaram com o vice-campeonato. Já as brabas vão para sua 10ª final consecutiva e vão brigar pelo 8º título da competição. Em 2025, a final foi entre Corinthians e Cruzeiro e contou com um público de mais de 60 mil torcedores, sendo 19 mil no jogo de ida na Arena Independência, em Belo Horizonte, 41 mil na Neoquímica Arena, na partida de volta em São Paulo. Agência Rádio Web com informações do Campeonato Brasileiro Feminino, Daniela Esperon.
3: Para os torcedores do Corinthians e de São Paulo, é, né, uma boa oportunidade, né, de vibrar aí com as equipes femininas, porque as equipes masculinas não vão muito bem, principalmente a do Corinthians. Então nós vamos ter agora, pelo Campeonato Brasileiro Feminino, a primeira partida acontece neste sábado, né, e o Corinthians vai enfrentar ao São Paulo. E posteriormente, né, daí o jogo esse mando é do Corinthians, o mando do São Paulo vai ser no dia 3 de outubro, na véspera da eleição.
0: E o Ventus encaminha acerto com o Neto, goleiro ex-Botafogo, hein? Aí o Ventus se aproximou da contratação do goleiro Neto, ex-Botafogo. O atleta chegará sem custos ao clube italiano depois de rescindir em junho seu contrato com a equipe carioca. De acordo com informações da Gazeta dello Sport, a escolha pelo brasileiro se dá por sua experiência. Neto completou 37 anos em julho e pelo fato de já ter defendido a Juventus, o goleiro jogou no clube entre 2015 e 2017. Luis de la Fuente foi campeão da Copa do Mundo com a Espanha em 2026 e renovou seu contrato até 2032, hein? Só que aqui ele deu uma alfinetada, né? Ele criticou a postura de Mourinho com a arbitragem. É, justamente, o Luis de la Fuente, técnico da Espanha, criticou a forma de como José Mourinho, treinador do Real Madrid, tem reagido em reação à arbitragem no Campeonato Espanhol. Na derrota do Real Madrid para o Atlético de Madrid por 2-1 no último domingo, Mourinho imprimiu fotos e levou para a coletiva para reclamar de lances do jogo. Seu time é o quarto colocado de La Liga, 6 pontos atrás do líder Barcelona. E recebeu críticas, então, do técnico Luis de la Fuente da seleção espanhola. E o panorama esportivo de hoje vai ficando por aqui. Agradecendo a você pela audiência e companhia e o convite de estarmos juntos novamente amanhã. Combinado? Fechado. Continue aqui na audiência. Já já chegando aí o horário eleitoral gratuito. E em seguida, Márcio Egídio chegando com o Jornal do Meio Dia com a participação do radialista e jornalista Mané Roberto. Tchau.
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7: 11 horas 55 minutos.
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0: São 12 horas 33 minutos. Muito boa tarde. Estamos iniciando o Jornal do Meio-Dia com as principais notícias de Itatiba, da região, do país e do mundo. A apresentação é de Eva Franco, comentários de Mané Roberto, direção-geral de Nivaldo Luiz. Trabalhos técnicos de Isabelle Ortiz. A edição é desta quarta-feira, 23 de setembro de 2026. De acordo com a previsão do Climatempo, o tempo em Itatiba está atualmente nublado, com temperatura de 16 graus, umidade em relativa alta, 85%, ventos a 12 km por hora. A partir do final da tarde, a possibilidade de precipitação de chuva diminui significativamente, embora o céu continue com muitas nuvens. Durante a noite, a temperatura cai para 14 graus, com sensação térmica de 12, por conta da umidade. Para os próximos dias, há uma forte tendência de elevação rápida nas temperaturas. Vamos agora às principais manchetes do dia. Urnas de Itatiba e Morungaba passam por preparação para o primeiro turno. Cantareira ganha quase 2 milhões de litros de água em 24 horas. Educação projeta nova década após avaliar avanços em Itatiba. Câmara de Itatiba realiza cerimônias para homenagear destaques da educação e esportes. Maldito vício das betes atinge jovens de Itatiba. Galácticos e Gaivota garantem classificação antecipada na terceira divisão do Itatibão. A Pan Itatibense sobe ao pódio do Circuito Mirim de Natação em Limeira. Moradora de Itatiba perde R$5 mil em golpe na compra de apartamento. Essas e outras notícias você confere agora no Jornal do Meio-Dia. Doze horas 36 minutos, a primavera será mais quente e chuvosa este ano. Informação de Humberto Ferretti.
1: A primavera, que começou na terça-feira e vai até 21 de dezembro, será mais chuvosa e quente que o normal. A projeção é do Instituto Nacional de Meteorologia. No Nordeste e em algumas áreas do Norte vai chover menos que o normal. No restante do país, os volumes ficarão dentro ou acima da média. No caso das temperaturas, elas ficarão acima da média em praticamente todo o Brasil, mas principalmente no Norte e no Nordeste. Da Rádio 2, Humberto Ferretti.
0: Levantamento do boletim da Sabesp aponta que o sistema Cantareira ganhou 0,19% da sua capacidade máxima, porcentagem bem maior que tinha no mesmo período do ano passado, o equivale a 1 milhão de 900 mil litros de água. Ontem, o nível de capacidade total marcava 40,6%. A pluviometria do dia tinha sido de 7,3 milímetros e a do mês já estava em 273,2 milímetros, contra a média histórica, que é de apenas 78,8 milímetros em setembro. Destaca-se que os rios Atibaia e Jaguari, que descem desde a represa da região de Nazaré Paulista, abastecem os municípios de Itatiba, Morungaba, Atibaia, Jundiaí, Campinas, Valinhos, Paulínia, Pedreira, Monte Mor e Piracicaba. Na soma total desses municípios, a população chega a mais de 2 milhões e 800 mil habitantes.
2: Olha, o sistema Cantareira é muito importante para nós aqui da região da RMC, porque nós temos o rio Atibaia. O rio Atibaia já começa, né, quando sai lá da represa, da região de Nazaré Paulista, Joanópolis, vai até Extrema, Minas Gerais, Bragança Paulista. Então, a água vem do rio Atibaia, já começa aqui atendendo a Atibaia, depois atende também a Itatiba, atende a Campinas, a Valinhos, Jundiaí, que capta água também aqui né, Paulínia, Monte Mor, inclusive a cidade de Piracicaba. Vejam, senhores, que o atendimento do Rio Atibaia e do Rio Rajaguari, tem Morungaba e Pedreira também, na soma desses municípios, gente, dá quase 3 milhões, são 2 milhões e 800 mil habitantes que necessitam dessa água. Então, as chuvas aqui levaram aí, vocês acabaram de ouvir, né? Está com 40,6%, né, o nível de capacidade. Choveu bem, né, no mês de setembro. Vejam, senhores, que a média histórica do mês de setembro é 78,8%. Vamos arredondar, 80 milímetros no mês de setembro. E agora ela chegou a 275, vamos arredondar também, 275 milímetros. Então é bom que se prepare, porque as notícias com o tal de El Niño que vem vindo, né, com o tal de El Niño que vem vindo aí, não são nada animadoras, né, que está projetando inclusive secas, né, que talvez não cheguem ali na oceano, mas principalmente no Nordeste brasileiro, mas fala-se em temporais. Tomara que eles estejam errados, mas a projeção é de 90 a 95% de que El Niño vai fazer estragos aqui. Vamos precisar.

0: A Prefeitura de Itatiba, por meio da Secretaria de Educação, apresentou o balanço técnico do Plano Municipal de Educação referente ao período de 2015 a 2025. Em encontro que reuniu cerca de 100 pessoas, no plenário Abílio Monte, na Câmara Municipal. Durante a apresentação, a secretária de Educação, Sueli de Moraes Tuon, detalhou as 20 metas e os principais indicadores alcançados ao longo da última década.
1: E o balanço também mostrou crescimento no atendimento de crianças de 0 a 3 anos, expansão da educação em tempo integral e avanço na qualificação dos profissionais. Então foi a Prefeitura de Itatiba, através da Secretaria de Educação, ela que tem o comando da secretária, professora Sueli de Moraes Tuon, que detalhou as 20 metas e os principais indicadores alcançados ao longo da última década, né? Então, aqui a gente fica feliz de saber, né, dessa formação, do avanço, né, desse balanço que mostrou o crescimento, inclusive no atendimento a crianças de 0 a 3 anos, mas também entre as crianças e adolescentes de 6 a 14 anos, porque investindo na educação, a cidade só ganha, o Estado ganha, o próprio país só ganha, né? Porque se a criança estiver investida e trabalhando, né, junto à educação, aprendendo na educação, a segurança vai ser melhor, a saúde dessa criança vai ser melhor. E porque a gente sente que a criança, começando nas escolas, aprendendo o beabá, e aprendendo a socialização com os colegas, aprendendo também o exercício. Às vezes eu passo aqui no Júlio César e a criançada está ali, naquela área ali, jogando bola, praticando esporte. Eu acho, né, crianças aí de 7, 8, 9 anos de idade. Ainda dias atrás, né, anteontem, eu estive passando lá no Ginásio Municipal de Esportes e pude ver lá uma competição dos chamados Jogos Escolares, e a garotada lá de 10, 11, 12, 13 anos aí, das escolas particulares da cidade, né, jogando handebol, jogando basquetebol, se enfrentando as escolas aí. Olha, não há dinheiro que pague o investimento na educação e o investimento no esporte, que foi uma idealização que nós tivemos em 1977, a direção do JI, começou com a prova pedestre mirim, depois nós fomos crescendo, incentivando sempre, olha, 40 e quase meio século, o JI já incentivava. À época, a colaboração era da antiga Rádio das Nações, do saudoso Osmar Dalcin. E hoje nós temos aqui o JI junto à CRN, já marcado. Então, domingo, nós vamos ter a 29ª prova de fraldinha JI. E por que estamos falando disso? Porque nós estamos falando que é um incentivo à garotada. Como está fazendo a Secretaria de Esporte, a Secretaria de Educação de Itatiba, no caso da prática do esporte, junto à Secretaria de Esportes. Então, parabéns aí à Secretaria de Educação e desse investimento que, como diz a notícia, os avanços de alfabetização chegaram ao índice de 96,6%, quase 100%. Isso é por demais importante.
0: Não deixe de prestigiar a exposição comemorativa pelos 120 anos da Corporação Musical Santa Cecília no Museu Municipal Padre Francisco de Paula Lima, realizada pela Prefeitura de Itatiba por meio da Secretaria de Cultura e Turismo. A mostra reúne fotografias que permitem ao visitante conhecer diferentes momentos da história da centenária banda, patrimônio cultural e material de Itatiba e do Estado de São Paulo, e reconhecida como ponto de cultura pelo governo federal. A exposição é gratuita e pode ser visitada até o final deste mês, das 10 às 17 horas, no Museu Municipal, na Praça da Bandeira 122. Itatiba recebe no próximo sábado, dia 26, a primeira edição do seminário Legado Cristão, com o tema Fé que Atravessa Gerações, Presença que Transforma a Cidade. O encontro será realizado a partir das 14 horas no plenário Vereador Abílio Monte, na rua Benedito José Constantino.

0: no número 100, bairro do Engenho. A programação contará com a participação do pastor William Soares, do padre Tiago Costa e de Rosana Rabelo, que abordarão temas como fé, família, educação, liberdade e participação na sociedade. O evento é gratuito e aberto ao público.
1: Então, nós vamos ter esse seminário interessante, né, que vai ter o pastor, eu acho muito bacana, o pastor William Soares, o padre Tiago, né, e também da Rosana Rabelo. Então, vamos abordar aqui os temas como fé, família, educação, participação na sociedade. Vai ser no próximo sábado e você está convidado, né? E aproveita, já que você vai lá na Câmara Municipal e vai ser no plenário vereador Abílio Monte, aproveita também para ver a exposição da FAMEB, que vai estar lá nas dependências da Câmara Municipal de Itatiba.
0: A seguir, vamos falar sobre o período de inscrições para o alistamento de juradas e jurados voluntários para atuar nas sessões dos tribunais do júri da comarca em 2027.
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4: Quer exercer a cidadania e contribuir com a justiça? Estão abertas as inscrições para o alistamento de juradas e jurados voluntários que poderão atuar nas sessões dos tribunais do júri da comarca durante o ano de 2027. Podem se inscrever moradores de Itatiba e Morungaba, maiores de 18 anos, que estão em pleno gozo dos direitos políticos e com notória idoneidade. Os interessados deverão realizar o cadastro até o dia 2 de outubro pelo e-mail itatibacr@tjsp.jus.br ou comparecer das 13 às 17 horas no Fórum Dr. Armando Rodrigues, Avenida Barão de Itapema, 181. A atividade é voluntária, não remunerada e assegura direitos previstos na legislação, como ausência justificada ao trabalho nos dias de convocação e outros benefícios legais, conforme ressaltou a reportagem doutora Fernanda Yumi Furukawa, juíza de direito da vara criminal da comarca de Itatiba. A reportagem é de Aloysio Matias, da Rádio AM.
5: Doutora Fernanda Yumi Furukawa, juíza de direito aqui da cidade de Itatiba, gostaria que a senhora falasse, primeiramente, né, o que vem ser, então, o jurado popular, as atividades que ele exerce. Satisfação.
6: Um prazer estar aqui para falar um pouquinho do nosso programa, do jurado, jurada voluntário. É uma iniciativa que acontece em várias comarcas do estado de São Paulo, não só em Itatiba, mas convida a população para fazer parte do júri que é formado, né, a decisão é feita pelas juradas, pelos jurados, e o convite é para que a população da nossa comarca, as cidades de Itatiba e Morungaba, possam fazer parte e integrar a lista dos jurados de 2027.
5: Bom, consequentemente, participar de vários julgamentos que são feitos. Não são todos, mas alguns há necessidade do júri popular, exato.
6: Isso, para os crimes dolosos contra a vida, o julgamento é feito em conjunto, não só com a juíza, que é a juíza da vara criminal, mas principalmente pelos 7 juradas e jurados que vão formar o conselho de sentença. Então, é exercício pleno da cidadania fazer parte do júri popular. Então, o nosso convite para que a população integre também essa parte do exercício da cidadania.
5: Bom, as inscrições estão abertas por meio do preenchimento no site que a gente fornece, até no link da matéria. Agora, quem pode se candidatar, doutora Fernanda?
6: É importante falar, qualquer pessoa acima de 18 anos que esteja no pleno exercício dos direitos políticos, que resida em Itatiba ou em Morungaba e tem interesse em fazer parte do nosso júri.
5: Agora, uma lista grande de quem não pode participar como jurado popular também, né?
6: Existe uma lista de pessoas que, principalmente as pessoas que não estão no gozo dos direitos políticos, pessoas impedidas, suspeitas. Então, nós temos listas também, mas a pessoa demonstrando interesse, nós informamos quais são os casos que são aceitos ou não aceitos.
5: Tá, no edital, no aberto, nesse link que nós publicamos, tem todas as informações detalhadas, né? Agora, há muitos critérios que vocês se utilizam na escolha, né, desses jurados.
6: Sim, pessoas de idoneidade pública conhecida, né, pessoas que têm um interesse em participar. Além disso, nós temos uma lista que vai ser publicada em outubro e depois a definitiva em novembro, aí já com todos os jurados que vão integrar a nossa lista de júri para 2027.
5: Bom, e nessa lista de pessoas impossibilitadas de participar, existem parentesco com familiares de policiais, guarda municipal, são muitos detalhezinhos, né, que podem invocar até mesmo o julgamento, por isso esse critério que vocês realizam.
6: Isso, nós fazemos essa análise e vamos informar as pessoas, se elas estiverem em algum dos casos, mas que a população fique tranquila, porque aí nós vamos analisar posteriormente.
5: Bom, as inscrições podem ser feitas pelo site até dia 2 de outubro agora e, consequentemente, já depois disso, após a análise, vocês vão divulgar. Quantos são os jurados que vocês pretendem ter, vamos chamar assim, na linguagem popular, no time?
6: Nós temos uma lista que ela é selecionada de acordo com o número de habitantes da cidade. Então, de acordo com o número de habitantes aqui da nossa comarca, eu tenho que chamar no mínimo 300 jurados que vão ser selecionados. E aí, para o ano que vem, quando nós tivermos o início das sessões de julgamento, eu faço o sorteio. Então, aproximadamente 25 juradas e jurados vão ser intimados para participar das sessões do júri.
5: E em cada sessão, 25 jurados?
6: Isso, cada sessão 25 jurados, 7 vão ser sorteados para integrar o júri popular.
5: Bom, esse jurado popular, no dia que estiver aqui prestando serviço, né, à comarca de Itatiba, à justiça de Itatiba, ele está liberado do trabalho, com atestado e tudo mais.
6: Isso, não pode ter nenhum desconto do seu salário no dia que ele for prestar o serviço, né, como jurado. Além disso, também existe vantagem, porque em caso de licitação ou mesmo concurso público, essa pessoa, ela vai informar que ela foi jurada e tem um prestígio para essa pessoa que fez parte do nosso júri, além de exercer efetivamente a sua participação dentro da justiça.
5: Perfeitamente. Função de cidadania, como dissemos no início, né? Uma atividade simbólica de grande relevância. Para finalizar, doutora Fernanda, gostaria que a senhora expressasse, 18 anos é a idade inicial, existe limite máximo?
6: Não existe limite máximo, e as situações em especial serão analisadas caso a caso, após a divulgação da lista provisória dos jurados.
5: Agradecimento por nos receber aqui com essas informações importantes e a população itatibense convidada a participar desse júri popular, fazendo as inscrições no link acima. Obrigado, doutora Fernanda, até a próxima.
6: Eu que agradeço.
7: Aloysio Matias conversando com a doutora Fernanda Yumi Furukawa, ela que é juíza de direito da vara criminal da comarca do Itatiba. Então, aqueles que estiverem interessados em participar, tem até o dia 2 de outubro. Pode fazer, inclusive, pelo e-mail itatibacrn@tjsp.jusbr ou comparecer das 13 às 17 horas no fórum doutor Armando Rodrigues. Né? Então, aqueles que quiserem exercer a cidadania e contribuir com a justiça para alistamento de juradas e jurados que são voluntários e que não recebem nenhuma remuneração. Eu lembro que, na minha vida, uma vez eu falei, não, eu gostaria de participar, né, de ser um jurado. E me alistei como jurado e nunca mais esqueço, né, na primeira convocação, estavam lá dois advogados estativos, o doutor Antônio Galvão Ferrari e o doutor Galvão Medeiros, né? Estavam como advogados lá de defesa, e nós fomos então, né, com jurados, estivemos sorteados entre os que iriam participar. E na nossa participação, como nós havíamos comentado, falou, o dia que a gente for lá, eu quero ver se for bandido aí, vamos ver tudo isso, mas a gente, vou falar uma expressão aqui meio popular, vamos socar o ferro nisso, né? E daí, o juiz era doutor Luiz Antônio Alves Torrano, né? Então chamou como testemunha, né, a minha pessoa, e eu fui chamado lá para ser um dos jurados, né? E daí fui convocado para ser jurado, só que os dois advogados da defesa não aceitaram o meu pronunciamento e eu fui dispensado pelo juiz. E depois também nunca mais fui chamado. Mas eu fiz, né, me alistei como jurado, fui chamado lá no dia de uma sessão, que era o julgamento aí, eu não lembro bem o que era, só que não aceitaram aqui a minha participação. Mas valeu como experiência. Por isso, se você também quiser participar, né, tá aí até dia 2 de outubro, você pode fazer a sua inscrição, inclusive lá no fórum, das 13 às 17 horas.
4: A seguir, urnas de Itatiba e Morungaba passam por preparação para o primeiro turno.
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9: 13h03.
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4: Eleitoral entrou nesta semana em uma das etapas importantes da preparação para as eleições gerais de 2026. Na manhã desta quarta-feira, a 58ª Zona Eleitoral de Itatiba realizou a cerimônia pública de geração das mídias e preparação das urnas que serão utilizadas no primeiro turno em 4 de outubro. Edilamar Dedim, do Departamento de Jornalismo da CRN, esteve presente. Para explicar ao eleitor como funciona esse processo, ela conversou com o chefe do cartório eleitoral, Antônio Carlos de Lima.
24: Bom dia, Antônio Carlos. A Rádio CRN está aqui no cartório hoje falando com o Antônio Carlos e vamos fazer algumas perguntas sobre a questão da eleição eleitoral e das urnas eletrônicas. E para começar, o que é a chamada geração das mídias e qual a importância dessa etapa na preparação das urnas?
25: Bom dia a todos. A geração da mídia, ela nada mais é do que a extração pelos nossos computadores da zona dos dados dos eleitores e dos candidatos que vão concorrer nessas eleições. O sistema que determina quem vai e quem não vai é fechado no TSE para presidente e no TRE dos outros cargos. O TRE fechou dia 22, ontem, né? Ontem, o CANDI, chama sistema CANDI. Quem está na urna, vai com o nome na urna. Quem não está, não vai. E se alguém acontecer, alguma pessoa desistir ou alguma pessoa não poder estar mais por causa de uma decisão judicial, aquele voto depois fica engavetado e não sai o resultado dele. Nesse momento, a gente está se preparando às 11 horas para começar a colocar as pendrives que vão dentro da urna para pegar o resultado, para colocar depois cada uma em suas 245 urnas que a gente tem de votação e mais 60 de contingência, que é aquelas que a gente substitui. A importância disso, por que que a gente convida a imprensa, por que que a gente convida promotor, OAB, polícia, é aberto o cartório para qualquer pessoa entrar, os partidos políticos, para as pessoas assistirem como é feito esse procedimento sem nenhum tipo de manipulação ou interferência dos funcionários da Justiça Eleitoral.
24: Quantas urnas serão preparadas para Itatiba e Morungaba? E quais são as principais etapas até que elas estejam prontas para a eleição?
25: Para Morungaba são 31 urnas e para Itatiba, se eu não me engano, 211, se eu não me engano.
24: quais testes são feitos nas urnas e como a Justiça Eleitoral confirma que os sistemas e os dados instalados estão corretos e seguros.
25: Bom, a gente quando insemina a urna, quando coloca as duas mídias, né? Primeiro uma para transferir os dados dos candidatos e retira, depois coloca a mídia para receber os dados dos eleitores daquela sessão, a gente faz um autoteste total na urna de todos os sistemas. Fone de ouvido, teclado, tanto do mesário quanto do eleitor, tela, tire da tomada para ver se a bateria suporta. São vários testes, números. No final, a urna fala, olha, teste aprovado. A urna está aprovada, ela é separada para ir embora para o local depois do lacre. Durante a carga, que dura vários dias, a juíza ela pode vir escolher aleatoriamente qualquer urna para a gente fazer auditoria. Essa auditoria pode ser feita pelo nosso sistema, pode ser feita por um sistema do Ministério Público, da OAB e dos partidos políticos. Todos eles têm esse mecanismo, esse pendrive. Eles podem chegar aqui e falar, ó, eu quero fazer auditoria. A juíza fala, pode escolher a urna, a gente coloca, o sistema roda e fala e mostra ali como está a situação. A juíza, durante essas auditorias, ela vai pegar algumas e vai forçar a votação como se ela fosse aquela eleitora. Ou seja, ela manda eu pegar uma sessão e manda pegar aquele caderno de votação daquela sessão. A gente começa a votar e ela vai anotando do lado, no papel, em quem ela votou, seguidamente, 5, 6, 10 votos, e vota do mesmo jeito na eletrônica. No final, tem que bater. Aí você coloca e fala, está feita a auditoria. Isso na presença de todo mundo. Né? Esse sistema sempre foi assim, desde o começo, desde 96, que as urnas foram criadas. É aberto para todo mundo ver que não existe manipulação de ninguém.
24: Depois de lacrada, como as urnas são armazenadas e transportadas até os locais de votação? E o que acontece se alguma urna apresentar problema no dia da eleição?
25: Bom, se a urna, após ter feito todo esse serviço, a urna está lacrada, ela fica armazenada no cartório até o dia do sábado, na véspera. Quando é sábado de manhã, a gente abre para ver se as urnas estão funcionando os relógios, porque elas têm que estar sincronizadas com o nosso relógio do celular. Porque algumas vezes, como é um computador, o reloginho chamado CMOS, ele desliga. E é aí que a gente faz a vistoria de manhã. A partir do meio-dia, já começa a preparar as torres por prédio, lá embaixo. E aguarda as peruas virem. São caminhões ou vans. A partir das 5 horas da tarde, com a escolta, são levadas para as escolas de Itatiba para dormirem nas escolas, com um guarda municipal. A urna nunca fica sozinha. A partir do momento que ela está lacrada, ela está protegida. E as urnas de Morungaba elas vão dormir no comando da Polícia Militar para de manhã serem distribuídas, porque Morungaba não tem guarda municipal e a gente não tem policial para ficar lá dormindo com elas. Como é 5 escolas e bem pertinho, distribui de manhã rapidinho, 31 sessões em 5 locais, e funciona bem. Na hora de voltar, a mesma coisa. Se apresentar algum defeito, o pessoal que é do grupo de apoio da juíza, que fica em cada prédio, 2, 3 pessoas, eles nos mandam uma mensagem falando, a urna parou de funcionar, você pode vir aqui? Aí eu fico com um carro durante o dia aqui em Itatiba e um colega fica lá em Morungaba indo para verificar qual que é o problema. Às vezes é a urna, às vezes é o eleitor.
24: Para o eleitor que ainda tem dúvidas sobre a segurança de uma urna eletrônica, quais são os principais esclarecimentos que o cartório eleitoral gostaria de deixar neste momento, Antônio Carlos?
25: O que a gente tem que transmitir para o eleitor é o que a gente tende a fazer, transparência, publicidade. Você pode ver quando você descer hoje que a quantidade de pessoas que vem aqui é muito pequena, o eleitor não vem. Vem um ou outro órgão representado pelo seu agente, pela pessoa, mas tecnicamente a população não tem interesse. Como existe a internet e ela é fácil de divulgar fatos fake news, a gente fica à mercê de ter que desmentir tudo isso durante todo esse tempo. Mas a gente pode garantir que nós somos iguais a todo mundo. Nós somos pais de famílias, nós temos um trabalho, a gente estudou para fazer isso. E a gente não pensa que a gente está trabalhando num lugar que está conspirando para prejudicar a sociedade. A gente não acha que isso existe. Nunca aconteceu. Todas as vezes que houve, não provaram. E o sistema é tão, tão terrivelmente fechado. Só para entenderem, a Justiça Eleitoral tem 550 sistemas. Uns 300 deles é de segurança. Tem tanta coisa que as pessoas imaginam que não conseguem, pois a gente consegue descobrir. Até aquele que fotografa o seu voto, a gente consegue, pelo sistema, saber que urna que foi e que hora que foi. Consegue achar o eleitor, porque a urna grava, né?
24: Entendi.
25: A urna grava, é isso que a pessoa...
24: É muito segura.
25: É muito segura, entendeu? Porque não é que ela vai saber quem votou, simplesmente ele cometeu um crime que ele não poderia. É, infelizmente, assim.
24: Falando sobre urna eletrônica, como você comentou, que existe uma divulgação muito grande nas mídias que as urnas são fraudadas e que se elas fossem tão... como que eu vou usar a palavra?
25: Vulneráveis?
24: Se elas não fossem tão vulneráveis, os outros países já teriam aderido à urna eletrônica.
25: Eu vou explicar vários motivos por que não usam e por que já usaram. Nós temos países aqui vizinhos, acho que o Uruguai já pediu. Nós temos um país que foi criado lá para o lado da China, um país pequenininho, não me lembro o nome dele, que é um país com língua portuguesa. Usaram quando houve a independência desse país. E se for atrás da pesquisa no site do TSE, pode perguntar, vários países solicitaram durante esses anos todos o uso da nossa urna. O que acontece é que a urna ela é uma coisa relacionada à democracia. E nós não podemos entrar no mérito de quem quer uma resposta realmente legítima e não quer. Vários países usam urnas eletrônicas. Vários. Tem países que usam já um sistema de 3 senhas no computador. A pessoa não sai de casa. Mas a gente não sabe como é a segurança disso. Se realmente a pessoa foi ela que votou, alguém tinha as 3 senhas e votaram. O nosso sistema é considerado um dos 10 sistemas mais seguros do mundo para votar. Ele não é, nada é anti, não existe nada impossível de ser quebrado. Mas é muito, muito, muito difícil. No dia das eleições, as pessoas não entram no nosso sistema. A Justiça Eleitoral derruba o sistema e ninguém entra. Tanto é que ninguém consegue baixar o e-título no domingo. Aquele é para justificar. Tem que baixar na sexta-feira. É uma informação que o eleitor... Olha, não estou conseguindo justificar. Tem que correr na escola, porque você perdeu. Porque estão tentando atacar a gente, não é de agora. De outras eleições e não é de dentro só do país. De fora.
24: Sim.
25: Nesse momento, existem vários países, nós estamos no olho do furacão. Inevitavelmente, qualquer coisa que seja fácil de atacar, é mais simples você falar, olha, o eleitor não votou em mim, não, a urna que foi fraudada.
24: Uhum, sim.
25: O candidato que perde, ele não consegue, no raciocínio dele, achar que alguém que ele conversou, pediu, que falou, ó, vou votar em você, não votou nele. Porque sim. O eleitor não mente, mas a urna falha. Ela é manipulável. Esse que é o drama da gente.
24: Entendi.
25: Você entendeu?
24: Tá bom. Muito obrigada, Antônio Carlos. Foi um prazer, tá? Muito obrigada mesmo.

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2: Diretor do JI ministra palestra a convite do Rotary Club de Itatiba.
3: Nós estivemos lá na sede do Rotary Club de Itatiba, atendendo a convite dos rotarianos, o seu presidente Marcos da Silva Alves, o Marcos Vedovello, o Milton Morinheiro, que é o Xaxim, né? E nós fomos falar sobre a cidade de Itatiba. Nós nascemos aqui, gostamos de Itatiba, conhecemos um pouco da cidade. E você sabe que o Rotary Clube de Itatiba, né, hoje é composto por muitas pessoas que vieram há pouco a residir em Itatiba. Há pouco não. Nós conversamos lá com muitos, com, por exemplo, a Isabel, ela que é farmacêutica e já mora 20 anos aqui na cidade. Mas alguns ali estão aqui, por exemplo, um dos rotarianos que conversamos está desde março aqui em Itatiba. Então, eles não conhecem bem a cidade de Itatiba. Então, o nosso convite foi para... Eu não digo nem que seja uma palestra, mas eles deram o certificado de palestrante, né? Porque a gente conhece um pouco da Itatiba pela vivência, pela própria idade, né? Atuamos aí no setor comercial, no setor político, no setor da economia, no setor dos esportes da cidade. E pudemos passar muito, contar muitas coisas aqui sobre a cidade de Itatiba, né? Como era o centro da cidade, que hoje mudou bastante, por exemplo, a Praça da Bandeira. Falamos aqui da existência dos clubes, né, as suas localizações, por exemplo, que o Grêmio Cívico e Recreativo Itatibense, a sua sede era onde hoje é o Banco do Brasil. Depois ela passou lá do outro lado, que infelizmente por más administrações, né, hoje ali funciona a Lojas Pernambucanas, mas a sede eu acredito que ainda pertence ao Grêmio. Mas teve muita coisa que a gente teve oportunidade de falar, dos impactos, quando chegou a primeira televisão a Itatiba, nós estivemos assistindo, falamos do fute na Praça da Bandeira, que muita gente não sabe o que é, que os homens davam volta no jardim, assim, de um lado e as mulheres do outro, né, pelas calçadas e pelas ruas também, e as ruas eram de paralelepípedos, e por isso as mulheres não caminhavam tanto pelas ruas quanto as que tinham sapato de salto alto. Então contamos um pouco da cidade, porque, enfim, nascemos aqui, nascemos no centro da cidade, moramos no centro da cidade até hoje, temos muita coisa para contar, né? Inclusive fomos questionados se aqui tinha estrada de ferro, falando da estrada de ferro itatibense. Então eu agradeço muito a atenção dos rotarianos, e por que falamos rotarianos? Porque muitos dos rotarianos que lá estavam conhecem, né? O Vladimir, por exemplo, há 52 anos, o Vladimir é rotariano, então ele conhece muito lá, tem o Amélio, outros rotarianos lá que são mais antigos, o Marcos Vedovello e tantos outros lá, né, que estavam presentes, que conhecem. Mas a maioria que chegou há pouco tempo, há pouco tempo que eu digo que o presidente faz já 15 anos que está aqui, o Marcos da Silva Alves. Então, nós falamos aqui sobre o Itatiba porque gostamos, conhecemos um pouco e o pouco que a gente tem, transmitimos aí aos rotarianos lá que puderam nos ouvir aí. Eu falei, olha, não é uma palestra, eu vou contar aquilo que eu sei sobre Itatiba. E posso dizer que, pelo que eu falei ontem à noite lá, desculpe falar eu, mas era eu que estava falando lá, eu acredito que, eu falei, 50% das coisas do centro da cidade de Itatiba, teria muito mais coisas para falar, mas também você não pode exagerar na sua fala, porque realmente pode cansar os ouvintes. Muito obrigado, então, aqui aos rotarianos por ouvirem, ao presidente Marcos, né, ao Marcos, que é o presidente, e ao Marcos Vedovello, que vai ser o futuro presidente do Rotary Clube da Itatiba.
2: A seguir, Câmara de Itatiba realiza cerimônias para homenagear destaques da educação e do esporte.
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5: Municipal de Itatiba realiza nesta quarta e quinta-feira duas sessões solenes destinadas a reconhecer personalidades que se destacam nas áreas da educação e do esporte. As cerimônias serão realizadas no Teatro Ralino Zamboto, sempre às 19 horas. A primeira homenagem acontece nesta quarta com a entrega da medalha Mérito Educacional Professora Mari Soares, instituída pela Resolução número 16, de 2023, a honraria é destinada a profissionais da educação, ativos ou inativos, das redes pública e privada, que tenham contribuído para o ensino no município. A medalha leva o nome de Marinalva Soares da Silva, conhecida como Mari Soares, educadora que teve sua trajetória marcada pelo trabalho na área da inclusão social. Mari atuou na APAE de Itatiba e Morungaba e também no Colégio Elite. Ela faleceu em 2012 e seu nome passou a identificar a homenagem criada pelo Legislativo Itatibense. A solenidade desta semana também foi o motivo para antecipação da 79ª Sessão Ordinária da Câmara, realizada excepcionalmente na terça-feira em vez... E na quinta-feira, dia 24, também às 19 horas, será a vez dos destaques do esporte receberem o reconhecimento do Legislativo com a entrega das medalhas Mérito Esportivo e Nossa História, novamente no Teatro Ralino Zamboto. Moradora de Itatiba perde R$5.000 em golpe na compra de apartamento. Uma mulher de 55 anos, moradora de Itatiba, perdeu R$5.000 ao ser vítima de um golpe durante uma negociação para a compra de um apartamento em Jundiaí. O caso foi registrado como estelionato no plantão policial. Segundo o boletim de ocorrência, a vítima encontrou no Facebook um anúncio de um apartamento no residencial Tupi 1, Jardim Tamoio, em Jundiaí, anunciado por R$60.000. Interessada no imóvel, ela entrou em contato pelo WhatsApp com um homem que se identificou como Elton. O suposto vendedor afirmou que o apartamento estava quitado e com a documentação regularizada. No dia seguinte ao primeiro contato, a mulher foi até o imóvel, onde foi recebida por uma mulher que se apresentou como irmã de Elton. Durante a visita, o homem permaneceu em chamada de vídeo. Dias depois, a vítima foi a um cartório para iniciar os procedimentos relacionados à escritura e à transferência do imóvel. Na sequência, recebeu uma ligação de Elton, que solicitou o pagamento de R$5.000 como sinal para dar continuidade à negociação. A transferência foi realizada via Pix para a conta indicada pelo suposto vendedor. Após o pagamento, ele ainda informou que providenciaria, por meio de um advogado, um compromisso de compra e venda. Depois disso, porém, a vítima não conseguiu mais contato com o homem. O caso foi registrado na Polícia Civil de Itatiba e será investigado. Cada vez mais jovens e até crianças estão procurando ajuda para largar a dependência dos jogos online, chamadas de bets. Em Itatiba, a Secretaria de Saúde já tem registrado casos de pessoas com problemas relacionados a jogos, conforme publicação do Jornal de Itatiba da última quinta-feira, mas sem relacionar nomes ou idades. Segundo informações da Coordenadora de Saúde Mental da Secretaria de Saúde da Prefeitura de Itatiba, Márcia Lúcia Borella Uliani, o CAPS-AD possui um perfil para esse tipo de cuidado, confirmando que aqui em Itatiba já foram registrados casos relacionados a jogos e apostas, inclusive de jovens.
1: A reportagem do Jornal de Itatiba, ela faz parte aí da Prefeitura Municipal, através da Saúde Mental, da Secretaria de Saúde, da Saúde Mental, a coordenadora, que é a Márcia Lúcia Borella Uniani, ela falou da questão aqui dos jovens, né, que são registrados casos, não cita nomes nem idades, né, porque o atendimento no setor de saúde não se restringe, inclusive, a pessoas diretamente afetadas pelo vício. O CAPS também mantém um grupo terapêutico que é destinado a familiares dos pacientes em tratamento, contemplando diferentes tipos de dependência, inclusive relacionados a jogos. Então, veja, seja o mal que está sendo feito, que não é só aqui em Itatiba, é no Brasil inteiro, né? E quem ganha com isso são somente os que são os proprietários, que às vezes esse dinheiro vai embora até do Brasil. E os clubes, né, que recebem dinheiro, os clubes, o governo que recebe impostos, né? Então veio essa idealização, né, aprovada pelo governo Lula, né? E agora o próprio governo Lula, o Lula disse que quer acabar com as bets. E os clubes brasileiros estão reclamando que isso vai afetar o futebol brasileiro. O que afeta o futebol brasileiro é a má administração de clubes. O São Paulo Futebol Clube sempre deu mostras, sempre deu provas, né, de que tinha uma administração extraordinária. Hoje, seja São Paulo, seja Corinthians, seja aí a maioria dos times brasileiros,

0: acabar com a administração, parar com a roubalheira, parar com contratações esdrúxulas que existem, que sabemos lá o que tem por trás, quando se paga aí 2 milhões, 2 milhões e meio de salário por mês, é o fim do mundo o que acontece aí, seja do time que for pagar um salário desse aqui. Será que não tem gente ganhando dinheiro nesse ano? Olha, eu sempre digo aqui, tem jogador ruim, empresário bom, que sabem vender os jogadores, não é que eles sabem vender, né? Eles se acertam aí com a direção. Ou você pensa que não existe isso? Eu lembro que até do tempo de Oswaldo Brandão, Oswaldo Brandão treinou Corinthians, treinou Palmeiras, treinou os grandes times aqui, e para ser contratado, tinha que ter a benção, né? Dá para entender, de Oswaldo Brandão. Imagine hoje, né, com tudo que está acontecendo de podridão nesse Brasil, que começa com o péssimo exemplo lá do Supremo Tribunal Federal, que você só ouve, só lê coisas que são as piores do mundo. Imagine no futebol.
1: A quarta rodada da segunda e terceira divisões do Campeonato Amador de Itatiba e Itatibão 2026 movimentou os campos da cidade no domingo, dia 20. Na terceirona, que chega à última rodada da primeira fase. No próximo domingo, dia 27, Galácticos e Gaivota já asseguraram matematicamente presença nas quartas de final, enquanto a disputa permanece aberta pelas demais vagas. Pelo regulamento, 8 das 15 equipes da terceira divisão avançam ao mata-mata.
0: Então você está aí sabendo aí do Campeonato Amador, que é promovido pela Secretaria Municipal de Esportes, pela Prefeitura através da Secretaria Municipal de Esportes. Então nós tivemos a quarta rodada da segunda e terceira divisões do campeonato do Itatibão 2026. O Galáctico e o Gaivota estão garantindo classificação antecipada na terceira divisão do Itatibão. Isso porque nós temos a primeira, segunda, terceira e quarta divisão, né? E você pode aqui acessar o Jornal de Itatiba Diário, né, que ele, na página de esportes, ele conta tudo sobre o certame. O certame é amador, mas em especial a segunda e a terceira divisão. Aqui nós temos aí a colocação aqui na segunda divisão do Atalanta, em primeiro lugar, no grupo A, no grupo C é o Eldorado, no grupo B é o nosso Teto e no grupo D é a equipe do do Independente Nacional. Então você acompanha aqui tudo pelo Campeonato Amador da cidade, aqui pela CRN, pelos nossos jornais, pelo Panorama Esportivo e também pela página de esportes do Jornal Itatiba Diário.
1: Os jovens talentos da APAN Itatibense PMI, com apoio da Drywall Center Itatiba, fizeram bonito no Circuito Mirim de Natação, promovido pela 2ª Delegacia da Federação Aquática Paulista, FAP, e realizado no último dia 13 de setembro, no Clube Gran São João, na cidade de Limeira. Participaram 318 nadadores, representantes de 21 entidades da região, com disputas nas categorias pré-mirim e mirim. E a equipe itatibense esteve mais uma vez sob comando e orientação dos técnicos e professores Eduardo e Breno Perrone.
0: Você também vê aqui, você quer conhecer aqui os jovens da PAN Itatibense que fizeram bonito, com grandes resultados, está na página esporte do JI. Então a PAN Itatibense subiu ao pódio do Circuito Mirim de Natação em Limeira. É interessante aqui, que a gente vai dar uma recordada, foi no Clube Gran São João, na cidade de Limeira. Lembrando que no campeonato da segunda divisão, que o Itatiba Esporte Clube participava, o Gran São João de Limeira era uma das equipes de Limeira. Tinha o Internacional, né, que hoje está, o Internacional disputa a Série C, se não me engano, do Campeonato Brasileiro, e tinha o Gran São João. Eles aqui pararam com o futebol, né, e investiram mais no clube, como fez o Itatiba Esporte Clube, né, que investe mais aí no esporte amador, como o handball, né, do Itatiba Esporte Clube, que é muito bom, na estadia.

0: entre os melhores do estado de São Paulo. Então tem a delegação aqui, contou com os nadadores, o Davi Iamalte, o Felipe Flaiban, Gabriel Augusto, Maria Júlia Correia e Miguel Selvenca. No feminino, a Maria Júlia teve sua melhor atuação no nado de costas, que foi vice-campeã. E como diz a notícia, né, o comando e a orientação dos técnicos da PAN, os professores Eduardo e Breno Perroni.
1: Chegamos ao final desta edição do Jornal do Meio-Dia, que estará de volta amanhã, a partir das 12 horas e 25 minutos, após o horário eleitoral gratuito. Tenham todos uma boa tarde.
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1: 14 horas, em ponto.
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6: No dia 27 de setembro, das 9 às 13 horas, o Parque Luiz Latorre será palco da iniciativa Inclusão e Ação, organizada pela Secretaria de Educação e pela Prefeitura de Itatiba. O evento, voltado para toda a comunidade, tem como objetivo celebrar a inclusão social e promover a integração comunitária por meio do aprendizado e do lazer. A programação abrange apresentações culturais, oficinas educativas e atendimento de serviços essenciais à população. A proposta busca proporcionar experiências diversas que reúnam famílias e cidadãos em um espaço de diversidade e convivência. Em alusão ao mês de conscientização e prevenção ao suicídio, o Setembro Amarelo, o Grupo Entre Rosas realiza hoje, dia 24 de setembro, às 20 horas, a live Saúde Mental, um convite ao cuidado. Transmitido ao vivo pelo Instagram, o evento virtual abordará o cuidado emocional, acolhimento e a importância da prevenção. A transmissão contará com a participação de duas especialistas na área de saúde e bem-estar: a doutora Claudiane dos Reis, psicóloga, escritora e palestrante, e a doutora Sônia Monken, especialista em gerontologia e consultora em gestão de saúde. Sob os pilares de cuidar, acolher e transformar, o encontro busca promover a informação e lembrar a comunidade de que a conversa aberta é um passo essencial para salvar vidas. Voltaremos com outras notícias às 15 horas.
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Boa tarde, muito boa tarde a todos vocês ligadinhos aqui na CRN, a Rádio do Povo, para mais um Samba na CRN. Hoje é quarta-feira, dia 23 de setembro de 2026. Eu me chamo Valdir Dias dos Santos. Estaremos na apresentação com os trabalhos técnicos de Isabelle Ortiz e Anderson Luiz Pancotto. 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E para começar o nosso programa de hoje, quarta-feira, Dilsinho e Só Pra Contrariar. Vem comigo? Vambora, simbora gente. Boa tarde.

É isso aí, tudo bem com vocês aí? Tudo certinho? Beleza! Vamos nós com o nosso... Vamos dando sequência ao nosso samba na CRN, falando em nome da Nardim, que tem para você as melhores opções em seguros. 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Grupo Revelação. Antes tem Ferrugem para você aqui nos 1420. Ferrugem, Revelação, Revelação, Ferrugem. Simbora, vamos pro samba. Boa tarde, gente.

Hora da primeira paradinha. 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Bom, nós vamos para um breve intervalo comercial. Daqui a pouquinho a gente tá de volta. Segura aí, é bem rapidão, tá? Eu volto já.

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É isso aí, estamos de volta. Vamos seguindo aqui com o nosso Samba na CRN, aqui nos 1420, até às 3 da tarde. 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Agora é vez de Belo e Raça Negra, aqui nos 1420. Vem comigo? Simbora, gente, bora!

Certinho, certinho. Bem, vamos fazer mais uma paradinha, tá bom? 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Bom, vamos fazer então mais um breve intervalo comercial. Daqui a pouquinho a gente está de volta.

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Vamos nós, aqui com Péricles e Tiaguinho. Simbora? Vem comigo. Bora, gente!

0: Muito bom. Em nome da Sorria Mais, Açougue Espetinhos do Alemão, Autoescola Parada Obrigatória e Nardim, fizemos para vocês mais um Samba na CRN, que volta amanhã, quinta-feira, certo? A todos vocês, o nosso muitíssimo obrigado. Tenham todos uma ótima quarta e até amanhã, se Deus quiser. Eliade Pereira, a gente vai voltar. Beijo pra todo mundo. Fui.
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3: 14:58.
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8: A Prefeitura da Estância Climática de Morungaba, por meio do Departamento de Saúde, promove no sábado, dia 26 de setembro, mais uma edição do evento Saúde em Ação. A iniciativa acontece na Praça João Pessoa, das 8 às 13 horas, reunindo diversos serviços gratuitos voltados ao bem-estar e à prevenção de doenças para toda a população. Durante a manhã, moradores poderão acessar orientações gerais de saúde, vacinação ao ar livre e atividades focadas na promoção de hábitos saudáveis. A programação conta ainda com mutirões para a realização de exames preventivos, como o Papa Nicolau e o ultrassom. Para estes exames específicos, é necessário realizar o agendamento prévio junto ao setor de saúde. A Secretaria de Ação Social, Trabalho e Renda da Prefeitura de Itatiba está com mais uma iniciativa para facilitar o acesso às vagas de emprego disponibilizadas pelo PAT, o Posto de Atendimento ao Trabalhador. Empresas que abrem vagas formais pelo PAT agora também podem usufruir de uma sala no próprio estabelecimento da secretaria para realizar processos seletivos, ampliando a conexão entre os interessados. Esta opção aproxima empregadores dos trabalhadores que buscam uma oportunidade no mercado de trabalho e facilita o acesso das empresas aos candidatos. Empresas que desejarem utilizar uma sala da unidade para a realização de processos devem reservar mediante a disponibilidade. O contato com o PAT pode ser feito pelo telefone 45340503, pelo e-mail patitatiba@sde.sp.gov.br ou pessoalmente na secretaria, que fica à Avenida Nair Soares de Macedo Fattori, no número 200, na Vila Santa Clara, ao lado da rodoviária. Voltaremos com outras notícias às 16 horas.
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2: Oiê, tudo bem por aí? Começa agora o programa Roberto Carlos e Companhia, aqui pela sua melhor sintonia comigo, Bia Ipsen. A partir de agora, ficaremos juntos por uma hora conferindo todas do Roberto e Amigos. E aqui você ouve aquela desde o primeiro CD que ele lançou até os mais recentes lançamentos. E pra começar hoje, tem Debaixo dos Caracóis dos Seus Cabelos.

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1: Fechando o nosso bloco, agora eu vou lá para um rápido breakzinho e já volto.
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6: Já estamos de volta com mais um bloco do Roberto Carlos e Companhia. Você que ligou o rádio agora, tá chegando agora, que é o seguinte, ó. Ouvimos uma hora de músicas do Roberto Carlos e amigos. Temos esse programa dedicado ao Roberto Carlos, né? De vez em quando eu trago notícias, novidades, datas de shows também, para você ficar antenado e antenada de tudo que tá rolando na vida dele. E agora, para continuar, tem detalhes.

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0: Fechando o nosso bloco, agora eu vou lá para um rápido breakzinho e já volto.
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14: Voltei com o nosso último bloco de hoje aqui do Roberto Carlos e Companhia. E agora, vamos de músicas? Com essa daqui, que é um clássico, né? Essa que todo mundo conhece. Vamos com Roberto Carlos com Caetano Veloso cantando Garota de Ipanema. Música.

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0: Fechando Roberto Carlos e Companhia de hoje, agora o Bia Ipsen vou indo nessa. Muito obrigada pela sua companhia, obrigada pela sua audiência. E a gente se encontra por aqui, tá bom? Um beijo pra você, fica com Deus, aquele abraço, tchau, tchau.
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1: 16 horas em ponto.
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0: Boa tarde, querido ouvinte da CRN. Hoje estamos acompanhando os jovens Matheus, Miran e Pedro. Na técnica nos acompanha Márcio Gídio. Eu sou o professor Paulo Monte.
1: E eu sou Matheus Serafim. E hoje teremos uma programação feita especialmente para você.
0: E o programa está cheio de músicas, matérias sobre qualidade de vida, curiosidades, histórias de terror, contando Ninguém Acredita, dicas culturais, previsão do tempo e muito mais.
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0: Fique ligado, para participar é só enviar o seu áudio pelo WhatsApp 97228-3052. Repetindo, 97228-3052.
1: Participe, mande beijo e peça sua música.
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0: E a nossa programação de hoje vai ser muito legal. Vai ser dedicada à entrada da primavera, pois é, estação nova. E também programa de hoje é especial também, aniversário do nosso aluno Matheus. Parabéns, Matheus!
1: Que isso, pessoal. Muito obrigado. Eu agradeço demais a presença de todos.
0: Deus te abençoe. E começando a entrada da primavera com Primavera, Tim Maia.

0: Voltamos! Agora são 16 horas e 11 minutos. Vamos para a nossa mensagem do dia. Mensagem do dia. Segunda-feira foi dia 21 de setembro, que foi o dia da árvore. Então, conselhos de uma árvore. Fique em pé e orgulhoso de si. Lembre-se de suas raízes. Beba bastante água. Valorize a sua beleza natural. E aprecie sempre à vista. E agora vamos de notícias sobre qualidade de vida, dicas de saúde. Vamos falar de frutas da estação. Confiram com os jovens Matheus e Miriam.
1: Quais são as frutas da primavera, Matheus?
2: Bem, Miriam, conheça as opções para consumir na estação.
1: Com a chegada da primavera, feiras e supermercados ganham mais cores, sabores e aromas.
2: Aproveitar as frutas da estação é uma boa estratégia para diversificar a alimentação e colocar no prato mais fibras, vitaminas, minerais e diferentes compostos naturais importantes para o organismo.
1: Mais do que escolher uma fruta específica, o hábito de consumir diferentes tipos ao longo da semana é o que faz diferença.
2: As frutas devem fazer parte da dieta, porque são alimentos naturalmente ricos em água, fibras, vitaminas, minerais e compostos bioativos.
1: Não existe uma única capaz de substituir todas as outras. Quanto maior a variedade, maior também a diversidade de nutrientes que conseguimos obter pela alimentação.
2: Quando estão em período de maior oferta, as frutas podem apresentar melhor disponibilidade e, em muitos casos, preços mais acessíveis.
1: Confira algumas frutas para incluir na alimentação durante a primavera.
2: Morango.
1: O morango tem alto teor em água, fornece vitamina C e fibras e contém compostos fenólicos. Entre eles, as antocianinas, responsáveis por parte de sua coloração vermelha.
2: Vai bem no café da manhã ou nos lanches, com iogurte natural e aveia.
1: A versão fresca também evita o excesso de açúcar presente em sobremesas preparadas com a fruta, como geleias e coberturas.
2: Abacaxi.
1: O abacaxi é um composto majoritariamente por água e também fornece vitamina C, fibras e manganês.
2: Seu sabor ácido e refrescante faz com que seja uma alternativa de cardápio nos meses mais quentes.
1: Manga.
2: A manga fornece fibras, vitamina C, folato e carotenoides, incluindo beta-caroteno.
1: Esses compostos também são relacionados à sua coloração amarela ou alaranjada.
2: É naturalmente doce e pode ser consumida em pedaços, em saladas ou com iogurte.
1: Melancia.
2: A grande quantidade de água é uma das principais características da melancia.
1: Também fornece vitamina C, potássio e carotenoides, incluindo licopeno.
2: É outra opção refrescante para os dias quentes.
1: Mamão.
2: O mamão é fonte de fibras, vitamina C, folato e carotenoides.
1: Também contém papaína, uma enzima naturalmente presente na fruta. É uma opção prática para o café da manhã e pode ser ingerido puro ou combinado com aveia, chia ou linhaça.
2: A presença de fibras contribui para o funcionamento intestinal e para a saciedade.
0: É isso aí, Matheus e Miriam, boas dicas de frutas. Vocês gostam de alguma?
1: Eu gosto de todas.
2: Sendo honesto, eu não gosto muito de melancia. Eu não sei se colocam na merenda da minha escola é ruim ou se eu não gosto mesmo.
0: Ai, ai, tá bom, gente. Bom, eu gosto de todas também, né? Afinal, gordo gosta de comer, né? Gordo gosta de fruta também, então eu gosto de todas. Bom.
2: Entendo, viu, Paulo?
0: Vamos lá. Então vamos de aproveitando a estação primavera. Semana que vem daremos mais dicas de frutas. Que o que é bom é que as frutas ficam mais baratas nessa estação, da estação, né? Aproveitando a estação, vamos escutar Flores de Titãs.

0: Voltamos! Acabaram de escutar Flores de Titãs com a participação da grande Marisa Monte. Hora certa, 16 horas e 20 minutos. Vamos de curiosidades. Vamos de curiosidades. Confiram com Pietro e Matheus. Vamos falar do dia de São Cosme e Damião.
1: Entenda de onde vem a tradição de dar doces no dia de Cosme e Damião.
2: Santos católicos estão associados a orixás da Umbanda e Candomblé.
1: Quando falamos de São Cosme e São Damião, lembramos na hora da tradição de distribuir doces para as crianças no dia 27 de setembro.
2: Na família da jornalista Aline Monteiro, isso acontece há muitos anos.
1: A mãe fez uma promessa a esses santos pela saúde dos filhos e desde então oferece guloseimas para os pequenos no mês de setembro.
2: A promessa acabou e a Aline ainda vai para a rua dar continuidade à tradição que a mãe começou anos atrás.
1: Hoje em dia já não é mais a promessa, mas a gente continua a tradição. Acredito que mais em agradecimento, a perpetuação, a repercussão da fé que continua. E claro, pedindo mais e mais saúde. Conta a Aline.
2: Mas você sabe como começou esse hábito, Pietro?
1: Ou até mesmo, quem foram esses santos para quem tantas pessoas fazem promessas, Matheus?
2: Bom, Pietro, o professor Agnaldo Cuoco Portugal, do Departamento de Filosofia da Universidade de Brasília, explicou que, na religião católica, Cosme e Damião eram dois irmãos gêmeos, considerados curandeiros médicos na comunidade onde viviam.
1: Para o catolicismo, não havia nenhuma relação entre os irmãos e as crianças, ou a distribuição de doces.
2: Essa prática veio da associação que os escravos fizeram de Cosme e Damião a orixás da Umbanda e do Candomblé, os Ibejis, filhos gêmeos de Xangô e Iansã.
1: O professor explicou que como havia muita repressão na época da escravidão do Brasil, aos cultos africanos, os negros precisavam adorar suas divindades, sempre associando a algum santo católico.
2: E foi isso que aconteceu com São Cosme e São Damião.
1: Naquela época, os escravos africanos não tinham a possibilidade de cultuar os seus orixás, as suas divindades livremente.
2: Eles tinham que fazer essa associação com alguns santos católicos para não serem perseguidos.
1: A tradição de dar doces tem a ver com esses dois orixás crianças que foram associados a Cosme e Damião, explica o professor.
2: Agnaldo disse ainda que muitos dos nossos costumes hoje têm relação com a religião, que é um traço muito marcante no Brasil.
1: Locais sagrados, festas e tradições estão sempre muito ligadas a uma história religiosa.
2: A religião tem um papel de raiz, de fonte de vários elementos da cultura. Permite a você marcar o dia, por exemplo, esse dia especial que está ligado a tal coisa. Ou os lugares, tal lugar é especial, é um templo, é uma catedral, é um terreiro, é uma casa de santo, etc. Então, a religião está ligada à cultura de diversas maneiras, resume o professor.
1: Em 1969, a religião católica alterou o dia de São Cosme e São Damião para o dia 26 de setembro, para não chocar com a data que se celebra São Vicente de Paula.
2: Mas, pela tradição, a maioria das pessoas ainda comemora no dia 27.
0: É isso aí, gente. Dia 27 é dia de doces, né? Festa de São Cosme e Damião. E eu vou aproveitando mandar um abraço, um axé pro pessoal do NUPAC, que sábado teremos uma festa de erê. E essa festa é muito legal, gente. A festa é cheia de doce. A gente distribui doce também para os consulentes. Em várias casas da cidade, também comemoro esse dia, no sábado ou no domingo, né? Bom, agora, com dedicação para a estação do ano, vamos escutar Flowers, Miley Cyrus.

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15: Voltamos. Hora certa, 16 horas e 36 minutos. Vamos para a nossa previsão do tempo. Confiram com Matheus e Pietro.

0: Ema.
1: Nesta quarta-feira,
0: em Itatiba,
1: hoje será mais frio que ontem.
0: Chuvoso durante o dia.
1: À noite a chuva para e as nuvens diminuem.
0: Mínima 14 graus.
1: Máxima 17 graus.
0: E para os próximos dias, a temperatura se mantém.
1: Mas com a melhora do tempo no final de semana.
2: Isso aí, pessoal. O tempo tende a melhorar, né? Chega de chuva, pelo amor de Deus. Mas agora vamos com as nossas histórias de terror ou horror. Confiram com Pietro e Matheus.

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1: Conheça a história real da família Ismael, que inspirou Invocação do Mal, o Último Ritual.
2: Caso de suposta atividade demoníaca nos anos 1980, virou base para o filme da franquia de terror.
1: Antes de se tornar tema do capítulo final da franquia Invocação do Mal, o caso da família Ismael já havia ganhado notoriedade como um dos relatos mais assustadores investigados pelos demonologistas Ed e Lorraine Warren.
2: Nos anos 1980, os Ismael relataram episódios de intensa atividade paranormal em sua casa na cidade de West Pittston, na Pensilvânia, nos Estados Unidos.
1: Então, Invocação do Mal 4 é baseado em uma história real, Matheus?
2: Exatamente, Pietro. Invocação do Mal, o Último Ritual, é inspirado em um caso real, segundo o Pen Live. A produção tem como pano de fundo o relato da família Ismael, que afirmava viver sob tormento de forças sobrenaturais em sua casa, até chamar a atenção de Ed e Lorraine Warren.
1: O que aconteceu com a família Ismael, Matheus?
2: Jack e Janet Ismael se mudaram para um duplex em West Pittston, na Pensilvânia, em 1976. Nos primeiros anos, a vida foi tranquila. Mas, em 1985, um incidente com um lustre que caiu e feriu uma das filhas marcou o início de uma série de acontecimentos que o casal descreveria como sobrenaturais.
1: Durante os meses seguintes, a família relatou gritos inexplicáveis, cheiros fortes e objetos se movendo sozinhos.
2: O cachorro foi supostamente arremessado contra a parede, e uma das filhas caiu da escada. Jack também declarou que foi agredido por uma entidade.
1: Até um ano atrás, eu achava que essas coisas só aconteciam em filmes, diz Jack Smurl, em entrevista a Lorraine Warren, em 1986.
2: Os famosos investigadores paranormais concluíram que a casa dos Smurl havia sido invadido por 4 espíritos.
1: Uma mulher idosa, uma jovem com potencial para a violência, um homem que morreu na residência e um demônio.
2: Segundo eles, o demônio utilizava-se dos outros 3 espíritos para fragilizar e atacar a família.
1: Ed Warren contou ao jornal Times Leader que sentiu a presença logo na primeira noite em que esteve na casa dos Smurl.
2: Ao tentar expulsar o demônio com água benta, óleo bento e um crucifixo, móveis começaram a se mover de forma violenta.
1: Como os Warren se envolveram, Matheus?
2: Bom, Pietro, após 2 tentativas de exorcismo fracassadas, os Smurl levaram o caso à mídia, aparecendo em programas como Larry King Live e Entertainment Tonight.
1: A repercussão atraiu a atenção de Ed e Lorraine Warren, que passaram a investigar a residência.
2: Segundo a New England Society for Psychic Research, a casa estaria sob influência de 4 presenças: uma mulher idosa, uma garota com potencial para violência, um homem que teria morrido no imóvel e um demônio.
1: Este último, segundo Ed, manipulava os demais para atormentar a família.
2: O que aconteceu com a casa e com a família, Pietro?
1: Em 1986, os Smurl publicaram o livro The Hundred, One Family's Nightmare, que foi mais tarde adaptado para um telefilme.
2: Embora o demônio não tenha sido expulso pelos Warrens, um padre local, Joseph Andonizio, declarou ter conseguido afastar a presença com orações intensas.
1: Mesmo assim, Janet Smurl disse à imprensa que, em 1987, ainda ouvia batidas e via sombras.
2: A família se mudou no ano seguinte para a cidade de Wilkes-Barre. Jack Smurl morreu em 2017 aos 75 anos de idade. Sua filha, Karen Smurl, hoje investigadora paranormal, afirmou que ele conseguiu seguir em frente.
1: A antiga casa foi colocada à venda, mas o novo proprietário relatou dificuldades para alugá-la por causa da fama de assombrado.

0: Mas, bom, mas agora vamos de música. Quem vai pedir a música, eu vou dedicar para o Matheus, nosso aniversariante. Também essa música é de quem está pedindo também, está dedicando, são os avós do Matheus, seu Roberto Serafim e a Dona Maria do Carmo. E qual vai ser a música, Matheus?
1: A música que eu gostaria de oferecer aos ouvintes da rádio é de um dos meus músicos favoritos, Rory Gallagher. A música vem do seu álbum auto-intitulado de 1971 e chama-se It Takes Time. Vamos lá!

0: Voltamos. Vamos com as nossas dicas culturais. Voltando a falar de Invocação do Mal. Invocação do Mal. Novo filme ganha título e data de lançamento nos cinemas.
1: A saga de Invocação do Mal já tem data para continuar nos cinemas, desta vez, com o que tudo indica ser um prequel da história estrelada por Vera Farmiga e Patrick Wilson.
0: Com o título The Conjuring First Communion, ou Invocação do Mal, a primeira comunhão em português, o longa foi anunciado.

0: lançado em outubro do ano passado, como uma forma de dar continuidade à franquia de terror, após o último Invocação do Mal 4, o último ritual, mostrando agora os primeiros anos dos Warren como os investigadores sobrenaturais.
1: Ainda sem maiores detalhes sobre a trama ou demais nomes do elenco, o prequel de Invocação do Mal será dirigido por Rodrigue Huart e terá o roteiro assinado por Richard Nenning e Ian Goldberg, responsáveis pelos dois últimos filmes da saga e por A Freira 2.
0: O filme tem estreia em setembro de 2027 nos Estados Unidos, com previsão de lançamento para 9 de setembro de 2027 nos cinemas do Brasil.
1: Recentemente foi confirmada uma série na HBO Max da franquia, sinalizando que é bem provável que a Warner deve investir bastante na franquia.
0: Apesar do casal de investigadores sobrenaturais ter sido eternizado por Patrick Wilson e Vera Farmiga, para o prequel, as versões jovens de Ed e Lorraine Warren serão interpretadas, respectivamente, por Garrett Warren e Amanda Fix, os únicos confirmados.
1: Ed e Lorraine Warren, deve notar, são figuras reais que ficaram conhecidas por suas investigações de fenômenos paranormais nos anos 60 e 70.
0: E 80 também, e agora confiram a nossa programação de cinema.
1: Em cartaz até hoje.
0: Ação Homem-Aranha, Um Novo Dia.
1: Romance da Magia, A Sedução, Feitiço de Amor.
0: Terror Sobrenatural, Agora Entre Nós.
1: Animação Gatos no Museu 2, Tesouros do Egito.
0: E continua em cartaz.
1: Animação Patrulha Canina, Uma Aventura Dino e a Ilha Esquecida.
0: Terror Resident Evil.
1: Comédia Nacional, Minha Melhor Amiga.
0: Prestigio Cinema Nacional.
1: E as estreias de amanhã.
0: Aventuras Vingadores Ultimato Encore.
1: Em Vingadores Ultimato Encore, após os acontecimentos devastadores que acabaram com metade da população mundial, os heróis que sobreviveram lutam para seguir em frente.
0: No fim das contas, eles precisam unir forças para restaurar a ordem e a harmonia no universo e recuperar seus entes queridos com um confronto dramático contra Thanos.
1: Suspense, Coração Selvagem.
0: O agente de forças especiais James Belmont e seu cão Odin se veem perdidos em meio à mata selvagem do Alasca após um trágico acidente aéreo.
1: Juntos, eles viverão uma luta brutal pela sobrevivência contra a natureza em um thriller de aventuras que explora o laço entre o homem e seu melhor amigo, enquanto enfrentam o seu maior desafio até ali.
0: E somente nesse final de semana, show transmitido, show BTS World Tour Around in Buenos Aires Live Win.
1: A primeira turnê mundial do BTS, em cerca de 4 anos, abarca o quinto álbum do grupo.
0: Lembrando, programação sujeita a alterações.
1: Vamos de cinema, Paulo?
0: Vamos sim, e vamos também de música. Agora, teremos Ira. Combinando com a estação, Ira, Flores em Você. 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

0: Voltamos. Hora certa, 16 horas e 54 minutos. E vamos para a nossa última notícia. Contando, ninguém acredita. Confira com Pepe, Paulo e Pietro. Vamos a anônimo de graça. Ghost Picture faz fama restaurando muros e paredes pichados na Itália.
1: Sobre o pseudônimo de Ghost Picture, o homem percorre durante a noite ruas de Brescia para apagar pichações.
0: Ghost Picture tem chamado atenção nas redes sociais após publicar vídeos limpando e pintando paredes que haviam sido alvo de vandalismo em Brescia.
1: O homem esconde sua identidade utilizando um moletom com capuz e não mostra seu rosto em nenhum dos vídeos publicados.
0: Ele é o pintor durante o dia e à noite anda pela cidade buscando paredes, pode ser alvo de sua restauração samaritana.
1: O super-herói anônimo se tornou um exemplo de abnegação e senso cívico a partir das ações que desenvolveram as paredes à sua aparência original.
0: Ele não busca visibilidade, mas deixa um rastro discreto após cada intervenção.
1: Perto da parede limpa, ele pendura uma folha transparente com as seguintes palavras:
0: "Questo é um ato de amore urbano." Em português, "este é um ato de amor urbano", assinado com um pseudônimo.
1: O despertar da ideia surgiu ao ver o mesmo muro sujo pelo qual passava todos os dias, riscado e negligenciado.
0: Assim surgiu o alter ego noturno de alguém que conhece todas as técnicas e tipos de tintas, mas decide usá-los sem custo algum, sem clientes.
1: Além de respeitar prédios municipais e espaços públicos nos quais não tem certeza se pode trabalhar.
0: O guardião fantasma pensa como um urbanista.
1: Antes de intervir, ele observa o contexto, analisando os materiais, as cores e as proporções e o estilo arquitetônico do edifício. Além disso, não limpa artes sérias, pois reconhece a diferença entre grafite e vandalismo.
0: A escolha de não mostrar o rosto, de permanecer anônimo, não é sobre ser um artista silencioso, mas sim uma forma coerente de respeito ao trabalho que realiza.
1: Assim, Ghost Picture direciona a atenção apenas ao seu gesto altruísta.
0: Pois é, essa foi a nossa última notícia sobre Ghost Picture. E ele tira do bolso o material. Bom, pessoal, vamos encerrando o nosso programa. Vamos encerrando o nosso programa com música. Sol de Primavera, de Beto Guedes.

0: É isso aí, pessoal. Encerramos o nosso programa de hoje dedicado à estação primavera. Mas teremos mais primaveras. Voltaremos semana que vem com mais uma rádio...
1: Em Foco!
0: Um grande abraço, querido ouvinte, e até semana que vem. Tchau!

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1: 17 horas em ponto.
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6: Os moradores de Morungaba contam com um importante serviço para resolver questões relacionadas à Receita Federal, sem precisar se deslocar para outras cidades. O município disponibiliza o Ponto de Atendimento Virtual, o PAV, instalado no Paço Municipal, oferecendo atendimento presencial para diversos serviços federais. Entre os atendimentos disponíveis estão a inscrição, alteração e a regularização do CPF, consultas fiscais e cadastrais de CPF e CNPJ, solicitação de cópias da declaração de imposto de renda pessoa física e da declaração do imposto sobre a propriedade territorial rural, além da emissão de informes de rendimentos e outros serviços prestados pela Receita Federal. De acordo com a Prefeitura, o objetivo do PAV é ampliar o acesso da população aos serviços públicos, proporcionando mais comodidade, agilidade e economia de tempo aos cidadãos. O atendimento é realizado de segunda a sexta-feira, das 8 horas às 12 horas, no Paço Municipal, localizado na Avenida Prefeito José Frari, número 40. Mais informações podem ser obtidas pelo telefone 94119-0516. A Casa da Juventude de Itatiba está com uma novidade. Aulas gratuitas de xadrez abertas para pessoas de todas as idades, inclusive para quem nunca teve contato com o jogo. As atividades são realizadas às terças e sextas-feiras, com duas opções de horário, das 8h20 às 9h30 para a terceira idade e das 9 às 10 horas para o público em geral. Além de proporcionar momentos de lazer e aprendizado, o xadrez contribui para o desenvolvimento da concentração, do raciocínio lógico, da memória, da criatividade e da capacidade de tomar decisões. As inscrições estão abertas pelo telefone 4538-5100. A atividade é gratuita. A Casa da Juventude está localizada na Avenida Nair Godoy Gomes Aranha de Lima, no número 820, no loteamento residencial Terra Nova. Voltaremos com outras informações no Jornal da CRN às 18 horas e 5 minutos, com a apresentação de Edilamar Dedim e os trabalhos técnicos de Márcio Egídio. Tenham todos uma boa tarde.
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1: 18 horas em ponto.
2: A partir de agora, a CRN, através do padre Michael Christian Pedro, da paróquia Nossa Senhora do Belém, tem para você, ouvinte, a Ave Maria, momento de reflexão para você, ouvinte da Rádio do Povo.
3: Terminando esta quarta-feira, dia 23, fazemos memória de São Pio de Pietrelcina, o chamado e conhecido Padre Pio. Ele nasceu na Itália em 1887 e foi incansável confessor e pôs no centro de sua vida a Eucaristia. Recebeu os estigmas da paixão de Jesus nas suas mãos. Fundou e dirigiu a Casa Alívio do Sofrimento, que ele denominava a pupila dos seus olhos. Por suas orações e intercessão, obteve graças extraordinárias aos que recorriam a ele. Na sua humildade, sempre deu o testemunho da firmeza que o Senhor tanto exige. Portanto, São Padre Pio, até hoje com seu corpo incorrupto, nos mostra que o amor de Deus deve prevalecer sobre todas as coisas. Rezemos e peçamos sua intercessão, ele que foi um frade capuchinho de tanta devoção, para que como ele possamos amar ainda mais a Deus e Nossa Senhora. Em nome do Pai e do Filho e do Espírito Santo. Amém. O anjo do Senhor anunciou a Maria e ela concebeu o Espírito Santo. Ave Maria, cheia de graça, o Senhor é convosco. Bendita sois vós entre as mulheres e bendito é o fruto do vosso ventre, Jesus. Santa Maria, Mãe de Deus, rogai por nós, pecadores, agora e na hora de nossa morte. Amém. Eis aqui a serva do Senhor. Faça-se em mim segundo a vossa palavra. Ave Maria, cheia de graça, o Senhor é convosco. Bendita sois vós entre as mulheres e bendito é o fruto do vosso ventre, Jesus. Santa Maria, Mãe de Deus, rogai por nós, pecadores, agora e na hora de nossa morte. Amém. E o Verbo Divino se fez carne e habitou entre nós. Ave Maria, cheia de graça, o Senhor é convosco. Bendita sois vós entre as mulheres e bendito é o fruto do vosso ventre, Jesus. Santa Maria, Mãe de Deus, rogai por nós, pecadores, agora e na hora de nossa morte. Amém. Rogai por nós, Santa Mãe de Deus, para que sejamos dignos das promessas de Cristo. Oremos. Virgem Senhora do Belém, excelsa padroeira de Itatiba, vós sois aquela senhora que entrou pela porta do céu em pé, vestida de sol, coroada de estrelas e calçada da lua. Vós sois aquela senhora que disse pela vossa boca sagrada que a quem vos chamasse 150 vezes ao dia, vós valeríeis e socorreríeis na ocasião. Por isso, soberana senhora que suplicamos e pedimos, atendei-nos. Amém. O Evangelho hoje de São Lucas, capítulo 9, versículos de 1 a 6. Naquele tempo, Jesus convocou os 12, deu-lhes poder e autoridade sobre todos os demônios e para curar doenças, e enviou-os a proclamar o reino de Deus e a curar os enfermos. E lhes disse, não leveis nada para o caminho. Em qualquer casa onde entrardes, ficai aí, e daí é que partireis de novo. Os discípulos partiram e percorriam os povoados, anunciando a boa nova e fazendo curas em todos os lugares. Nós compreendemos o que Jesus queria. A missão é baseada na palavra e no poder do Senhor. Poder que vocês sabem, cala o mal, cura as dificuldades e ilumina com a verdade o caminho de todos. Essa missão não é só dos discípulos de Jesus, mas é de todos aqueles que continuam seguindo até hoje. São Padre Pio, nesse sentido, também fez muito bem a sua parte, não tendo nada consigo do que tinha, deu e ajudou, curando, abençoando e iluminando sempre com a verdade. Por isso que o seu exemplo e o exemplo da missão de todos os apóstolos só nos faz pensar o quanto ainda é preciso tomar a atitude da fé junto com Jesus. Nesse sentido, São Padre Pio tinha tanta preocupação em cumprir bem a missão que chegou a dizer, se me fosse possível, queria obter de Deus apenas uma coisa. Se o Senhor me dissesse, vai para o paraíso, desejaria alcançar uma graça. Senhor, não me deixe entrar no paraíso antes que o último de meus filhos espirituais. a última das pessoas confiadas aos meus cuidados, entre primeiro que eu. E a humildade, de fato, abre a porta do céu. Portanto, peçamos, ó Virgem Maria, Mãe da Santa Humildade, roga a Deus por nós, para que todos os dias cresçamos nesse degrau de sabedoria, e a sabedoria seja fundada numa humildade que consiste em deixar Deus falar, cumprir e fazer pelas nossas mãos, pela nossa fé, pela nossa esperança. Virgem Senhora do Belém, tornai tudo em bem. O Senhor esteja convosco, Ele está no meio de nós. Abençoe-vos o Deus Todo-Poderoso, que é Pai e Filho e Espírito Santo. Amém.
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10: Boa noite! Às 18 horas e 10 minutos, estamos iniciando o Jornal CRN, com as principais notícias de Itatiba e da região, do país e do mundo. A apresentação é de Edilamar Dedim e os trabalhos técnicos de Márcio Egídio. A edição é desta quarta-feira, dia 23 de setembro de 2026. Confira as manchetes desta edição. Urnas de Itatiba e Morungaba passam por preparação para o primeiro turno. A Audiência Pública da Saúde acontece na próxima quinta-feira, dia 24. Câmara de Itatiba realiza cerimônias para homenagear destaques da educação e esportes. Moradora de Itatiba perde R$5 mil em golpe na compra de apartamento. Jogos escolares têm finalistas do feminino e masculino de basquete. Essas e outras notícias você confere agora. A temperatura neste momento em Itatiba está oscilando entre 14 e 17 graus, mas a sensação térmica é mais baixa, por volta de 13 a 14, devido a ventos. O vento veio da direção sudeste com a velocidade média de 14 km por hora e rajadas que podem atingir 41 km por hora. A umidade do ar está elevada, variando entre 85% e 97%. A previsão do tempo. A semana começou com chuva fraca no sudeste. Confira a matéria de Nádia Marinho.
21: A semana começa com chuva fraca entre o sul e oeste de São Paulo, enquanto o tempo firme, com sol e poucas nuvens, predomina nas demais áreas paulistas e principalmente no Rio de Janeiro, Minas Gerais e no Espírito Santo. Amanhã, no último dia de inverno, o avanço de uma frente fria muda o tempo no sudeste, trazendo chuvas e fortes rajadas de ventos que podem alcançar os 70 km por hora pontualmente em São Paulo. Essa virada no tempo também deve atingir o Rio de Janeiro e o Centro-Sul Mineiro, à medida que o sistema avança. E atenção no Rio de Janeiro e no Espírito Santo, onde a chuva deve persistir pelo menos até a quarta-feira, colocando Belo Horizonte na rota da chuva. Na sexta-feira, as precipitações dão uma trégua e o tempo fica mais seco e com sol na maior parte da região. E as temperaturas caem em São Paulo a partir da quarta-feira e ficam amenas nos demais estados. Nádia Marinho, da Tempo Key Meteorologia, em parceria com a agência Rádio Web.
10: A Justiça Eleitoral realizou nesta quarta-feira, dia 23, mais uma etapa dos preparativos para o primeiro turno das eleições gerais de 2026 em Itatiba e Morungaba. Os trabalhos foram realizados no cartório eleitoral, localizado na rua Pise Almeida, no número 480, no centro de Itatiba. O procedimento foi divulgado por meio do edital número 30 de 2026, expedido pela juíza eleitoral Juliana França Baceto Diniz Junqueira. Durante a cerimônia, foram realizados os procedimentos de preparação das urnas, incluindo os testes de funcionamento dos equipamentos, conferências dos dados e a lacração. Também foram verificadas e lacradas as urnas de lona, que poderão ser utilizadas em uma eventual votação por cédulas. O edital dá ciência da realização dos trabalhos aos partidos políticos, federações e coligações, além do Ministério Público, OAB e diferentes órgãos e entidades habilitadas a acompanhar e fiscalizar os procedimentos realizados ao processo eleitoral. O primeiro turno das eleições gerais de 2026 será realizado no próximo dia 4 de outubro. A Câmara Municipal de Itatiba realiza nesta quarta-feira, dia 23, e quinta-feira, dia 24, duas sessões solenes destinadas a reconhecer personalidades que se destacam nas áreas da educação e do esporte. As cerimônias serão realizadas no Teatro Ralino Zamboto, sempre às 19 horas. A primeira homenagem acontece nesta noite de quarta-feira com a entrega da medalha Mérito Educacional Professora Mari Soares, instituída pela Resolução número 16 de 2023. A honraria é destinada a profissionais da educação, ativos ou inativos das redes públicas e privadas, que tenham contribuído para o ensino no município. Na quinta-feira, dia 24, também às 19 horas, será a vez dos destaques do esporte receberem o reconhecimento do Legislativo com a entrega das medalhas Mérito Esportivo e Nossa História, novamente no Teatro Ralino Zambotto. Criada pela Resolução número 25 de 2023, a medalha Mérito Esportivo reconhece pessoas e organizações que prestaram serviços relevantes ao esporte de Itatiba. Podem ser contemplados atletas e para-atletas, equipes, técnicos, treinadores, profissionais de educação física, dirigentes, instituições, clubes, incentivadores do esporte e instituições de ensino esportivo. Já a homenagem Nossa História é voltada à personalidade que, por suas realizações e trajetórias esportivas, contribuíram para projetar o esporte e o nome de Itatiba no estado, no Brasil ou internacionalmente. Está marcada para a próxima quinta-feira, dia 24, na Câmara Municipal, a audiência pública para a prestação de contas sobre o financiamento, ações e serviços de saúde do município de Itatiba, referentes ao segundo quadrimestre de 2026. Os dados do período serão apresentados pela Secretaria Municipal de Saúde. A reunião terá início às 9 horas no Teatro Ralino Zambotto e será conduzida pelo vereador Cornélio da Farmácia, presidente da Comissão de Educação, Cultura, Saúde e Assistência Social da Câmara. A audiência pública será realizada no Teatro Ralino Zambotto, localizado na Rua Romeu Augusto Rella, no número 1100, no bairro do Engenho. Todos estão convidados a participar. A transmissão ocorrerá também pelo YouTube, www.youtube.com/Câmara Itatiba e Facebook. A equipe do Centro de Hemodiálise Tereza Batistella Nardi tem um convite muito especial. No próximo domingo, dia 27 de setembro, será realizada uma caminhada alusiva ao Setembro Verde. O evento é gratuito e tem início às 8 horas no Parque Linear Antônio Fattori. Na ocasião, serão distribuídos informativos sobre a campanha de conscientização. A Santa Casa de Misericórdia de Itatiba aumentou a capacidade do setor para atender pacientes do SUS via a regulação do Siresp, o antigo Sistema Cross, e por meio de convênios como a Unimed Bandeirantes, Sul América Saúde, Amil, Bradesco Saúde, MedService, Porto Seguro, Cabesp, Rap Vida e Saúde Vera Cruz. Uma mulher de 55 anos, moradora de Itatiba, perdeu R$5.000 ao ser vítima de um golpe durante uma negociação para a compra de um apartamento em Jundiaí. O caso foi registrado como estelionato no plantão policial. Segundo o boletim de ocorrência, a vítima encontrou no Facebook um anúncio de um apartamento no residencial Tupi 1, no Jardim Tamoio, em Jundiaí, anunciado por R$60.000. Interessada no imóvel, ela entrou em contato pelo WhatsApp com um homem que se identificou como Elton. O suposto vendedor afirmou que o apartamento estava quitado e com a documentação regularizada. No dia seguinte ao primeiro contato, a mulher foi até o imóvel, onde foi recebida por uma mulher que se apresentou como a irmã de Elton. Durante a visita, o homem permaneceu em chamada de vídeo. Dias depois, a vítima foi a um cartório para iniciar os procedimentos relacionados à escritura e à transferência do imóvel. Na sequência, recebeu uma ligação de Elton, que solicitou o pagamento de R$5.000 como sinal para dar continuidade à negociação. A transferência foi realizada via Pix para a conta indicada pelo suposto vendedor. Após o pagamento, ele ainda informou que providenciaria, por meio de um advogado, um compromisso de compra e venda. Dias depois, porém, a vítima não conseguiu mais contato com o homem. O caso foi registrado na Polícia Civil de Itatiba e será investigado. Os Jogos Escolares 2026 da Rede Municipal de Ensino de Itatiba já têm os finalistas da etapa Basquete Sub-14. As partidas foram disputadas na manhã do último sábado, dia 19, no espaço esportivo Jonathan Tescarolo de Luca, nome da quadra externa do Ginásio Municipal José Boava, no Parque Ferraz Costa. A realização é da Prefeitura de Itatiba por meio de secretarias de esportes e de educação, com a participação de alunos do 6º ao 9º ano do ensino fundamental. Os finalistas que vão disputar o título de campeão municipal em novembro serão entre as escolas Ana Abreu e Sônia Rita, a final do feminino, e no masculino entre Chico Peroba e Maria Mercedes. O campeonato é disputado ao longo do ano. Futsal e handebol também já têm os finalistas que disputarão medalha em novembro. As inscrições estão abertas de acordo com cada modalidade. A próxima etapa será do voleibol sub-14. E as inscrições poderão ser feitas entre dia 25 de setembro e 7 de outubro. As partidas serão em 24 de outubro. A 6ª Taça Cidade de Futebol de Morungaba tem segunda rodada neste fim de semana. A 6ª Taça de Futebol de Morungaba terá a segunda rodada neste fim de semana, com 4 partidas programadas em 2 campos do município. No sábado, dia 26, os jogos serão realizados no campo do Morungaba. Às 13h30, o 7 Casa enfrenta o Meninos da Serra. Na sequência, às 15h30, Silvas e família PH entram em campo. Já no domingo, dia 27, a rodada acontece no campo do Brumado. Às 9 horas, o Santa Helena encara o Ajax, enquanto às 11 horas, o Vila Nova enfrenta o Meninos da Vila. A competição reúne equipes do município e movimenta o futebol amador de Morungaba. E Morungaba recebe também nesta sexta-feira, dia 25, o primeiro amistoso da inclusão, evento que reunirá esporte, solidariedade e a valorização da inclusão. A partida de futsal será realizada às 19 horas no Ginásio de Esportes Luiz Serafim. Em quadra estarão as equipes sub-12 da Prefeitura de Morungaba e da APAE de Morungaba, em um encontro que busca promover a integração e a convivência por meio do esporte. A entrada será solidária, com a arrecadação de 1 quilo de alimento não perecível. As doações serão destinadas a pessoas que necessitam de apoio. O evento é realizado pelo Departamento de Esporte e Lazer da Prefeitura da Estância Climática de Morungaba, em parceria com a APAE de Morungaba. A seguir, vamos falar sobre Alexandre Pires é o alvo da PF em investigação por venda de minério.
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5: 18 horas e 29 minutos. Alexandre Pires é alvo da PF em investigação por venda de minério. Confira a matéria com Breno Zonta.
22: Quarta-feira, 23 de setembro de 2026. Esse é o Giro de Notícias. Eu sou Breno Zonta e você acompanha os destaques do momento. O cantor e compositor Alexandre Pires foi alvo nesta quarta-feira de uma operação da Polícia Federal que investiga a atuação de uma organização criminosa suspeita de lavagem de dinheiro e falsidade ideológica. O grupo é suspeito de vender o minério cassiterita, extraído ilegalmente da terra indígena Yanomami, em Roraima. A defesa de Alexandre Pires diz que o artista nunca teve envolvimento com garimpo nem com extração de minério. Os corpos das 5 vítimas do acidente de helicóptero na Serra de Santa Catarina na última terça foram liberados pelo Instituto Médico Legal de Florianópolis. O velório e o enterro do cantor Rick, da dupla sertaneja Rick e Renner, que estava entre as vítimas, será na cidade de Sorocaba, no interior de São Paulo, na quinta-feira. A audiência na Justiça dos Estados Unidos nesta quarta vai analisar uma ação movida por veículos jornalísticos contra o governo de Donald Trump. O presidente baniu da Casa Branca os canais de TV CNN e MS Now, além do site Político. Para todos eles, Trump alegou riscos à segurança nacional. Os veículos defendem que a medida viola o direito constitucional de liberdade de imprensa. A empresa Meta, que controla o Instagram, derrubou o perfil da página Revelando, que alcançou grande audiência com reportagens publicadas nos últimos dias. De acordo com o portal Calma Urgente, responsável pela produção, a plataforma argumentou que o conteúdo não segue padrões do Instagram, mas não especificou qual regra foi descumprida. Horas depois, o perfil voltou ao ar. O trailer do segundo episódio da série, com o título Grandes Igrejas, Master Negócios, teve mais de 6 milhões de visualizações. O episódio, apresentado pelo humorista Fábio Porchat, reconstitui a trajetória dos negócios que aproximaram a Igreja da Lagoinha, do Banco Master e de personagens da política brasileira. O Giro de Notícias é uma produção da Agência Rádio Web. Texto e apresentação, Breno Zonta. Edição, Mário Melo.
5: 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Confira a reportagem de Breno Zonta.
22: No dia 4 de outubro, os eleitores e as eleitoras vão escolher quem eles e elas querem que ocupem os cargos de presidente do Brasil e governador ou governadora do seu estado, mas também vão escolher um nome para representar suas prioridades nacionais, como deputado ou deputada federal, e dois nomes para senador ou senadora. Além disso, vão escolher quem vai representar as pautas do seu estado como deputado ou deputada estadual. Entender essas diferentes funções na política é fundamental para saber qual responsabilidade cobrar de qual cargo. E isso também vale para as decisões que impactam o meio ambiente, como explica Rodrigo Corradi, secretário executivo adjunto do ICLEI América do Sul, rede de governos locais pela sustentabilidade.
23: No nível federal, o governo é responsável pela apresentação da peça orçamentária, mas quem aprova são os deputados federais e depois, revisando, os senadores. Isso não é pouca coisa. No final das contas, o direcionamento do recurso, a maneira como você implementa, com quem você implementa, é uma responsabilidade de direcionamento dos congressistas.
22: E no que prestar atenção para as preocupações de meio ambiente? Corradi lembra que o aquecimento global é provocado pela emissão de gases do efeito estufa, que no caso do Brasil tem como principal causa o desmatamento, principalmente na floresta amazônica.
23: Nós tivemos nesses últimos anos uma retomada de um processo de conservação e a limitação do desmatamento, principalmente na floresta amazônica, que tinha chegado a ritmos extremos e tinha chegado a uma proporção recorde.
22: Já em relação às mudanças do clima, Corradi lembra que essa não é mais apenas uma ideia, mas uma urgência.
23: Nós estamos convivendo com estiagens e secas mais extensas e mais severas, com ondas de calor mais intensas nas cidades, um ataque à nossa produção alimentar, à segurança alimentar e hídrica que nós temos para a população brasileira, e cada vez mais uma perspectiva onde grandes enchentes e inundações acabam tendo um ataque patrimonial cada vez maior e, acima de tudo, a nossa maior preocupação, ceifando vidas.
0: O representante do ICLEI cobra que os candidatos e as candidatas apresentem planos de prevenção aos impactos das mudanças do clima e que não apenas ofereçam socorro emergencial no caso de alguma eventualidade. Agência Rádio Web, produção e reportagem, Breno Zonta.
5: Assédio eleitoral. Saiba como reunir provas e denunciar. Confira as informações com João Vitor dos Santos.
2: Em períodos eleitorais, aumentam os alertas para casos de pressão política no ambiente de trabalho. O voto é livre e secreto, e ninguém pode ser ameaçado ou prejudicado profissionalmente por sua escolha política. A pressão pode aparecer como ameaça de demissão, promessa de vantagem, cobrança sobre o voto ou constrangimento. Também pode ocorrer entre colegas e por meios digitais. Quem for vítima deve guardar mensagens, e-mails, áudios, vídeos e outros registros que possam ajudar a comprovar o caso. Quem explica é Rodrigo Trindade, juiz auxiliar do Conselho Superior da Justiça do Trabalho.
4: O assédio eleitoral no trabalho, ele pode ter seu significado, seus efeitos trabalhistas e efeitos eleitorais. Para nós, na Justiça do Trabalho, nós temos a possibilidade de recebimento de ações manejadas diretamente pelo empregado. Por exemplo, se o empregado tem conhecimento, recebe uma convocação para participar de uma reunião para tratar de temas políticos, é importante que o empregado busque o seu advogado ou busque o Ministério Público do Trabalho, faça denúncia para que o empregador deixe de ter essa prática. São as chamadas medidas inibitórias.
2: Quem presenciar ou sofrer esse tipo de situação pode procurar o Ministério Público do Trabalho, o Ministério Público Federal ou as ouvidorias da Justiça do Trabalho. Esses são os canais oficiais para receber denúncias e encaminhar a apuração dos casos. Agência Rádio Web, produção e reportagem, João Vitor dos Santos.
5: Justiça proíbe Rico Melquiades de coagir equipe por voto. Informação de Janaína Oliveira.
6: A Justiça do Trabalho em Alagoas concedeu uma liminar que proíbe o influenciador Rico Melquiades de cometer assédio eleitoral contra funcionários domésticos. A decisão atende a um pedido de urgência do Ministério Público do Trabalho após a divulgação de vídeos em que o criador de conteúdo ameaçava demitir empregadas por causa de posições políticas. A liminar fixa uma multa de R$ 300 mil por infração e por trabalhador atingido, caso a ordem seja descumprida. Antes da decisão, o influenciador já tinha gravado um vídeo pedindo desculpas sobre o caso.
24: Hoje eu quero vir a público pedir desculpa a todos os brasileiros e aos trabalhadores. Nenhum funcionário deve sofrer qualquer tipo de coação ou imposição por parte do seu empregador. O respeito no ambiente de trabalho deve ser mútuo, garantindo a liberdade de expressão, de opinião política e o direito do voto livre e secreto. Ressaltando também que todas as meninas que aparecem no vídeo são da minha família. É minha tia, minha irmã, minha mãe e minha prima. E todo vídeo que eu posto com elas tem o consentimento.
6: Além da liminar, a ação do MPT pede a condenação definitiva do influenciador com pagamento de R$ 5 milhões por danos morais coletivos, além de manter a retratação pública fixa em suas redes sociais. O assédio eleitoral se caracteriza por qualquer coação, intimidação, promessa de benefício ou ameaça de demissão por parte do empregador para tentar influenciar o voto do trabalhador. Para denunciar casos de assédio no ambiente de trabalho, acesse o site mpt.mp.br. Agência Rádio Web, produção e reportagem, Janaína Oliveira.
5: A seguir, acompanhe a entrevista com o chefe do cartório eleitoral de Itatiba sobre urna eletrônica.
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0: processo, eu conversei com o chefe do cartório eleitoral, Antônio Carlos de Lima.
1: Bom dia, Antônio Carlos. A Rádio CRN está aqui no cartório hoje falando com o Antônio Carlos e vamos fazer algumas perguntas sobre a questão da eleição eleitoral e das urnas eletrônicas. E para começar, o que é a chamada geração das mídias e qual a importância dessa etapa na preparação das urnas?
2: Bom dia a todos. A geração da mídia, ela nada mais é do que a extração pelos nossos computadores da zona dos dados dos eleitores e dos candidatos que vão concorrer nessas eleições. O sistema que determina quem vai e quem não vai é fechado no TSE para presidente e no TRE dos outros cargos. O TRE fechou dia 22, ontem, né? Ontem, o CANDI, chama sistema CANDI. Quem está na urna, vai com o nome na urna. Quem não está, não vai. E se alguém, acontecer alguma pessoa desistir ou alguma pessoa não poder estar mais por causa de uma decisão judicial, aquele voto depois fica engavetado e não sai o resultado dele. Nesse momento, a gente está se preparando às 11 horas para começar a colocar as pendrives que vão dentro da urna para pegar o resultado, para colocar depois cada uma em suas 245 urnas que a gente tem de votação e mais 60 de contingência, que é aquelas que a gente substitui. A importância disso, por que que a gente convida a imprensa, por que que a gente convida promotor, OAB, polícia, é aberto o cartório para qualquer pessoa entrar, os partidos políticos, para as pessoas assistirem como é feito esse procedimento sem nenhum tipo de manipulação ou interferência dos funcionários da Justiça Eleitoral.
1: Quantas urnas serão preparadas para Itatiba e Morungaba? E quais são as principais etapas até que elas estejam prontas para a eleição?
2: Para Morungaba são 31 urnas e para Itatiba, se eu não me engano, 211, se eu não me engano.
1: Quais testes são feitos nas urnas e como a Justiça Eleitoral confirma que os sistemas e os dados instalados estão corretos e seguros?
2: Bom, a gente, quando insemina a urna, quando coloca as duas mídias, né? Primeiro uma para transferir os dados dos candidatos e retira, depois coloca a mídia para receber os dados dos eleitores daquela sessão, a gente faz um autoteste total na urna de todos os sistemas. Fone de ouvido, teclado, tanto do mesário quanto do eleitor, tela, tire da tomada para ver se a bateria suporta. São vários testes, números. No final, a urna fala, olha, teste aprovado. A urna está aprovada, ela é separada para ir embora para o local depois do lacre. Durante a carga, que dura vários dias, a juíza ela pode vir escolher aleatoriamente qualquer urna para a gente fazer auditoria. Essa auditoria pode ser feita pelo nosso sistema, pode ser feita por um sistema do Ministério Público, da OAB e dos partidos políticos. Todos eles têm esse mecanismo, esse pendrive. Eles podem chegar aqui e falar, ó, eu quero fazer auditoria. A juíza fala, pode escolher a urna, a gente coloca, o sistema roda e fala e mostra ali como está a situação. A juíza, durante essas auditorias, ela vai pegar algumas e vai forçar a votação como se ela fosse aquela eleitora. Ou seja, ela manda eu pegar uma sessão e manda pegar aquele caderno de votação daquela sessão. A gente começa a votar e ela vai anotando do lado, no papel, em quem ela votou, seguidamente, 5, 6, 10 votos, e vota do mesmo jeito na eletrônica. No final, tem que bater. Aí você coloca e fala, está feita a auditoria. Isso na presença de todo mundo, né? Esse sistema sempre foi assim, desde o começo, desde 96, que as urnas foram criadas. É aberto para todo mundo ver que não existe manipulação de ninguém.
1: Depois de lacrada, como as urnas são armazenadas e transportadas até os locais de votação? E o que acontece se alguma urna apresentar problema no dia da eleição?
2: Bom, se a urna, após ter feito todo esse serviço, a urna está lacrada, ela fica armazenada no cartório até o dia do sábado, na véspera. Quando é sábado de manhã, a gente abre para ver se as urnas estão funcionando os relógios, porque elas têm que estar sincronizadas com o nosso relógio do celular. Porque algumas vezes, como é um computador, o reloginho chamado CMOS, ele desliga. E é aí que a gente faz a vistoria de manhã. A partir do meio-dia, já começa a preparar as torres por prédio, lá embaixo. e aguarda as peruas virem. São caminhões ou vans.

0: A partir das 5 horas da tarde, com escolta, são levadas para as escolas de Itatiba para dormirem nas escolas, com um guarda municipal. A urna nunca fica sozinha. A partir do momento que ela está lacrada, ela está protegida. E as urnas de Morungaba, elas vão dormir no comando da Polícia Militar para de manhã serem distribuídas, porque Morungaba não tem guarda municipal e a gente não tem policial para ficar lá dormindo com elas. Como é 5 escolas e bem pertinho, distribui de manhã rapidinho, 31 sessões em 5 locais, e funciona bem. Na hora de voltar, a mesma coisa. Se apresentar algum defeito, o pessoal que é do grupo de apoio da juíza, que fica em cada prédio, duas, três pessoas, eles nos mandam uma mensagem falando: ó, a urna parou de funcionar, você pode vir aqui. Aí eu fico com um carro durante o dia aqui em Itatiba e um colega fica lá em Morungaba indo para verificar qual que é o problema. Às vezes é a urna, às vezes é o eleitor.
1: Para o eleitor que ainda tem dúvidas sobre a segurança de uma urna eletrônica, quais são os principais esclarecimentos que o cartório eleitoral gostaria de deixar neste momento, Antônio Carlos?
0: O que a gente tem que transmitir para o eleitor é o que a gente tende a fazer: transparência, publicidade. Você pode ver quando você descer hoje que a quantidade de pessoas que vem aqui é muito pequena. O eleitor não vem. Vem um ou outro órgão representado pelo seu agente, pela pessoa, mas tecnicamente a população não tem interesse. Como existe a internet e ela é fácil de divulgar fatos fake news, a gente fica à mercê de ter que desmentir tudo isso durante todo esse tempo. Mas a gente pode garantir que nós somos iguais a todo mundo. Nós somos pais de famílias, nós temos um trabalho, a gente estudou para fazer isso, e a gente não pensa que a gente está trabalhando num lugar que está conspirando para prejudicar a sociedade. A gente não acha que isso existe. Nunca aconteceu. Todas as vezes que houve, não provaram. E o sistema é tão terrivelmente fechado. Só para entenderem, a Justiça Eleitoral tem 550 sistemas. Uns 300 dele é de segurança. Tem tanta coisa que as pessoas imaginam que não conseguem, pois a gente consegue descobrir. Até aquele que fotografa o seu voto, a gente consegue, por um sistema, saber que urna que foi e que hora que foi. Consegue achar o eleitor, porque a urna grava, né?
1: Entendi.
0: A urna grava. É isso que a
1: É
0: pessoa
1: muito segura.
0: é muito segura, entendeu? Porque não é que ela vai saber quem votou. Simplesmente ele cometeu um crime que ele não poderia. É, infelizmente, assim.
1: Falando sobre urna eletrônica, como você comentou, que existe uma divulgação muito grande nas mídias que as urnas são fraudadas e que se elas fossem tão. Como que eu vou usar a palavra?
0: Vulneráveis?
1: Se elas não fossem tão vulneráveis, os outros países já teriam aderido à urna eletrônica.
0: Eu vou explicar vários motivos por que que não usam e por que que já usaram. Nós temos países aqui vizinhos acho que o Uruguai já pediu. Nós temos um país que foi criado lá pro lado da China, um paísinho pequenininho, não me lembro o nome dele, que é um país com língua portuguesa. Usaram quando houve a independência desse país. E se for atrás da pesquisa no site do TSE, pode perguntar, vários países solicitaram durante esses anos todos o uso da nossa urna. O que acontece é que a urna, ela é uma coisa relacionada à democracia. E nós não podemos entrar no mérito de quem quer uma resposta realmente legítima e não quer. Vários países usam urnas eletrônicas. Vários. Tem países que usam já um sistema de três senhas no computador. A pessoa não sai de casa. Mas a gente não sabe como é a segurança disso. Se realmente a pessoa foi ela que votou, alguém tinha as três senhas e votaram. O nosso sistema é considerado um dos 10 sistemas mais seguros do mundo para votar. Ele não é, nada é anti, não existe nada impossível de ser quebrado. Mas é muito, muito, muito difícil. No dia das eleições, as pessoas não entram no nosso sistema. A Justiça Eleitoral derruba o sistema e ninguém entra. Tanto é que ninguém consegue baixar o e-título no domingo. Aquele para
1: Verdade.
0: justificar. Tem que baixar na sexta-feira. É uma informação que o eleitor: olha, não estou conseguindo justificar. Tem que correr na escola, porque você perdeu. Porque estão tentando atacar a gente, não é de agora, de outras eleições, e não é de dentro só do país, de fora.
1: Sim.
0: Nesse momento, existem vários países, nós estamos no olho do furacão. Inevitavelmente, qualquer coisa que seja fácil de atacar, É mais simples você falar, olha, o eleitor não votou em mim, não, a urna que foi fraudada. O candidato que perde, ele não consegue, no raciocínio dele, achar que alguém que ele conversou, pediu, que falou, ó, vou votar em você, não
1: Não
0: votou
1: votou
0: nele.
1: nele.
0: Porque o eleitor não mente, mas a urna falha. Ela é manipulável. Esse que é o drama da gente.
1: Entendi.
0: Você entendeu?
1: Tá bom. Muito obrigada, Antônio Carlos. Foi um
0: Não, que
1: prazer,
0: isso.
1: tá? Muito obrigada mesmo.
2: E assim, encerramos mais uma edição do Jornal CRN. Voltaremos com outras informações amanhã às 6h15 com o Bom Dia CRN. E logo após, o Jornal das 7. Tenham todos uma boa noite.
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4: 18h56.
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Iya. Senhoras e senhores, boa noite! Sejam todos bem-vindos a esta casa, a essa sessão solene. A Câmara Municipal de Itatiba realiza nessa noite a outorga da medalha professora Mari Soares. Convidamos primeiramente Sua Excelência, o presidente da Câmara Municipal de Itatiba, vereador Davi Bueno, para que tome assento à mesa principal, por gentileza. Chamamos também para que ocupe seu lugar à mesa o prefeito de Itatiba, Tomás Capeleto. Para compor a mesa de autoridade, chamamos a secretária de Educação, Sueli de Moraes Tuon. Convidamos ainda para que se sente à mesa principal o vereador Fernando Soares, o vice-presidente dessa Casa de Leis, também o vereador José Roberto Feitosa. Chamamos agora para que ocupem assentos neste palco suas excelências, os vereadores. Cadu. Cornélio da Farmácia. Do Guaca. Galo Herculano. Hiroshibando. Igor Húngaro. Juninho Parodi. Júnior Secon. Leila Bedani. Luciana Bernardo. Rose Elvira Passini. Serginho. Vinícius Costa. Washington Bortolossi. E William Soares. Também agradecemos a presença das autoridades, as suas excelências. Jaqueline Boava, secretária de governo da Prefeitura de Itatiba. Ronaldo Herculano, ex-vereador dessa Casa de Leis. Agradecer também aos professores, supervisores, coordenadores e diretores das escolas públicas e privadas aqui presentes, uma salva de palmas. Também gostaríamos de agradecer à imprensa local, à ITV Brasil e à Rádio CRN. Nesse instante, eu convido a todos para ficarem de pé para ouvirmos a execução do hino nacional brasileiro e, em seguida, ao hino de Itatiba.

Muito obrigado. Podem tomar seus lugares, por gentileza. A Câmara Municipal de Itatiba, por intermédio de seus nobres vereadores, promove a entrega da Medalha do Mérito Educacional, professora Mari Soares, conforme estabelecido na Resolução 16 de 2023. O objetivo desta honraria é valorizar a educação em nosso município, reconhecendo-a como um dos pilares fundamentais para o desenvolvimento social, econômico e cultural de nossa comunidade. Entendemos que a educação desempenha um papel crucial na formação de cidadãos, preparando-os para enfrentar os desafios do mundo contemporâneo. Em nome da medalha, o nome da medalha faz uma homenagem a Marinalva Soares da Silva, Mari, como era conhecida. Foi uma educadora dedicada e defensora da inclusão social em Itatiba. Formada em magistério, dedicou sua carreira à educação de pessoas com deficiência na APAE de Itatiba e Morungaba, e também no Colégio Elite. Seu amor pela educação e crença no potencial de cada aluno a destacaram como uma professora excepcional. Em 2009, Mari deu à luz ao seu filho, Murilo, e com o seu marido, Cleiton, formou uma família feliz. Em 2012, Mari faleceu precocemente, mas seu legado de amor, esperança e inclusão continua a inspirar outros a fazer a diferença no mundo. Sendo assim, essa homenagem tem como propósito enaltecer o trabalho de Mari Soares e reconhecer publicamente a dedicação dos profissionais que contribuem para a formação das pessoas e para o desenvolvimento da nossa comunidade. Neste instante, eu convido para que faça o uso da palavra aqui no púlpito a professora Sueli Tuon, secretária de Educação.

0: Boa noite, senhor prefeito. Boa noite, presidente Davi Bueno, o presidente dessa casa. Em seu nome, cumprimento aqui todos os vereadores que fazem parte, já agradecendo ao convite e a esse evento magnífico que é essa homenagem aos nossos professores. Muito obrigada. Quero cumprimentar aqui a todos os convidados aqui presentes, principalmente aqueles que serão homenageados hoje, e a todos os familiares que vieram prestigiar. Nosso muito obrigado pela presença de todos vocês. Eu quero falar um pouquinho, fiz aqui um texto. Hoje é um dia de reconhecimento, mas, acima de tudo, de gratidão. Homenagear um professor é reconhecer alguém que dedica muito mais do que conhecimento. É reconhecer quem oferece tempo, escuta, paciência, cuidado e acredita que cada aluno pode ir além. A educação acontece todos os dias, muitas vezes nos pequenos gestos, na palavra de incentivo, na explicação repetida, no olhar atento, na capacidade de perceber uma dificuldade e transformar aquela dificuldade em oportunidade de aprendizagem. Por isso, esta homenagem representa não apenas uma conquista individual, mas o reconhecimento de uma trajetória construída com compromisso, responsabilidade e amor pela educação. A cada professor homenageado, quero dizer, o trabalho de vocês deixa marcas que permanecem. Talvez nem sempre seja possível perceber imediatamente o alcance de uma palavra, de uma aula ou de uma atitude. Mas aquilo que é ensinado com propósito acompanha o aluno por toda a sua vida. Recebam esta homenagem como símbolo do respeito e da admiração de toda a comunidade escolar. Parabéns pela trajetória, pelo compromisso e pela contribuição que cada um de vocês oferece à educação. Muito obrigado por fazerem da educação uma escolha diária e por ajudarem a construir todos os dias um futuro melhor para os nossos alunos, como fazia a professora Mari Soares. Muito obrigada a todos vocês.
1: Muito obrigado pelas palavras, professora. Também fará uso da palavra o excelentíssimo senhor Tomás Capelito de Oliveira, o prefeito municipal de Itatiba.
2: Senhor presidente Davi Bueno, e ao quem eu saúdo todos os vereadores aqui presentes, professora Sueli, em quem eu saúdo toda a Secretaria de Educação, professores, diretores, coordenadores, supervisores, vice-diretores, auxiliares que trabalham na nossa educação na cidade, e também a todos os funcionários públicos aqui presentes. Vereador Fernando, em seu nome saudar e parabenizar sempre a Mari, que faz jus e o nome a esse prêmio, pela trajetória dela na educação, e

0: tiveram sucesso. Países que saíram arrasados por guerras, investiram em educação e hoje são países de primeiros mundos. E aqui a gente tem que focar sempre, diariamente, a educação. Eu sou filho de professor, fui professor, nesse momento não leciono, mas fui professor, e sei a importância que esses professores têm dentro da sala de aula na formação dos nossos filhos e na nossa formação. Queria parabenizar a escolha dos professores que aqui estão, porque digo que alguns deles deram aula para mim. Então eu vejo o quão é importante o que eu aprendi com eles para hoje estar aqui prefeito. E acho que o investimento na educação, como diz a professora Sueli, precisa ser diário. A gente tem que cuidar dos nossos filhos, porque o futuro nosso depende da educação que a gente vai passar para eles. Então, a importância das pessoas que estão aqui para receber o prêmio hoje, que são destacadas por isso, porque elas foram fundamentais e continuam sendo fundamentais no desenvolvimento da nossa cidade, do nosso estado e do nosso Brasil. Por isso que queria pedir uma salva de palmas para todos os homenageados que aqui estão presentes. Parabéns. Só concluindo, talvez a gente sempre fala isso, mas é só dar uma olhada naquilo que a gente vê com a educação de Itatiba. Hoje, Itatiba tem uma educação de altíssima qualidade. Se pegar o ranking de competitividade dos municípios, a gente vai puxar que Itatiba tem a terceira melhor educação do Brasil. E não sou eu que estou falando, é só puxar o ranking. Mas ela só acontece, claro, porque tem pessoas que são engajadas, vivem a escola como se fosse a casa delas, batalham diariamente, às vezes deixando a família de lado, para fazer a educação dar certo. E essas pessoas, algumas delas, porque existem muitas aqui em Itatiba, estão aqui essa noite para receber o prêmio. Então, que Deus abençoe a vocês, muito obrigado por todo o trabalho que vocês fizeram com a educação de Itatiba. A gente fica feliz de ver na plateia, por exemplo, uma Marinês Meca, que é uma das diretoras mais antigas da nossa escola, da nossa escola, e que hoje, Marinês, representa para a gente uma geração. Então, vocês formaram gerações, e que assim vocês continuem formando para que outras gerações aqui sejam presentes, e daqui a pouco, que a gente sempre fala, a política passa. Eu estou aqui prefeito hoje, aqui são os vereadores, mas logo a gente volta a ser cidadão, e a gente quer uma cidade que cresça, que desenvolva cada vez mais. E claro que tudo isso passa pela educação. Então, que Deus abençoe vocês, porque daqui, com vocês lecionando, a gente segue trabalhando. Muito obrigado a todos, fiquem com Deus.
1: Muito obrigado, prefeito, pelas palavras. E neste momento, eu passo a palavra para Sua Excelência, o presidente dessa Casa de Leis, o vereador Davi Bueno.

Boa noite a todos. Queria aqui cumprimentar o prefeito Tomás, Sueli, secretária, José Roberto Feitosa, Fernando. Em nome do Fernando Feitosa, que é os membros vereadores da mesa, todos os vereadores aqui presentes. Cumprimentar os secretários do município, aos professores, educadores, diretores, coordenadores, principalmente os familiares que estão aqui presentes. É uma honra tê-los aqui na Câmara Municipal, participando dessa linda homenagem que a gente faz, que é a medalha Mário Soares, que foi um projeto que nós colocamos aqui na Câmara Municipal. O vereador Fernando teve essa linda ideia e nós tivemos essa oportunidade de, além de homenagear uma pessoa tão especial, que foi a Mari, também homenagear todos os profissionais de educação, que para nós é uma honra aqui na Câmara Municipal ter essa oportunidade de homenageá-los. A valorização da educação é fundamental para a gente ter uma cidade de qualidade, uma educação de qualidade para esses jovens, para essas crianças que precisam muito. E a gente aprende muito dentro de sala de aula. Não é só a parte educacional, mas a parte de aprender o respeito, a oportunidade de poder trabalhar em coletividade. E isso a gente aprende desde criança e com a oportunidade que vocês, professores, dão para todos nós. Né? Eu fico muito feliz de estar hoje como presidente da Câmara aqui, tendo essa oportunidade de fazer essas homenagens na educação e a gente conseguir valorizar tanto esse trabalho que vocês fazem, como o prefeito Tomás falou, nós estamos com o ranking de terceiro maior educação.

0: melhor educação do país, e isso é trabalho de vocês, junto com a Prefeitura Municipal, fazendo um trabalho dedicado, e valorizar a educação e valorizar o servidor público é uma coisa que eu valorizo, que eu prezo demais. Principalmente aqui na Câmara Municipal, é uma ação que eu fiz e faço muito. A valorização do servidor público é fundamental para a gente ter uma ótima cidade. Eu fiz muito aqui, os servidores da Câmara Municipal sabem muito bem disso. Hoje é meu último ano de mandato, agora esse ano, né, 2026, como presidente. No próximo ano vem um novo presidente aqui para assumir a gestão da Câmara Municipal. Mas eu creio que eu tenha deixado um legado aqui de poder fazer um bom trabalho como gestor e como presidente da Câmara, mas também como, principalmente, cuidar muito bem do servidor público. É uma coisa que eu prezo demais e cuido muito. Quero muito que isso se transforme e se propague cada vez mais. Porque valorizar o servidor é valorizar a pessoa que está na linha de frente, as pessoas que trabalham pela cidade. Nós passamos, como o prefeito falou, nós passamos por aqui. Como vereador, como presidente da Câmara, como secretários, como prefeitos. Mas vocês estão sempre aí, na linha de frente, atendendo, tratando as pessoas aqui na cidade com todo amor e carinho, se dedicando, lecionando, cuidando das pessoas. E a gente quer aqui só colaborar, fazer um pouquinho parte dessa história e fazer o melhor para o servidor público, porque é vocês que têm que ser valorizados. Que Deus abençoe a todos e uma boa noite.
1: Muito obrigado, senhor presidente, pelas palavras. Daremos início agora à entrega das homenagens. Convido o vereador Fernando Soares para explanar sobre a importância dessa honraria e também nos contar sobre a professora Mari Soares, que dá nome à medalha concedida na noite de hoje. Por gentileza, vereador.

0: Senhor prefeito, Dr. Tomás, senhor presidente dessa casa, Davi Bueno, vice-presidente José Feitosa, secretária de Educação Sueli, demais colegas vereadoras e vereadoras, colaboradores da Câmara Municipal, senhoras e senhores convidados, familiares, senhores e senhoras luz, homenageados dessa noite, a todos uma boa noite. Quero falar um pouquinho sobre a Mari, a qual tivemos o privilégio de viver junto por 36 anos. E assim, na vontade de Deus, mas não na nossa, partiu muito cedo, mas deixou um legado de amor, de humildade, de simplicidade, de plantar sementes, porque ela sempre acreditou na sociedade, ela sempre acreditou na nossa população. A Mari, enquanto educadora, se dedicou a sua vida em várias escolas aqui no nosso município, na rede pública, também na APAI de Itatiba, Morungaba, também no colégio antigo Objetivo, hoje Colégio Elite. Eu tive o privilégio e a honra de, nos momentos mais difíceis, tanto da vida da Mari quanto da minha, de estar sempre unidos. E muitas vezes, quando um estava de cabeça abaixo, o outro levantava, conversávamos, nos animavas e superavas obstáculo. Hoje, eu estou muito bem, estou realizado, sou casado, tenho uma família, tenho o meu Murilo, estou quase completo. Só falta ela para dividir esses momentos tão bons da minha vida. Mas a vida tem que seguir. E enquanto estar aqui no Legislativo, eu não gostaria de encerrar a minha passagem aqui sem ter a oportunidade ou de fazer uma homenagem a uma das pessoas mais importantes da minha vida, a Mari. E com todo carinho e respeito, eu não gostaria de fazer uma homenagem em uma via pública. Eu gostaria de fazer uma homenagem à Mari, aqui ao que ela sempre se dedicou, que era a educação. E por visitar muitas escolas, conviver com a educação, aí surgiu a oportunidade, o qual eu procurei o presidente dessa casa, o Davi Bueno, para que a gente junto pudesse fazer esse projeto em homenagem aos nossos educadores. Nossos educadores que eu entendo que é a luz do mundo. Vocês é a luz do mundo. O dia que essa luz parar de brilhar, a nossa sociedade acaba. Por isso, nesta noite, sintam-se extremamente homenageados, sintam-se extremamente acolhidos, porque vocês é a nossa grande esperança. E quando surgiu a ideia de fazer essa homenagem, é exatamente por causa disso, porque nós temos uma educação de muita qualidade, uma educação sensacional, e ela é através da dedicação, do trabalho, do empenho de cada um de vocês. Não é por nós, agentes políticos, porque nós passamos, e assim segue a educação. E a educação ela é transformada, porque vocês nunca desistem de nada. E aí eu peço para que vocês continuem sempre firmes, porque, volto a dizer, a nossa educação é a nossa maior esperança. Quero encerrar as minhas palavras agradecendo a presença de cada um de vocês aqui que aceitaram sim para ser homenageados, mas eu quero falar um pouquinho em particular da minha. Cida, eu não te escolhi pela nossa amizade. Eu não te escolhi porque somos amigos, mas eu te escolhi pela sua capacidade, pela sua trajetória. Eu tive o prazer de te conhecer em 2006, quando estava me formando e fui na escola do bairro dos Pires dar aula de educação física. E lá eu te encontrei como diretora. De lá para cá, eu venho acompanhando o seu trabalho, o qual me dá muita esperança na nossa educação e da nossa sociedade. Porque a cada dia a cada dia você levanta e dá o seu máximo para a nossa educação, o qual você é uma referência para cada um de nós. Cida, continue firme, assim como todos vocês homenageados, porque vocês é a nossa grande esperança. Muito obrigado a todos.
1: Muito obrigado, vereador, pelas palavras. Nesse instante, então, daremos início às entregas. Eu convido o vereador Vinícius Costa para entregar a honraria a Ana Carolina Beresca de Almeida. Com 26 anos de experiência em sala de aula, a trajetória de Ana Carolina é marcada pela forte atuação na educação pública, acumulando 20 anos de dedicação no estado de São Paulo e 15 anos na rede municipal. Movida pela missão de provar que a matemática não é um bicho-papão, Ana busca tornar o aprendizado leve e acessível, utilizando jogos pedagógicos de sua autoria para transformar a relação dos alunos com os números.

Os aplausos, então, à professora Ana Carolina Beresca de Almeida. E nesse instante eu convido o vereador Juninho Parodi para entregar a honraria a Ana Carolina Lanfranchi Mazzucci Seste. Para Ana Carolina, a educação sempre foi mais do que uma profissão, tornando-se um propósito de vida. Há mais de 25 anos, dedica-se à formação de crianças, adolescentes e jovens. Sua trajetória contempla toda a educação básica, passando pela educação infantil até o pré-vestibular, o que lhe proporciona uma compreensão ampla do desenvolvimento dos estudantes em cada etapa da vida escolar. Atualmente, está à frente da direção do Colégio Objetivo da Itatiba, onde busca manter uma relação de parceria entre famílias, educadores e estudantes. Por gentileza.

Olha, retificando aqui, Colégio Elite. Uma salva de palmas, então, a professora Ana Carolina Lanfranc Mazzucci Sesti. Convido o vereador Igor Húngaro para entregar honraria a Andréia Maria Moreto Leal. Sua trajetória na educação infantil teve início em 2001, quando ingressou no serviço público como educadora de creche. Desde então, construiu uma carreira pautada pela dedicação ao cuidado com as crianças e pelo compromisso com a formação humana desde os primeiros anos de vida. Em 2026, celebrou 25 anos de atuação na creche Rosa Mazzetti Paladino, que leva o nome de sua bisavó. Durante esses anos, deixou sua marca na vida de inúmeras crianças e famílias itatibenses, tornando-se referência pelo profissionalismo, pela ética e pelo amor com que exerce a sua missão.

Aplausos então, Andréa Maria Moreto Leal. E agora eu convido o vereador Galo Herculano para entregar honraria à Aparecida de Fátima Paulino. A Aparecida de Fátima Paulino é professora de desenvolvimento infantil da Rede Municipal de Ensino de Itatiba. Atuando na creche municipal Sebastiana Bueno Franciscone, ao longo de sua trajetória, tem se destacado pela atuação pautada na valorização do desenvolvimento integral das crianças com uma prática pedagógica baseada na escuta sensível e em experiências que favorecem a aprendizagem, a autonomia e a construção de vínculos afetivos que contribuem para o amadurecimento cognitivo, emocional e social dos alunos. Música.

Os aplausos à professora Aparecida de Fátima Paulino. E agora eu convido o vereador Hiroshi Bando para entregar a honraria a Selena Maria Zani de Souza. Selena é casada com o Birajara Jarbas de Souza Júnior e mãe de 3 filhos. Bióloga, mestre e doutora pela Unicamp, com 46 anos de docência na Universidade de São Francisco, a USP, lecionou para milhares de alunos e assumiu cargos de gestão na USP, além de lecioná-los em colégios de Itatiba e Vinhedo. Dedicou sua vida ao ensino, à ciência e à coordenação da Universidade da Terceira Idade.

os aplausos à professora Celena Maria Zani de Souza. E agora eu convido o prefeito Tomás Capeleto e a secretária Sueli Tuon para entregar a honraria a Eder Carlos Pagani. Formado em matemática, Eder Carlos possui pós-graduação na área de ensino de matemática para os alunos finais do ensino fundamental e médio. Ao longo de sua carreira, acumula 29 anos de experiência como servidor da rede estadual de ensino, atuando como professor e gestor escolar. Também possui 25 anos de atuação na rede municipal, consolidando uma trajetória marcada pelo compromisso, responsabilidade e dedicação à educação. Atualmente, leciona na Escola Municipal EMEB professora Sônia Rita Penteado Aguiar Santos, onde continua contribuindo para a construção de uma educação de qualidade.

Os aplausos ao professor Éder Carlos Pagani. E agora eu convido a vereadora Roselvira Passini para entregar a honraria a Giancarla Giovanelli de Camargo. A trajetória de Giancarla na educação teve início aos 15 anos de idade, quando atuava como auxiliar de sala enquanto cursava o magistério. Desde então, desenvolveu uma sólida carreira, exercendo as funções de professora, coordenadora pedagógica e diretora escolar. Na rede municipal de ensino de Itatiba, contribuiu para importantes políticas públicas educacionais, entre elas, a elaboração do Plano Municipal pela Primeira Infância, documento que orienta ações voltadas ao desenvolvimento das crianças nos primeiros anos de vida. Também participou da elaboração do material pedagógico Vida Animal, desenvolvido pela Secretaria Municipal de Educação em 2018 e destinado às escolas de ensino fundamental. O projeto, criado para conscientizar os estudantes sobre o respeito e os cuidados com os animais, representa um importante legado para a educação ambiental no município.

Os aplausos à professora Giancarla Giovanelli de Camargo. Nesse instante, convido o vereador Cadu para entregar honraria a Heloísa Helena de Souza Quintino. Heloísa teve seu primeiro emprego como professora aos 17 anos, no grupo de convivência infantil, onde permaneceu por 6 anos. Ao longo de 44 anos de carreira, passou por diversas escolas às redes estadual e municipal, incluindo a Escola Estadual Professor Antônio Dutra, a EMEB Coronel Júlio César, a EMEB Professora Genor Vedovelo e a EMEB Maria Araújo Pires. Atualmente, continua lecionando para alunos do 5º ano da EMEB Nazaré Siqueira Rangel Barbosa. Para Heloísa, a educação é o maior investimento para o futuro.

Muito obrigado, os aplausos a Heloísa Helena de Souza Quintino. Convido agora o vereador do Guaca para entregar honraria a Isabel Cristina Pinto. Ao longo de 38 anos de carreira, Isabel atuou como professora de educação física, coordenadora escolar e vice-diretora, exercendo suas funções em diversas unidades de ensino da região. Em 1988, iniciou sua atuação no loteamento Parque São Francisco, onde consolidou grande parte de sua trajetória profissional, tornando-se referência na IMEB Professora Albertina Marques e, posteriormente, na IMEB Maria do Carmo Parisotto Mosca. Mesmo após sua aposentadoria, em 2013, permaneceu por mais 9 anos como professora eventual, demonstrando vocação, dedicação e amor ao magistério. Sua carreira sempre foi pautada pela valorização da educação, do esporte e da atividade física como instrumentos de inclusão, cidadania, saúde e transformação social.

Os aplausos à professora Isabel Cristina Pinto. E nesse instante eu convido o vereador Washington Bortolossi para entregar a honraria a Itamar de Paiva Grilo. Formado em Educação Física, Itamar iniciou sua carreira em 1977. Até sua aposentadoria, em 2021, atuou como professor e vice-diretor em escolas públicas e privadas. Entre os destaques de sua trajetória profissional está sua atuação durante 15 anos na APAE, período que levou 10 alunos para representar o Brasil nos Jogos Mundiais Especiais nos Estados Unidos, na modalidade de handball, alcançando o quarto lugar. Também ocupou o cargo de diretor de esportes do município durante 8 anos. Após a aposentadoria, continuou atuando como voluntário em diversas competições.

os aplausos ao professor Itamar de Paiva Grillo. E agora eu convido a vereadora Leila Bedani para entregar a honraria a Kátia Ercília de Fiore Rella Batistella. Formada em pedagogia, Kátia possui pós-graduação em psicopedagogia e diversas especializações na área educacional, sempre pautando sua carreira na busca constante pelo aperfeiçoamento profissional e pela excelência no ensino. Ao longo de quase 40 anos de dedicação ao magistério, exerceu não apenas a função de professora, mas também importantes cargos de liderança e gestão educacional, atuando como vice-diretora, diretora escolar, supervisora de ensino, encarregada da educação básica e atualmente gestora de área e de projetos da Secretaria Municipal de Educação de Itatiba. Sua trajetória é marcada pela capacidade de liderança, contribuindo significativamente para a implementar... errar no negócio de educação não dá, né, gente? Tem que ter uma boa leitura, mas colocaram umas palavras aqui... para a implementação de políticas públicas educacionais, para o fortalecimento das práticas pedagógicas e para a valorização da educação do município.

Os aplausos à professora Kátia Ercília de Fiori Hella Batistella. Convido agora o vereador William Soares para entregar honraria a Kelly Ferro. Formada em Letras, Pedagogia e Educação por Princípios, Kelly atuou em escolas públicas e privadas de Itatiba, lecionando para alunos do ensino infantil ao médio. Atualmente, dirige o Colégio Cristão Frutos, cuja missão é viver os princípios na vida, na educação e nas esferas do governo.

Muito obrigado, os aplausos a Kelly Ferro, a professora homenageada nessa noite. E agora convido o vereador Júnior Secon para entregar honraria a Lucy Gotardello. Nascida em Minas Gerais, Lucy se formou em pedagogia pela PUC Campinas e começou a lecionar em Itatiba, no Alto de Fátima. Ao longo de sua carreira, deu aulas de biologia, sociologia, filosofia e matemática em diversas escolas da cidade. Após aprovação em concurso público, passou a lecionar na IMEB Coronel Júlio César, onde aposentou em 1992, após 30 anos de magistério.

Convido agora o vereador Fernando Soares para entregar honraria a Maria Aparecida Vieira de Oliveira. Maria Aparecida dedicada sua vida à educação há 40 anos, construindo uma trajetória marcada por dedicação, perseverança e compromisso com a formação de pessoas. Possui formação em letras e pedagogia, além de especializações em leitura e produção de textos, gestão escolar, letramento e alfabetização. Iniciou sua carreira como professora de língua portuguesa e literatura, atuando na rede estadual de ensino e instituições particulares. Desde 2006, exerce a função de gestora escolar, contribuindo de forma significativa para o fortalecimento da educação no município de Itatiba.

Os aplausos à professora Maria Aparecida Vieira de Oliveira. E agora eu convido a vereadora Luciana Bernardo para entregar honraria a Maria Cláudia Avilé Pinelo Rocha. Cláudia ingressou na Prefeitura de Itatiba como professora da Educação Básica 1, no ano de 2003. Em 2010, foi aprovada em concurso para o cargo de diretora, função que assumiu com compromisso e amor. Há 10 anos atua na direção da CEMEI Teresa Maria dos Santos Braida, e mesmo após tantos anos de carreira, segue estudando e se aperfeiçoando. Atualmente, cursa pós-graduação em neuropsicopedagogia. Ó, palmas para mim que eu consegui ler. Neuropsicopedagogia, professor. Pois acredita que a educação exige um olhar sempre atento, humano e disposto a evoluir.

Os aplausos da professora Maria Cláudia. Obrigado, professora. Ó, para vocês verem que aqui é educação também, neuropsicopedagogia em Libras. Faz aí, pessoal, ver. Neuropsicopedagogia, nossa, amém. Aí, palmas para a nossa intérprete de Libras. Convido agora o vereador Davi Bueno para entregar honraria a Maria Helena Pinto Osório de Toledo. Maria Helena formou-se no magistério em 1966 e posteriormente concluiu graduação em letras e desenho, especializando-se em desenho e artes plásticas e educação artística. Iniciou sua carreira lecionando em escolas rurais, enfrentando longos deslocamentos e salas multisseriadas, experiências que fortalecem sua vocação docente. Após aprovação em concurso, dedicou 34 anos ao SESI, onde marcou gerações de alunos com sua dedicação, criatividade e acolhimento. Encerrou sua trajetória na educação, trabalhando durante 10 anos no projeto Construindo Caminhos, da Prefeitura de Itatiba, onde atuou com adultos especiais e ampliou ainda mais sua sensibilidade e empatia.

Daí os aplausos a Maria Helena Pinto Osório de Toledo. E agora eu convido o vereador Serginho para entregar honraria a Paulo Henrique Maciel. Paulo é primo de primeiro grau de sua saudosa professora, Mari Soares, que inspirou importante honraria. Graduado em História e pós-graduado em História, Sociedade e Cultura, construiu sua trajetória pautada pela preservação e da memória, pela valorização da cultura e pelo desejo de transformar vidas por meio do conhecimento. Ao longo de mais de 2 décadas de magistério, lecionou as disciplinas de História, Filosofia, Sociologia e Ensino Religioso. Desde 2008, integra o corpo docente do Colégio Anglo Itatiba, onde se consolidou como uma das grandes referências do ensino de História. Além disso, desde 2021, exerce a função de coordenador histórico pedagógico do Arquivo Público Municipal, onde ali sua experiência como educador, a missão de preservar a memória, a identidade e o patrimônio histórico de nossa cidade.

Os aplausos ao professor Paulo Henrique Maciel. E agora eu convido o vereador Cornélio da Farmácia para entregar honraria a Thelma Fernanda Constantino Saab. Graduada em Publicidade e Propaganda, Thelma possui especializações em Marketing e em Gestão Escolar. Formação que soma a experiência adquirida ao longo de sua trajetória profissional e que contribuiu para a sua atuação na liderança e na administração educacional. Passou a direcionar sua carreira à educação em 2011, quando entrou para a equipe da Escola Educativa. Em 2015, assumiu a direção da escola, passando a participar ativamente de um importante processo de desenvolvimento e fortalecimento da instituição. Desde então, tem contribuído para a consolidação de um ambiente educacional que busca consolidar desenvolvimento acadêmico, formação humana, acolhimento e proximidade com as famílias.

Os aplausos à professora Thelma Fernanda Constantino Saab. Convido nesse instante o vereador José Roberto Feitosa para entregar a honraria a Viviane Benjamin Penilo da Rocha. Penilo. Viviane é formada em pedagogia e pós-graduada em matemática para os anos iniciais e em educação especial e analista do comportamento. Há 28 anos atua na rede de ensino de Itatiba, onde teve oportunidade de exercer funções de coordenação, vice-direção, direção e formação de professores. Atualmente, integra a equipe da CEMEI Joaquim Pires de Toledo, no bairro dos Pires, onde ajudou a construir uma relação de parceria entre a escola e a comunidade local.

0: Neste instante, eu passo a palavra para Sua Excelência, o presidente dessa Casa de Leis, vereador Davi Bueno, para que faça o encerramento dessa sessão solene.
1: Quero agradecer e cumprimentar todos os homenageados novamente, agradecer aos familiares presentes, amigos que vieram participar dessa sessão solene que nós tivemos aqui na Câmara Municipal, agradecer a todos os vereadores e parabenizá-los pelas homenagens, pela escolha dos homenageados que nós tivemos aqui, agradecer a todos os servidores da Câmara Municipal que nos ajudam demais a fazerem esse evento tão bem organizado, e quero cumprimentá-los, também falar da nossa intérprete de Libras, esse trabalho que a gente faz aqui na Câmara Municipal, tanto nas sessões como aqui, não é isso, vereador Juninho? Que é importante, a gente valoriza demais isso, e agradecer muito, demais, a todos vocês que estiveram conosco nessa noite, nessa linda homenagem, medalha Mari Soares, que tenho certeza que lá de cima ela está hiper orgulhosa e feliz. Infelizmente não está conosco, mas está fazendo parte da história e da educação da nossa cidade, com essa homenagem a todos. Não é isso, Fer? Que Deus abençoe a todos, uma boa noite a vocês, e amanhã nós temos a medalha de mérito de esporte, quem quiser estar presente também vai ser uma honra. Que Deus abençoe. Obrigado.
0: Muito obrigado, senhor presidente, pelas palavras. Eu solicito a todos os presentes que permaneçam sentados nos seus lugares para que possamos fazer as fotos oficiais, tá bom? Em nome da Câmara Municipal de Itatiba, eu agradeço a presença de todos vocês, a vocês aí de casa que nos acompanharam ao vivo também, através da transmissão no YouTube e também pela ITV Brasil, o nosso boa noite. Gente, um bom fim de semana para vocês. Até a próxima. Valeu!

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1: Olá, boa noite.
2: Boa noite para você que nos acompanha em todo o país.
1: Quarta-feira, 23 de setembro de 2026.
2: Vamos aos destaques do dia.
1: Sancionada lei que aumenta a pena para furto e roubo de combustíveis.
2: Norma também endurece a punição para quem compra, transporta ou vende combustível de origem criminosa.
1: E tem início a operação carga pesada com foco em aumentos abusivos. Luana Karen.
3: Agência Nacional do Petróleo já aplicou mais de 200 milhões de reais em multa a distribuidoras por cobrança abusiva.
2: E o Brasil ultrapassou os 30 milhões de empregadores e trabalhadores por conta de empregados e trabalhadores por conta própria em 2025.
1: O índice passou de 24% em 2012 para 35% segundo o IBGE. Gabriela Noronha.
4: A região sul liderou a formalização e atingiu índice de 47% em 2025, seguida pelo centro-oeste e pelo sudeste.
2: Transporte aéreo.
1: Mais de 88 milhões de passageiros viajaram em voos domésticos e internacionais de janeiro a agosto.
2: Número é 4,7% superior ao registrado no mesmo período do ano passado.
1: E novas regras ampliam os direitos à informação dos passageiros. Thaís de Araújo.
5: O consumidor deverá ser informado já na compra da passagem de que o voo pode sofrer alterações por condições meteorológicas, requisitos de segurança ou outros fatores.
2: Hoje na apresentação da Voz do Brasil, eu, Mariana Jungmann e Luciano Seixas.
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2: Foi sancionada a lei que aumenta penas para furto e roubo de combustíveis.
1: Além de endurecer penas contra ilícitos já existentes, o dispositivo também tipifica novos crimes.
2: Para saber os detalhes, nós conversamos agora ao vivo com a repórter Luana Karen, que apurou tudo. Boa noite, Luana.
6: Boa noite, Mariana, Luciano. Boa noite também aos ouvintes da Voz do Brasil. A nova lei alcança crimes cometidos desde os locais de produção e armazenamento até o transporte de combustível furtado ou roubado, incluindo o transporte por dutos, terminais e veículos de qualquer espécie. A norma cria pena específica de reclusão de 4 a 10 anos e multa para o furto de petróleo e derivados, gás natural, álcool etílico hidratado, biocombustíveis e óleos lubrificantes.
1: E, de acordo com esse novo dispositivo, a venda de combustível proveniente de crime é considerada crime também, né, Luana?
6: É isso aí, Luciano. Quando o agente tiver conhecimento da origem criminosa do insumo, a pena pode chegar a 8 anos de reclusão e multa. A norma também prevê a interdição do estabelecimento, a alienação antecipada de bens apreendidos e, após a condenação, a perda do cargo, função ou emprego público. O secretário nacional de Segurança Pública, Chico Lucas, explica que a nova legislação, além de penalizar um crime contra a ordem econômica, combate um problema que pode até afetar a saúde pública.
7: Quando nós aumentamos uma pena como essa, a gente está enfrentando sobre todos os eixos, né? Esses combustíveis que eram furtados ou roubados, a comercialização deles, por vezes, era feita de maneira...

0: maneira fracionada em lugares com pouca segurança. Isso traz um risco para a vizinhança e também um risco ambiental, né? Porque combustível pode pegar fogo, destruir uma casa, uma comunidade. Então, esse aspecto também tem que ser levado em consideração no que diz respeito ao aumento da pena.
1: Agora, Luana, essa semana também a Secretaria Nacional do Consumidor se reuniu com 140 representantes, né, de PROCONs para alinhar uma ação de fiscalização do mercado de combustíveis. Como é que vai funcionar esse trabalho?
2: Olha, Mariana, o encontro marcou o início da Operação Carga Pesada, de âmbito nacional, que tem como foco a apuração de possíveis aumentos abusivos na comercialização de combustíveis líquidos. Os PROCONs poderão compartilhar informações, documentos e resultados das fiscalizações, além de organizar ações conjuntas. A reunião foi convocada após a Agência Nacional de Petróleo, Gás Natural e Biocombustíveis ter recebido cerca de 330 denúncias relacionadas a aumentos abusivos de preços. De acordo com o secretário nacional do consumidor, Ricardo Morichita, já foram instaurados 70 processos administrativos contra postos de combustíveis. Morichita explica que o problema está no aumento da margem de lucro desses estabelecimentos.
3: Qual é o problema? É no momento de guerra em que o governo tem programas de subvenção, quer dizer, ele faz pagamento direto para auxiliar a compra desse combustível. Tem a desoneração de impostos, ou seja, a sociedade brasileira contribui com esse processo e absolutamente no momento tão delicado do cenário global, com o aumento do preço do petróleo, não é o momento para o aumento da margem de lucro desses postos. Isso configura uma prática abusiva prevista no Código de Defesa do Consumidor.
2: Os estabelecimentos têm 20 dias para apresentar defesa e os processos seguirão os procedimentos administrativos previstos na legislação.
4: Luana, você mencionou agora há pouco sobre denúncias recebidas pela ANP. Como é que está sendo a atuação da agência?
2: Luciano, a ANP tem aplicado multas a essas distribuidoras que já superam os 200 milhões de reais. As penalidades resultam de decisões em primeira instância e as empresas ainda podem recorrer. Em algum dos casos julgados, a agência apurou que as margens brutas das distribuidoras aumentaram mais de 1.350%.
1: Nossa, e tem algo que os consumidores possam fazer, Luana, para ajudar nesse controle do aumento abusivo do preço dos combustíveis?
2: Com certeza, Mariana. Além de registrar a queixa aos PROCONs estaduais e municipais, o contato sobre possíveis irregularidades no mercado de combustíveis pode ser feito diretamente com a ANP, tanto pelos canais digitais da agência quanto por telefone. O número é 0800-970-0267. Luciane e Mariana.
4: Obrigado, Luana Karen, pelas informações ao vivo aqui na Voz do Brasil.
1: Aumentou o número de brasileiros com CNPJ, o Cadastro Nacional de Pessoas Jurídicas.
4: Segundo o IBGE, esse percentual aumentou 11% de 2012 a 2025, alcançando 35%.
1: E as mulheres estão buscando mais a formalização para tocar seus negócios.
5: O aumento na formalização entre as pessoas que trabalham por conta própria foi apontado pelo IBGE em dados divulgados nesta quarta-feira. Em 2025, o contingente de empregadores e trabalhadores por conta própria no Brasil somou quase 31 milhões de pessoas. O percentual de formalização com CNPJ, o Cadastro Nacional da Pessoa Jurídica, chegou a 35%, frente a 24% em 2012. De acordo com o analista do IBGE, William Kratochiwil, a formalização está associada ao nível de escolaridade.
6: Percebe-se claramente um aumento da formalização juntamente com o aumento da escolaridade desses trabalhadores. Por exemplo, os trabalhadores com ensino superior que trabalham por conta própria, mais da metade deles tem o seu registro no Cadastro Nacional de Pessoa Jurídica. Ao passo que, quando observamos os empregadores, ou seja, aqueles que têm um trabalho, uma empresa mais robusta, eles possuem um nível de formalização muito superior já para aqueles com um nível de instrução mais baixo.
5: Ainda segundo os dados do IBGE, as mulheres têm índice de formalização maior, com cerca de 37% para elas, contra pouco mais de 34% dos homens. A Roseli Ferreira, que é microempreendedora individual, faz parte desta estatística. Ela trabalha na produção de biojoias sustentáveis em Brasília e fala sobre os benefícios da formalização.
7: Muitas pessoas acham que é só gasto. Não, há benefícios, muito benefícios, né, em ser um MEI, né, em relação a você estar precisando de um empréstimo, você pode contar para várias portas, várias.
5: O regime de MEI, microempreendedor individual, permite que trabalhadores autônomos tenham um registro de CNPJ, emitam notas fiscais e assegurem direitos previdenciários, como aposentadoria, auxílio-doença e licença-maternidade. A contrapartida é o pagamento de uma guia mensal unificada de tributos. O presidente do SEBRAE, Rodrigo Soares, diz que a formalização aumenta os lucros de quem empreende.
8: Ele tem a possibilidade de triplicar o seu faturamento. Por quê? Porque, primeiro, ele vai ter acesso ao crédito e possibilidade de escalar e ampliar as suas vendas, o seu pequeno negócio. Segundo, abre-se para ele a possibilidade também de vender para grandes empresas, para outras empresas, porque elas exigem a nota fiscal.
5: A região sul liderou a formalização e atingiu índice de 47% em 2025, seguida pelo centro-oeste e pelo sudeste. Reportagem Gabriela Noronha.
4: O transporte aéreo brasileiro registra crescimento nos primeiros 8 meses do ano.
1: De janeiro a agosto, quase 89 milhões de passageiros voaram dentro e fora do país, uma alta de 4,7% em relação ao mesmo período do ano passado.
9: De janeiro a agosto deste ano, 88 milhões e 600 mil passageiros foram transportados em voos domésticos e internacionais. As viagens por dentro do país, ou seja, o mercado doméstico, concentrou parte dessa movimentação, com 68 milhões de pessoas. Só em agosto foram 11 milhões e meio de passageiros, sendo 8 milhões e 900 mil em voos internos. O ministro de Portos e Aeroportos, Tomé Franca, detalha o que significam esses números.
10: E o que esses números mostram para a gente? Que a aviação brasileira está crescendo, que mais gente está viajando de avião e, claro, que precisamos continuar investindo para que esta curva de crescimento continue avançando nos próximos anos.
9: O transporte de cargas acompanhou o ritmo de expansão do setor. Em agosto, foram transportadas 121.500 toneladas de mercadorias. De janeiro a agosto, o transporte aéreo acumulou 922.500 toneladas de cargas. Os dados fazem parte do relatório de demanda da oferta da Agência Nacional de Aviação Civil, ANAC, divulgado todo mês. O levantamento reúne informações sobre a movimentação de passageiros e cargas e sobre a demanda e a oferta dos mercados domésticos e internacional. Reportagem Cleide Lopes.
4: E quem vai viajar de avião nos próximos meses precisa ficar atento às novas regras para casos de atraso, cancelamento ou interrupção de voos.
1: A ANAC, Agência Nacional de Aviação Civil, atualizou as informações que as companhias aéreas devem fornecer aos passageiros.
11: A Agência Nacional de Aviação Civil atualizou as regras para transporte aéreo de passageiros. Com a mudança, o consumidor deverá ser informado já na compra da passagem de que o voo pode sofrer alterações por condições meteorológicas, requisitos de segurança ou outros fatores. Em caso de imprevisto, a empresa deverá comunicar o passageiro por canais digitais, informar a previsão de partida, as opções de reacomodação e como acessar a assistência material. Os direitos à alimentação, hospedagem e transporte continuam valendo. Depois de 2 horas de espera, a companhia deve oferecer alimentação. Se a espera ultrapassar 4 horas e houver necessidade de pernoite, também devem ser oferecidos hospedagem e transporte de ida e volta. Em situações excepcionais, quando a empresa não conseguir fornecer diretamente a assistência, o passageiro poderá ter despesas necessárias e razoáveis reembolsadas, mediante comprovação dos gastos. O pagamento deve ser feito em até 7 dias. As novas regras passam a valer em até 30 dias e, em caso de problema, o passageiro deve procurar primeiro a companhia aérea. Se não resolver,